0: A ponto do povo dizer, mas quem é que pode ouvir isso aí?
1: E Jesus não baixou a régua, ele disse, vocês querem também?
0: Porque eu quero levá-los ao reino dos céus. A minha mensagem não é simplesmente para juntar um povo à minha volta. Eu não prego simplesmente para ter público, eu prego para que vocês sejam salvos. Meu irmão, isso é fantástico. Eu sei que existem muitos falsos líderes, falsos mestres, falsos pastores, tem. Mas a grande maioria é gente séria, que serve a Deus com intensidade, que chora, que busca, que vai às madrugadas, que busca uma inspiração, uma palavra de Deus. E quantas vezes que nós não valorizamos isso? Achamos que é coisa normal. Não é normal. Deixa de perder a oportunidade. Valoriza o que Deus está ministrando sobre a tua vida para te crescer. Cumpra, e tu vai ver como a tua vida vai mudar, como tu será abençoada. Eu falando com algum irmão alguns dias atrás, ele me disse, irmão, eu estou precisando que Deus dê uma guinada na minha vida, vai em todos os sentidos, casamento, financeiro, profissional. Rapaz, vai para a palavra de Deus, vai para lá que tá lá o caminho. Não adianta esperar que apareça uma fórmula mágica, uma nova revelação, algo poderoso. A revelação já está estabelecida. Palavra de Deus, se tu observar, se tu der ouvido e abrir o teu coração, nós vamos ver que algumas práticas nós ainda precisávamos ajustar e tem gatilhos, né? Como se usa muito hoje. Alguns gatilhos que no mundo espiritual eles destravam portas importantíssimas, porque às vezes ouvimos, mas não damos a devida atenção. Então, ouvir, mas praticar a palavra é o essencial para a nossa vida de fé, né, irmão Ademar?
2: Verdade.
3: Glória a Deus, pastor Marco.
1: Esse é um texto muito importante da palavra de Deus. A gente ouviu os colegas falando acerca do que o texto de fato quer dizer. E é interessante, Abner, porque o texto nos ensina a sermos praticantes da palavra de Deus e não apenas ouvintes, né? Uhum. E o grande desafio hoje, o Tiago falou, o irmão Ademar também, é praticar a palavra de Deus. Você conseguir colocá-la em prática na sua vida. Porque a gente tem uma tendência muito natural de querer colocar em prática na vida dos outros, né?
2: É verdade.
1: Então, olha, o fulano não está, o Beltrano não está, mas e a gente? Então, o pastor Tiago aqui, ele está trazendo uma palavra pastoral para que cada um venha examinar como está a sua vida, se está praticando ou se está apenas ouvindo. E aqui também ele traz um alerta muito importante acerca de escutar o ensino e de colocar em prática, de agir de acordo com ele como uma forma de vida para Deus. A minha vida precisa glorificar Deus, senão eu vou cair num alto engano de achar que eu estou fazendo. E é isso que o Tiago falou, que o irmão Ademar falou aqui anteriormente. Tem pessoas que elas acreditam que estão fazendo, mas não estão. Elas estão se auto-enganando. E quantas pessoas a gente vê que estão se auto-enganando? Por quê? Elas não obedecem, elas não participam, elas não têm uma vida cristã, elas não participam das coisas de Deus. São essas pessoas que elas ouvem o evangelho sem obedecer, e depois elas querem, como o Tiago falou, elas querem ser colocadas numa posição de destaque, sendo que o próprio texto está lembrando que a pessoa, a quem ouve e não pratica, é semelhante a alguém que se olha no espelho e esquece logo depois de como é o seu rosto. Mas eu vou mais além disso, tem muitas dessas pessoas que vêm num culto, vêm num congresso, e aí nos congressos sentam nos primeiros bancos, né? Choro, faz o propósito com Deus, e antes de secar as lágrimas, de sair do portão, já esqueceram o que prometeram para Deus. Já a vida dela volta ao normal.
2: Sim.
1: Então é interessante, porque o texto é claro, ser praticante, isso indica que nós temos dois tipos de pessoas na igreja. Nós temos aqueles que praticam e aqueles que apenas ouvem. Mas Deus não está preocupado com aqueles que ouvem. Deus está preocupado com aqueles que praticam, que a fé deles é verdadeira. E para ter uma fé verdadeira, isso mostra uma ação de obediência diária. É fácil obedecer a Deus? Nem sempre, né? Nem sempre é fácil obedecer a Deus. Tem dias que você...
0: Muito difícil, pastor.
1: É,
0: muito
1: tem dias difícil. Que você não está, que a carne puxa para o outro lado.
0: É que às vezes a gente romantiza, né, pastor? Parece que tudo assim fica tão simples, mas é terrível obedecer
1: a Deus. E eu nem
0: estou
1: falando aqui de um pecado, assim, de que a gente ouve esses pecados,
0: né?
1: Mas assim, da contrariedade dentro de nós. Tem dias que a gente está rebelde.

0: Exato. Tem dias que a gente ouve alguma coisa e diz, bah, não gostei. Mas aí depois tu para e pensa, não, mas é eu que não tô bem hoje, então, né? É. Vamos voltar a fita aí, vamos repensar. Por quê? Porque a gente, como disse o Thiago, a gente romantiza as coisas e quer fazer só o que é belo. Mas não, a vida cristã, obedecer a Deus, viver essa vida diária, ele é muito difícil. Tem pessoas que confundem o acúmulo de conhecimento, daquilo que ele adquire intelectualmente, ministerialmente, espiritualmente, ele acha que isso é vida prática cristã, e não é. O que você adquire de forma intelectual, nem sempre você aplica na sua vida cotidiana. E Jesus, ele está interessado que a gente venha viver o evangelho na prática. Todo dia, em todo instante, nós precisamos viver isso, senão o pastor Thiago aqui não ia nos alertar acerca desse auto-engano, né? Sim. Daquilo que nós estamos fazendo, da mensagem que nós estamos ouvindo, da ilusão própria que nós criamos de nós mesmos. Quem é o Marco, né? Quem é o Ademar? Quem é o Thiago? E aí nós precisamos ter um entendimento de quem nós somos, do que Deus quer fazer com a nossa vida. Qual é a função do espelho? E aqui a função do espelho é muito clara. A função do espelho, ela mostra o quê? Nós nos olhamos no espelho muito mais para achar as nossas falhas do que qualquer outra coisa. Quando a gente olha no espelho lá de manhã que vai sair, né? Arruma o cabelo, lavou o rosto, a gente olha, ah, será que eu estou apresentável? Ah, não, aqui ficou uma coisinha no canto do olho, vou tirar, ficou o cabelinho desarrumado, vou ajeitar. Por quê? Porque o espelho tem a função de mostrar as nossas falhas. E quanto mais nós nos aproximamos de Deus, por isso que aqui é diariamente, quanto mais nós nos aproximamos de Deus, a palavra de Deus é o espelho espiritual que vai mostrando quem de fato eu sou, quem de fato nós somos. E à medida que nós vamos entendendo quem nós somos, nós não vamos nos contentar apenas de nos ver no espelho, identificar os nossos erros e permanecer da mesma forma. Deus, ele está usando isso para nos corrigir. Como bem falou o Abner, do homem que construiu a sua casa sobre areia e do homem que construiu a sua casa sobre a rocha. Nós sabemos que construir a casa na areia dá problema, mas quantas casas são construídas na areia? Quando você passa aqui no nosso interior do Rio Grande do Sul, né? A gente vê aqueles depredações na beira das encostas dos morros ali. De repente você olha uma casa lá em cima. E aí eu digo às vezes para a Débora, digo para os meus filhos, tem que ter muita coragem para morar numa casa lá em cima. Claro. Porque se começa a chover muito, aquela casa pode parar embaixo. Então são essas questões, a prudência que a palavra de Deus gera em nós, ela vai nos fazendo ter um aquecimento espiritual todo dia, para a gente chegar numa vida de maturidade cristã a ponto de entender que nós não precisamos só ouvir, nós precisamos ouvir e praticar aquilo que a palavra de Deus nos diz. E como é uma área que eu gosto muito, talvez o que mais se ouve e o que menos se pratica hoje é a questão da evangelização pessoal. Sim. Em torno de 88% dos cristãos hoje não evangelizam. O senhor sabe por quê, irmão Ademar? Porque eles têm medo de falar de Jesus para outras pessoas e não saberem responder as respostas. Então a evangelização se dá justamente por isso, porque as pessoas ouvem, mas não praticam. E quando nós praticamos o evangelho, nós não vamos ter dificuldade nenhuma de falar do amor de Deus para outra pessoa. Porque não é o amor do pastor Marco, não é o amor do pastor Eliezer, não é o amor do evangelista Tiago, né? Não é o nosso amor. Nós abraçamos, abrigamos e acolhemos, mas é o amor de Deus. E aí nós precisamos entender que Deus está nos chamando para cumprir o seu propósito e a vocação que ele tem confiado a todos nós. E além disso, cada uma das pessoas que estão nos ouvindo, seja no Brasil, seja fora do Brasil, seja envolvida no contexto missionário, por oferta, por oração, por envio da sua vida, dedicando o seu tempo à obra do Senhor, cada um de nós recebeu do Senhor um talento.
1: É verdade.
0: Cada um de nós recebeu do Senhor um talento para colocar em prática. A Bíblia diz que tem uns que multiplicam, tem uns que guardam, tem uns que esconde, né? Mas todos nós vamos dar conta daquilo que o Senhor colocou nas nossas mãos. Eu, se fosse você, corria para o espelho, mas não para o espelho que reflete a sua imagem, mas corria para o espelho que reflete como está a condição da sua alma. Talvez você hoje está como inimigo da cruz, né? Trabalhando, descontente, prejudicando, fazendo tantas coisas, mas tem um chamado do Senhor através da vida do pastor Tiago, dizendo que Deus não quer apenas que sejamos ouvintes, mas praticantes do Evangelho de Jesus nas nossas vidas.
1: Glória a Deus, meus queridos irmãos, nós estamos muito felizes com o que Deus ministrou ao nosso coração, pelo poder de sua palavra hoje nessa programação. Receba essa palavra aí, você, meu irmão e minha irmã, que deseja entrar em contato conosco, por conta desse assunto que foi tratado. 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Queridos, nós vamos, nesse momento, a um breve intervalo e já estaremos de volta.
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1: O Espírito do Senhor está sobre mim, porque o Senhor me ungiu para pregar boas novas aos quebrantados. Enviou-me a curar os quebrantados de coração, a proclamar libertação aos cativos e pôr em liberdade os algemados. Isaías 61, versículo 1. Muitos são os cativos que precisam de libertação. São crianças, jovens, pais, mães e avós. São pessoas como nós, condicionados ao sofrimento e amargura de espírito. Estão presos, algemados pela desesperança, pela solidão, pela miséria, condenados à morte eterna. Mas eles serão libertos crendo na pregação das boas novas. Porém, como invocarão aquele em quem não creram? Como crerão naquele de quem nada ouviram? Como ouvirão se não há quem pregue? E como pregarão se não forem enviados? Como está escrito, quão formosos são os pés dos que anunciam coisas boas. Romanos, capítulo 10, versículo 14 e 15.

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0: Retornando com o programa Clamor Missionário, meus irmãos, nesse momento queremos chamar você para envolver-se com esta obra extraordinária que está sendo realizada. Deus está fazendo coisas tremendas, vidas estão sendo alcançadas, histórias estão sendo transformadas e você não pode ficar fora disso. Hoje é o dia de nós nos posicionarmos e nos envolvermos com o que Deus tem feito na obra missionária. E, irmão, entenda que nós estávamos no outro bloco falando, não é se aproveitar do assunto e da deixa, mas a realidade dos fatos é que nós precisamos ir além dos discursos. Muitas vezes alguém diz assim, eu amo obra missionária, mas esse amor ele é evidenciado através das nossas práticas. O que atesta que eu amo de fato a obra missionária? Quando alguém, né, olha-se para um casal, indivíduo se declara amor, né? E hoje nós vemos com as redes sociais se dá muita publicidade a isso, né? Declarações de amor, principalmente em datas festivas, dia dos namorados e tal e tal e tal, o pessoal faz as declarações de amor, né? Mas a declaração de amor ela é insuficiente se não for acompanhada por provas de amor que se dão no dia a dia. Quando você vai conversar com um casal aí já há mais tempo, que está mais tempo casado, junto, anos, você começa a conversar e você vai ver que o camarada, durante toda uma trajetória, foram várias as provas de amor. Enfim, o indivíduo gostava de uma coisa, abriu mão, o indivíduo tinha um objetivo pessoal, abriu mão daquilo por um objetivo da outra pessoa, para atender a outra pessoa. Enfim, provas de amor que se dão durante a vida, durante a trajetória. E aí eu lhe pergunto para você que me ouve agora. Irmão, eu amo a obra missionária. Sabe, Deus me chamou, assim, eu tenho isso dentro de mim, essa chama, esse desejo. Mas olhando para a sua vida, o que prova para você mesmo que você ama a obra missionária? Quais são os fatos que você olha para si e diz, não, eu amo a obra missionária e está aqui nisso, contido nisso o meu amor, olha que está aqui manifesto nisto. Quem ama um clube, bom, um camarada ama o Grêmio. Ele, bom, eu estive no estádio, eu sou sócio, eu tenho a camiseta, eu amo o Inter, ele tem a camiseta, já foi no estádio. É o amor dele por aquele clube, ainda mais agora em baixa, como está aqui no Rio Grande do Sul, os dois times, né? O negócio está difícil para todo mundo. Mas mesmo assim eu amo, o time está mal, mas eu estou ali, eu vou lá, eu apoio. O amor dele é evidenciado de alguma forma. Ele consegue ver nas ações, na atitude, na vida real, o amor dele manifesto de alguma forma. Agora eu lhe pergunto novamente, pela obra missionária, pelo reino de Deus, por ganhar almas, aonde se reflete esse amor? Você diz que ama, muitos dizem que amam, mas não envolve tempo, não ora por uma alma, não ora por uma nação, não ora para que Jesus salve alguém. Ele é indiferente, não envolve o seu dinheiro, nunca fez uma oferta, critica quem faz. Irmão, é momento de nós olharmos para nós mesmos, para as nossas ações e revermos isso. Será que de fato eu amo ou será que eu estou me enganando com isso? Irmão, para você que ama de verdade, não, irmão, eu amo a obra missionária. Eu amo o reino de Deus, eu quero estar envolvido com a salvação dos perdidos. 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Envolva-se no que Deus está fazendo. Queridos irmãos, queremos nesse momento mandar alguns abraços àqueles que nos ouvem. E eu inicio aqui mandando um abraço todo especial à irmã Idalina Félix, ela que nos ouve da cidade do estado do Paraná. Deus abençoe a irmã Idalina.
1: Querida irmã Jocenara está conosco em Parobé, Serra Gaúcha.
2: Irmã Marilde Correia, de Telêmaco, Borba, Paraná.
3: Eu tenho aqui a irmã Simone Moreira, de Roraima, que Deus abençoe.
0: Da cidade de Santo Augusto, aqui no estado do Rio Grande do Sul, irmã Lenir.
1: Na capital paranaense, Curitiba, a querida Antônia Ferreira está conosco.
2: Também irmã Giovanir e sua filha Laura Daiane, de Curitiba, Paraná.
3: Eu tenho aqui a irmã Flori Fagundes, de Braga, aqui no Rio Grande do Sul.
0: Da cidade de Itaquiraí, estado do Mato Grosso do Sul, irmã Grace.
1: Aqui na capital da solidariedade, em Alvorada, querido Alexandre Bach está conosco. Um abraço especial, irmão Alexandre. Passou por um período de enfermidade muito intenso aí, está se recuperando ainda, mas Deus tem dado graça ao seu servo.
2: Também ainda do Paraná, mas da cidade de Barracão, irmã Odete Treviso. Forte abraço.
3: E eu finalizo aqui com a irmã Benedita Marafigo, da cidade de Colombo, no Paraná. Que Deus abençoe toda a nossa amada audiência.
0: Glória a Deus, um abração todo especial a todos os nossos queridos irmãos que estão aí nos ouvindo no programa Clamor Missionário. Queridos, nesse momento queremos orar pela sua vida, aí onde você está. Pare um pouquinho o que está fazendo, vamos falar com Deus. Pai, nós te damos graça por esse programa, pela vida de cada um dos nossos ouvintes. E cremos, Senhor, que Tu nos ouves nesse momento de oração. Expomos diante de Ti aqui as nossas necessidades, as nossas misérias, entendendo que Tu és o nosso Pai. E que Tu está pronto a nos abençoar, Tu está pronto a nos auxiliar, nos dar a força, a graça necessária para avançarmos. Pedimos a Deus que Tu nos perdoe pelas nossas falhas, pelas nossas omissões, pelos nossos pecados. Por muitas vezes, Senhor, não praticarmos, não cumprirmos com a Tua palavra. Muitas vezes nós temos consciência do que devemos fazer e mesmo assim não fizemos. Muitas vezes nós falhamos, mas nós suplicamos, Senhor, pelo Teu perdão. Ajuda-nos, Senhor, na nossa fraqueza, na nossa limitação. Que o Teu Espírito Santo nos dê a força necessária para não vivermos como se o Evangelho fosse um falso discurso, mas que nós venhamos viver verdadeiramente o Teu Evangelho na nossa vida. Que aqueles que nos cercam venham ser testemunhas de que fomos alcançados pelo amor de Cristo. Senhor, nós oramos nesse momento também por aqueles que estão fazendo seu voto, seu propósito, aqueles, Senhor, que estão se envolvendo com a obra missionária. Senhor, honra a fé dos Teus filhos, abre as portas. Aqueles que estão necessitados, Senhor, de um milagre na sua vida financeira. Aqueles que precisam de um recurso, de uma saída, que só Tu pode dar, só o Senhor pode fazer. Senhor, colocamos tudo nas Tuas mãos, crendo no Teu cuidado, no Teu infinito amor. Pai, nós cremos que hoje milagres acontecerão. Nós cremos, Senhor, que portas vão se abrir em nome de Jesus. Nós oramos entregando tudo a Ti.

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2: 10 de la mañana, 11 minutitos. Lindo louvor estamos escutando nessa manhã. Eu quero mais de ti. Coração tá preparado aí para sentir um pouquinho mais da presença do nosso Senhor e Salvador Jesus Cristo. O importante é a presença dele na nossa vida. E Deus abençoe nossas irmãs que estão aí ouvindo a programação nessa manhã, tomando um bom chimarrão, né, irmã Iracema? Irmã Iracema está aí ouvindo, irmão Valdecir, a nossos irmãos contribuintes dessa programação, que Jesus venha abençoar nessa manhã, irmã Denise, irmão José, irmão Osvaldo, Fernando Lopes, mana Miriam, minha amiga Miriam, nesta manhã. Mano Alejandro, que estuvo enviando una colaboración el día de ayer también. Mano Víctor también este mes estuvo colaborando. Son varios los hermanos que siempre están aportando ahí con su granito de arena, sea para el combustible, sea para lo que sea, ayudando en la obra del Señor. 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Irmón María Méndez Caballero, mando un abrazo en esa mañana, irmón María. Mandamos um abraço também, irmã Loreni, mês passado esteve contribuindo, irmã Eide também, não posso esquecer, irmã Eide também mandou uma fartinha aí para mim, Deus te abençoe, irmã Eide. Que a presença do nosso Senhor Jesus Cristo venha fazer a diferença aí no teu lar. São várias as participações, vários os mensagens.
3: Estado de grande miséria.
2: Nuestros hermanos que nos están viendo a través del Facebook de la emisora. Estoy un poco afónica en esta mañana. Pero llega el día de la programación. Estamos ahí juntamente con ustedes. Siento un compromiso tan grande delante de la presencia del Señor. Estuve comentando en esta mañana, no es lo mismo que hacer un espacio libre. No es lo mismo que venir aquí a hablar porque sabemos hablar. Es un compromiso delante de la presencia del Señor que tengo de estar haciendo esta programación, de estar hablando la palabra del Señor, estar alabando el nombre del Señor, compartiendo palabras, palabras que edifican, palabras que salvan, palabras que libertan en esta mañana. Usted que está ahí oprimido, cansado quizás de la caminada, que el Señor te pueda alcanzar fuerza en esta mañana para revestirnos del poder y de la armadura de Dios, para poder vencer estos días malos, estos días dificultosos que estamos viviendo en la faz de la tierra. Estamos ahí corriendo peligro. Mas que Jesus venha abençoar você nessa manhã. Ele está aqui. Ele está aqui para renovar as suas forças. Ele está aqui para te ajudar a carregar essa cruz de cada dia. Quero mandar um abraço muito especial a los niños. El outro dia hablaba com a hija, com a hermana Gisela. Me dijo que su hija ahí aguarda siempre, ¿no es cierto?, el horario de la programación para escucharme. 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Hermana Lisette Gesiel, oh, mi amada hermana, amiga, oh, Dios te abençoe en esta mañana. Obrigado por estar aí ouvindo a programação através do Facebook. Bom dia, paz do Senhor, estou assistindo aqui no Paraná. Amém, glória a Deus. Deus te abençoe, irmã Lisete. Receba meu abraço nessa manhã. Mansara Cornélios da Via, paz do Senhor. Maravilha de programa, se é possível um hino paixão pela tua presença. Daniela e Samuel, Deus te abençoe, irmã Sara. Deus abençoe sua vida. Paz, irmã, escuta, irmão Jonathan, Rafael Barbosa, Deus te abençoe, irmão Jonathan. Mano Marcelo, irmã Jackie, nesta manhã, ouvindo a programação, assistindo também através do Facebook. Deus bendiga os programadores aí de dia viernes. Programa Jesus Llorou.

0: Preciosa alabanza en esta mañana. Jesús no está allí porque ya resucitó. Muchos, ¿no es cierto?, están en sintonía en esta mañana. Quiero decir a los hermanos, imposible complacer a todos los hermanos. Tengo varios mensajes, varios pedidos.
1: Senhor ouvindo o Salário Renascer, estamos aí escutando o programa. Quero deixar um versículo da palavra do Senhor que está em Neemias, Neemias capítulo 4 e o verso 17. A irmã pode fazer a leitura lá e que Deus venha abençoar a sua vida, irmã Maria, e sua família e todo o povo aí que está na sintonia, que Deus possa abençoar. E que Deus venha guardar a cada um de nós, né, desses problemas de temporais, granizo, vendavais, tornados. Deus venha guardar a cada um de nós. Estamos orando, né, para Deus guardar as famílias, né, que Deus venha guardar e proteger. Um abraço a todos aí. Deus abençoe em nome de Jesus.
0: Que Deus abençoe, irmão Ivanir. Deus abençoe sua esposa. Irmão, depois vou estar procurando aí esse versículo bíblico. Um abraço, pastora Dimar, irmã Nair. Estão ouvindo nessa manhã. Deus abençoe. Pastor Eliseu, a sua esposa, né? Dupla Derli e Diomir, que estiveram aqui pelo estúdio da rádio outro dia. Veio um deles no mar. Não sei se era o Derli ou o Diomir. Mas Deus abençoe a vida dos nossos irmãos, a família, né? Pastor Eliseu também, que estiveram aqui pelo estúdio. Pois no meu... 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Estou vindo através do aplicativo, a paz do Senhor. Deus abençoe aí a vida do nosso irmão Samuel Gomes. Que Deus venha bendecir tua vida, irmão Samuel, aí a sua família. Estou na escuta, irmã, da programação. Está muito lindo. Que lindo louvor e seus filhos. Que lindo a palavra. Deus abençoe, irmão Leonardo, irmã Sabrina, nessa manhã. Paz, hermana, muy lindo el programa de bendición. 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
2: Paseo, hermano Mario. Fui lá fora, larguei meu computador ligado, vim cá ver, estava a vida cantando. Glória. Está uma maravilha. Glória a Deus. Só com louvor bem bonito, uma moda de viola aí para nós aí.
0: Deus te abençoe, irmão José. Deus abençoe, irmã Denise, nessa manhã. Que alegria receber aí a mensagem dos nossos irmãos. Paz del Senhor, hermana, estou escuchando. Estou em la escuela, dice. Bendiciones, escuchando. Dios te bendiga, hermana Juana. Bendiciones del Señor para usted. No sé si la hermana está en la escuela o el teclado escribió así, ¿no es cierto, hermana Juana? Pero Dios te bendiga, hermana Juana, los hermanos de Piñalito Sur. Paz del Señor, hermano Mari, toda compañía. Bensagi, Dios. Dios abençoe, hermano Nelson, hermano Maggi. Nessa manhã, programadores da Renascer, um abraço aí, hermano Norilda, também nessa manhã.
3: Paz do Senhor, nossos amados da Renascer, tudo bom? Creio que é esse número da Rádio Renascer. Eu, no caso, não tenho uma hora vaga no sábado das 11 às 12, ou do meio-dia, das 12 às 1 hora.
0: Deus abençoe nosso irmão aí, nós já vamos estar respondendo aí a sua mensagem, irmão, aí através do telefone, da Rádio Renascer, sim, esse número. Paz del Señor, hermana Mariela, excelente día. Estoy escuchando el programa. Dice, no siempre puedo enviar mensaje, pero siempre la radio está presente todos los días en mi casa. Una perlita para fortalecer mi vida. Dios te bendiga, hermana Noemí, en esta mañana. Paz, hermano, estoy en sintonía. En 3 de mayo, hermano Fernando López. Dios te abençoe en esa mañana, hermano Fernando López.
4: Dios, hermana Mariela. Estoy en la escucha de tu programa. Estamos abençoando mi casa. Yo... Te digo que siga em frente, que é muito bonito, muito escutado o teu programa. Está uma benção na minha casa. Graças por orar por la Marisol. Hoje está bem, sim. Bendiciones, reina.
0: Que Dios te bendiga, hermana Rosa. Dios bendiga a su nieta también en esta mañana.
5: Hola, buenos días, prima. ¿Todo bien? 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
6: Hola, Mariela, muy lindo el programa, Dios me dio una bendición en nuestro caro. Esas palabras que usted tiene, da ánimo, me da fuerza para mí. Ahora, por favor, que Dios me dé fuerza a mi día. Siga, hermana, con esos programas, no baje los brazos, sigue, hable la palabra del Señor, hable, hermana, hable. 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Dios está contigo y Dios te está fortaleciendo. Que Dios le bendiga, hermana, mucho. Siga adelante. Y canta una alabanza en vivo, hermana. Yo quiero grabar.
0: Dios te bendiga, hermana Graciela.
5: Acá estamos en plena.
0: Que Dios venga a bendecir entonces a mi prima Elisa también en esta mañana.
7: Paz do Senhor, irmã Mariela. Tudo bem? Eu estou bem aqui escutando o programa que tu tá de cedo até meio-dia sagrado que estou na cozinha fazendo almoço. Siga em frente essa caminhada. Está muito bonito o programa, embora que todos os programas são bonitos, né? Mas Deus abençoe a tua jornada e que Deus capacite você e admire você, tá? Deus abençoe. Siga em frente. A paz do Senhor. Me lê um maná para mim, que Deus está falando comigo.
0: Deus bendiga a nossa irmã Lourdes de Melo nessa manhã que está aí ouvindo a programação, porque tu acenderás a minha cadeia, o Senhor meu Deus, iluminarás as minhas trevas. Salmos 18, 28, irmã. Também lemos um maná para todos os irmãos aqui da Argentina. Bem-aventurado o homem que persevera bajo la prueba. Santiago 1, 12, está passando na prova. Dê um glória a Deus nessa manhã, que Ele está aqui para te ajudar a resolver os teus problemas. Deus abençoe nossos irmãos, disse a paz do Senhor Jesus Cristo, irmã, estamos escutando o programa dos irmãos, somos aqui de Lajado, Panelinha, Dr. Maurício Cardoso, Rio Grande do Sul, no interior, pertencemos à Igreja Evangélica Assembleia de Deus, pastor João Darcy Linar, esposa irmã Janete, a diaconisa irmã Maria Terezinha Gomes, diaconisa irmã Ana dos Santos e diácono irmão Daniel, tudo de bom para os irmãos, Deus abençoe vocês sempre, abraço e felicidade, Deus te abençoe, irmã Maria, a paz do Senhor, irmã Mari, peço um louvor, Valente Guerreiro com Gelson Melo, pastor Nazir, Deus abençoe, pastor Nazir, irmã Jonaína, a paz do Senhor, estou na escuta aqui em Caibaté, Rio Grande do Sul, ótima quinta-feira a todos os ouvintes, Deus abençoe, irmão Neri Roques, que está aí ouvindo a programação, a família Lima, irmão Osvaldo Lopes, paz, irmã, estou na escuta, Deus te abençoe, irmão Osvaldo, diz programa maravilhoso, Mari, que Deus te abençoe, Deus abençoe, irmã Lisete, sou a irmã Natália de Chiapeta, estou escutando o programa, está uma benção, peço um hino com Ari Lourdes, que Deus abençoe vocês aí, Deus te abençoe, irmã, Deus abençoe a irmã Cleonir Machado, a paz do Senhor, querida irmã, estou na escuta, em Tenente Portela, está uma benção, se é possível, um manazinho, Deus te abençoe, irmã Cleonir Machado, Deus lhe bendiga, irmã, muito lindo o programa, o irmão Ivo Adelar Link, en esta manhã, aí em sintonia de la rádio, são várias as participações, estimados irmãos, que o Senhor venga a bendecir a cada um de ustedes.

0: está aí na audiência, nossa irmã Maria Mendes Cavalheiro. Deus te abençoe, irmã Maria. Nessa manhã vamos estar ouvindo aí os áudios dos nossos irmãos.
1: O Senhor, irmã Marielle, nossa sintonia, quero pedir um louvor ao vivo, se for possível, e o maná. Que Deus abençoe, irmã. Então, uma benção à programação, como sempre.
0: Deus te abençoe, irmã Maria. Deus abençoe a sua família. Irmão Celso Bender, nessa manhã, diz a paz do Senhor, irmã Mariela. Teu programa é uma benção na minha casa, irmão Celso. Deus te abençoe, amém. Glória a Deus, irmão Celso. Irmão Pedro Lima, de Vila Cascata, eita glória. Deus te abençoe, irmão Pedro. Paz, hermana, estamos escuchando. Está de bendición la hermana Eva Dávila en esta mañana. Tenemos aquí más participaciones. Dios bendiga a los oyentes.
2: Eu sou o pastor Vilmartão, eu já tinha programa há anos atrás.
0: Que Deus bendiga, então, a vida de nossos irmãos. Já vamos estar respondendo ao irmão. Paz do Senhor Jesus Cristo, irmão Mariela. Estou na escuta em Nova Candelária. Sinto que você é uma verdadeira serva de Deus. Continue, Deus é contigo, Deus abençoe. Sou presbítero Delmar Alves. Deus te abençoe, irmão Delmar. Muita oração em nosso favor. Que Deus venha interceder por nós, né? Deus abençoe, irmão Vilmar, também nessa manhã, ouvindo a programação, irmão Vilmar Rezende. Deus te abençoe. Que Deus venha abençoar a sua vida, sua família.

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Aí dentro da igreja nós temos uma coisa. Mas chegando na nossa casa nós temos outra. E aonde está o temor? Aonde está o temor de Deus? Porque Deus não dorme. Nós vamos chegar lá mais cedo ou mais tarde, nós vamos ter que chegar lá. Ah, meu querido, tu saiba nessa manhã que tu vai ter que chegar lá. Aquele dia não tem desculpa não, meu amado, não, minha querida. Tu conhecia, tu sabia do Evangelho, ele não dorme. A Bíblia diz que os seus olhos são como os olhos de chama de fogo. Ah, mas seguramente que não é pecado porque ó, eu vivo bem. Seguramente que não é errado, porque ó, eu estou abençoada, eu vivo bem. O problema não é esse, meu querido, minha querida. O problema não é tu viver bem aqui, não. O problema é depois que tu tombar. O problema é quando tu chegar lá, minha querida. A recém vai começar. Aleluia! Aqui é passageiro, aqui é um tempo determinado. Por pouco tempo nuestra vida aqui. Breve se acaba todo aqui. E quando nós chegar lá, aleluia, para onde nós iremos? Entraremos ou passemos à esquerda? Tu não vai querer enfrentar a morte segunda, né? Porque muitos vão ter que enfrentar a segunda morte. E pior a segunda que a primeira. A primeira é a ressurreição. Pero la segunda ya no hay más. Es el fuego, es el lago de fuego. Es la condenación eterna. A donde el gusano de ellos nunca muere. La conciencia del hombre, de la mujer, ella no muere jamás. Tú tienes todo el tiempo. Tú tienes todo el tiempo de tu pensar bien, queridos. Sirva a Dios de verdad. No te equivoques. Y muchas veces nos llenamos de razones. Por ahí si algo no está bien en la iglesia, nosotros queremos ser los mejores en dar opiniones, en opinar. Mas si era do meu jeito, ia ser bem diferente. Parece que nós já estamos atendendo a igreja, parece que nós já somos do círculo de oração a dirigente. Parece que nós somos o dirigente da mocidade, da juventude. Nós somos os perfeitos que não erremos nunca. Nós não temos erro, nós somos santos. Só nós que somos certos. Eles não, eles fazem errado desse jeito. Não, não. Se algo não está bem, orá para que Deus lhe dê visão. Não te metas onde tu não pode meter-se. Pero orá, sim, tu pode orar. Tu pode ajudar, sim. Aleluia! Ele ama a sua. Por isso que hoje, irmãos, me perdone a expressão, você que me escuta, obrero, você que está em frente à igreja, pastores, mas me perdoe a expressão nessa manhã, mas por isso que os cultos às vezes são treva. Por isso que os cultos são pesados, que parece que nós carreguemos toneladas nas costas. Por quê? Porque o irmão João, em vez de ir orar e pedir Deus, dê um culto abençoado. Pai, faça obra. Nós vamos lá para olhar a vestimenta do outro, para ver o defeito do outro, para apontar o outro, para condenar e para julgar. Aí há espíritos negativos dentro da casa de Deus. E por isso que a guerra combate de espírito. Porque o culto não é material, não. O culto não é.

0: atuar diante de Deus. E se Jesus vir, meu querido, lamentavelmente tu não vai subir, não. Não, porque tu está dormindo espiritual. Não sente nada. Mas o culto que eu não consegui derramar minhas lágrimas não é culto. Porque eu nem que eu entro para a guerra. Mas eu tenho que sentir Deus na minha vida. Eu me converti, irmãos, assim. Desde o dia que o Espírito de Deus me selou. Desde o dia que ele decidiu morar na vida do irmão João, é assim. E a minha Sagrada Escritura diz que nós não venhamos a perder o primeiro amor no qual nós fomos selados. Ele que nos dá firmeza para nós continuar. É ele que nos dirige nossos passos. É ele que nos dá paciência. É ele que nos dá, aleluia, o temor no coração. Que Deus te abençoe nessa manhã, meu querido. Que Deus te abençoe nessa manhã. Mas não perda a oportunidade de ser cheio da graça. Não perda a oportunidade de ser cheio do Espírito Santo. Cheio do Espírito Santo não é você pular e repartir e rodopiar, não. Não é esse ser cheio do Espírito Santo. É você ter visão de Deus, conhecimento. É você sentir a presença dele às 24 horas da tua vida. Que Dios te bendiga en esta mañana. Una lástima, podíamos continuar. Pero queremos escuchar los mensajes que están entrando, los llamados. Y según la dirección del Espíritu Santo vamos a estar transmitiendo lo que el Señor tiene para nuestras vidas. Pero yo siento algo especial de Dios. Hoy no traje el celular porque no tengo celular. Mi celular perdí ya hace un par de tiempo. Y ahora estamos con el teléfono de mi esposa, pero siempre cuando vengo en el trabajo lo dejo a ella. Y mi número está allá. Entonces los hermanos necesitan oración o por ahí quizás colaborar con el programa. 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No hay ningún problema. Usted puede enviar 3755-398183, 3755-398183, el número para usted enviar su mensaje, hacer su pedido de oración según usted sienta en su corazón. Dios bendiga a ustedes de una forma muy especial. Quiero mandar un abrazo grande para la familia Alves, allá del, creo que 63, no sé, allá para el fondo esos días. El hermano hizo un voto, hermana Mariela, hizo un voto, estaban muriendo los chanchos, los animales de él, estaba con pésticos, entonces hizo un voto y me dio un lechón, entonces fui a buscar allá en el 44, en el 40, por ahí el hermano me llevó. 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Y Dios tomó providencia, reprendió estas pestes, esos espíritus inmundos, porque Él tiene poder para reprender, entrar con victoria. Y creo que en esta mañana el Señor está entrando en su hogar. Con certeza las cosas van a cambiar ahí adentro de tu casa. Paz del Señor, hermana Mariela. Ya dejo con usted los mensajes también.
1: Paz del Señor, hermano Juan, paz del Señor a la audiencia de la programación Espada de Cristo. Dios venga a bendecir a los hermanos en esta mañana. Los teléfonos están disponibles. El 3755-2635-70, el 64-3636. Telefone brasileiro da área 55-999-101707. Deus abençoe nossos irmãos. Também estamos através do Facebook da rádio FM Renascer 91.3 para nossos irmãos aí que podem estar vendo a programação em vivo nesta manhã.
2: Paz do Senhor, irmão Juan. Abençoe a programação. Estamos escutando em família. Podia cantar um hino ao

0: Viu para nós aí. Que Deus abençoa. Quem fala, irmão Fabiano de Lima.
1: Dios bendiga al hermano Fabián de Lima. Paz del Señor, hermano. Pasá el himno, puede ser. Existe un río, el hermano Ángel y la hermana Sandra. Dios bendiga al hermano Ángel, la hermana Sandra también, que están ahí en la sintonía de la programación.
2: Ah, paz do Senhor, Mari. Paz do Senhor, Pastor João. Com essa palavra, eu glorifico a Deus que eu estou nesse. É o meu propósito também. Quando eu não posso ir na igreja, ou mesmo que eu vá na igreja, o meu joelho, a minha petição a Deus é para Deus receber o culto. E bem isso. É isso mesmo que o pastor está. Direto do céu. Deus abençoe, Pastor João.
1: Deus abençoe a irmã Denise, Deus abençoe o irmão José em Paraná, que estão aí escutando a programação. Olá, estou ouvindo através do aplicativo da Rádio Renascer. Paz, hermano Juan, una alabanza. La hermana Mabel Bogado, Dios te bendiga, hermana Mabel Bogado, en esta mañana. Hola, buenos días, hermano Juan, está muy lindo su programa. Le pido una alabanza en vivo. Soy el hermano Horacio de San Pedro. Bendiciones para usted, hermano. Dios te bendiga, hermano Horacio. Paz de Dios, hermana Mariela, paz del Señor, hermano Juan, está de bendición la programación. Estoy en sintonía con mi niña. Xiomara, puedo derramar mis lágrimas, dice, escuchando la palabra. Si está a su alcance, lea dos maná para nosotros. Bendiciones, oración por nosotros, la hermana Marta Antunes. Dios te bendiga, hermana Marta Antunes, a su familia también, a los hermanos que están ahí en sintonía. Dice el maná, hermana Marta, para ustedes: Jehová, fortaleza mía, fuerza mía, mi refugio mío en tiempo de aflicción. Jeremías 16, 19 para su meditación. Deus abençoe, irmão Emerson Machado, a paz do Senhor Jesus Cristo. Estamos na escuta aqui em Viamão, eu e minha esposa, a irmã Jennifer, diz a palavra abençoada que veio ao encontro com as nossas necessidades. Deus abençoe, irmão João, e a todos os irmãos que estão na escuta. Deus te abençoe, irmão Emerson Machado, a sua esposa também, que está aí na audiência da programação. Temos aqui más participaciones. Paz de Dios, estoy escuchando con Darío Felipe. Pasa una alabanza, puede ser, existe un río, oración por nosotros. La hermana Jessica de Kilómetro 3, Dios bendiga a la hermana Jessica, a los hermanos ahí de Kilómetro 3 que están en sintonía de la radio también.
3: Hermana, oración por mí. Soy Sofía Milagro.
1: Dios bendiga a Sofía Milagros también, que está en la sintonía de la programación. Dice: a paz del Señor, palabra gloriosa. Peço un hino y un maná, hermano Luis Kraus. Dios te abençoe, hermano Luis Kraus. A su familia también, que está ahí. Estoy en la escuta, en mi camino. Deus te abençoe, hermano Luis. Deus abençoe a sua família. Disse Jesus: tomai sobre vós o meu jugo, aprendei de mim, que sou manso e humilde de coração, e encontrarei descanso para a vossa alma. Mateus 11, 29. Nessa manhã, aí para a meditação dos nossos irmãos. Teremos aqui também mais participações, vamos a dar a conhecer. Deus abençoe, irmão Leonardo, irmã Sabrina. Paz, irmão, estamos na escuta. Aqui é o irmão, vamos ver aqui, irmão Erci de Redentora. Deus abençoe, irmão Erci Souza de Redentora, que está aí ouvindo a programação. Que Deus abençoe. Diz a paz, estou na escuta do programa do irmão, está uma bênção. Todos os programas são. Deus abençoe aí a vida do irmão Leonardo, irmã Sabrina, que está na audiência da programação. Deus bendiga ao hermano Valdemar Pinheiro também, em esta manhã, que está aí em sintonia do programa. Que Deus venha bendecir sua vida, hermano Valdemar. Já vamos estar escuchando o áudio também que o hermano nos enviou enseguida. Deus bendiga e novamente com o hermano Juan.
4: Dios bendiga a nuestros hermanos que están enviando sus mensajes de texto en esta mañana de hoy. Ya han pasado 39 minutitos de la hora 11. Este reloj corre deprisa cuando llegamos aquí. Deus o libre. Es que en los servicios no pasa ahora, ¿no? 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Pero agradecemos a Dios por este reloj también, ¿eh? Porque Él también nos manda venir antes, ¿eh? Siempre nos manda estar en el horario. Que Dios venga a bendecir a hermano Valdemar. Dios bendiga a hermano Valdemar Piñeiro, su familia. Dios bendiga a compañeros, siervos del Señor. Los hermanos ahí de Piñeriño también, compañero hermano Valdemar. Dios bendiga de una forma muy especial. Dios abençoe los hermanos de Redentora. Dios abençoe los hermanos lá de Redentora. Pastor Liseu también. Su familia. Dios abençoe también a Erci. O hermano Erci también. Un abrazo grande. Y también Dios abençoe los demás. Los demás hermanos también que siempre ahí están nos ouvindo. Lá em Pedro Garcia, Deus abençoe os irmãos aí de Pedro Garcia, Deus abençoe os irmãos aí de Pedro Garcia, os irmãos também lá de Santa Rosa, Deus abençoe os irmãos de Santa Rosa, Deus bendiga a la hermana Beatriz, também colaboradora de la programação, mi mamá também, Celia Correa, Deus bendiga. La hermana Mariela va a estar preparando un himno de... pode ser madrugada com Deus, pode ser, irmã Mariela, pode ser madrugada com Deus, eu quero dedicar a minha mamá também, e os demais irmãos que sempre nos estão escutando através da 91.3, vai estar a alabança também que a irmã está preparando com Gelson Melo. Deus bendiga a vocês de uma forma muito especial, Deus abençoe a todos nossos queridos irmãos, a irmã Maria Mendes, que sempre está ouvindo o programa, desde manhãzinha também, né? A irmã Maria sempre está ouvindo a programação, Deus abençoe a irmã Maria, também sempre nos ajudou com suas ofertas para o programa. Deus vem abençoar também a vida da irmã, irmão Valdir Prado, que sempre também nos ajudou com as suas ofertas. Nós somos muito gratos a vocês. Os irmãos aqui também, que sempre nos estão ajudando, minha mãe, Célia Correia, e também a irmã Maria Helena, também del 3, que sempre nos ajuda, a irmã Jéssica, mano José, que Deus venga a bendecir de uma forma muito especial também. Y también, ¿no es cierto?, los hermanos allá de centros urbanos también, que siempre nos ayudan, que también, ¿no es cierto?, hicieron ahí un propósito de nos ayudar con media hora por mes, Dios bendiga su vida también. Y también los demás hermanos que siempre nos están ayudando, a todos los colaboradores, a todos ustedes, una forma muy especial va esta alabanza dedicada a ustedes, aunque sea parte, vamos a escuchar.
1: Muy bien, hermano Juan, antes de esta alabanza me olvidé de la llamada del hermano Jorge de Ilia Chafariz. El hermano Jorge se encuentra pasando un momento bastante dificultoso en esta mañana. Está pidiendo oración en su favor. Que el Señor venga a alcanzarle fuerza y gracia para poder vencer. Pedía un maná y también una linda alabanza. Dice hermano Jorge, el maná, Dios suplirá todo lo que os falte conforme a su riqueza en gloria en Cristo. Filipenses 4:19. Amén a la palabra del Señor, hermano Jorge, y cuente con nuestras oraciones.

0: Qué preciosa alabanza estamos escuchando, Yalzumelo, madrugada con Dios. Qué bueno es presentar delante de papá nuestras aflicciones, nuestras necesidades. Yo siempre digo que el Señor nos escucha. Yo siempre digo que el Señor, aunque por ahí quizás no nos conteste en el momento, aunque por ahí tarde un poquito, pero Él va a contestar. Cuando oramos con fe, cuando pedimos con fe, el Señor nos escucha y nos atiende. La Biblia dice que la oración de fe puede mucho en sus efectos. No hay trinchera no ser desmenuzada, no hay barrera que no sea derribada, no hay muralla que no caiga por tierra cuando oramos con fe. Cuando pedimos con una plena certeza y seguridad que Él nos está escuchando, un corazón aquebrantado delante de papá, podemos dormir en paz. Podemos acostarnos y dormir en paz cuando presentamos delante de papá nuestras necesidades, dificultades, problemas que por ahí quizás nos rodean. Porque siempre en el día a día surgen problemas, surgen afrentas. El enemigo no cesa de atajar, de lanzar sus dardos para intentar nos maltratar, para intentarnos aborrecer o no hacer, o detenernos en el camino, hacer parar. El enemigo no cesa con sus saetas. Él está atento. La Biblia dice que él anda como león rugiente buscando a quien devorar. La Biblia dice que Él intentará aún robar la salvación de los elegidos. Por eso te digo en este día, no te descuida de tu salvación. No te descuide de tu salvación. No pierda tu corona para nadie. Lo que es tuyo, es tuyo. Átalo, átala en la tabla de tu corazón y cuídalo como joya preciosa. Cuida la salvación para que tú no la pierdas, porque es una sola la salvación. La oportunidad es mientras tengamos vida en esta tierra. La oportunidad de nós escaparmos da condenação enquanto nós estarmos de pé aqui. Mas depois que nós tomarmos aqui, não tem mais oportunidade, mais escapatória, não tem mais escapatória, não, não tem mais escape. É enquanto nós estivermos nesta terra. Por isso, meu querido, eu te convido nessa manhã, vamos darmos as mãos e servir a Cristo. Vamos enfrentar os vendavais com a cabeça erguida, olhando lá adiante, aonde que está Cristo, com os braços abertos, nos esperando. Por mais que venham as dificuldades, as lutas, prova, por mais que se levante as tormentas, os vendavais encontram a tua barca, querendo afundar ela, eu quero te dizer que Jesus estando no barco, ele não vai afundar. Se Jesus está no comando, o teu porto é seguro. O teu porto é seguro. Se Jesus está no comando. Que Deus te bendiga nesta manhã. Sinto algo especial de parte de Deus. Uma lástima que este reloj correu deprisa e a hora passou tão rápido. Uma lástima. Pero ya soy grato a papá por este horario, soy grato a Dios. Y pido a Él por ustedes que nos mantiene. Porque a través de su oferta que nós estemos aqui. Não fosse você ofertar, o irmão João já teria parado, porque não tenho condição. Mas a través da tua oferta que nós estamos aqui. E enquanto você ofertar para o programa, nós vamos continuar até a volta de Jesus. Não pretendemos parar enquanto você ofertar agora. Se parar as ofertas, eu tenho que parar com o programa. Mas jamais vou deixar de servir a Jesus. Se um dia nós temos que parar com o programa, eu quero dizer para você, você que tem o meu número do telefone, eu quero dizer para você que o irmão João continua sendo o mesmo. Não podemos mudar. Aleluia, porque Jesus vem breve por nós, meu querido. Que Deus te abençoe nessa manhã, eu quero orar por você. Você que está com dificuldade, você que está enfermo, com problema de saúde, você que está passando por algum momento difícil. Quem sabe os médicos não têm conseguido resolver o teu problema, da tua enfermidade. Quem sabe os médicos já te desenganaram. Quem sabe a medicina já não consegue mais deter a enfermidade do teu corpo físico, do teu sangue. Mas eu quero apresentar nessa manhã alguém que pode tudo. Eu quero apresentar alguém que tem poder para ressuscitar a um só os ossos e fazer retornar carne nele e caminhar. Ele pode, Ele pode. E Ele, eu tenho certeza que vai te curar sem deixar nem cicatrizes. Ele pode te curar. Ele te faz cirurgia sem deixar cortes, cicatrizes, porque Ele tem poder para curar. Quem sabe o diabo tem se lançado contra teu matrimônio, contra tua casa. Quem sabe entrou uma contenda, uma discórdia dentro do teu lar, que as coisas dão tudo errado, não há mais entendimento dentro da tua casa, mas nesta manhã eu quero repreender em nome de Jesus toda a opressão maligna, satânica, que te está maltratando, a tua casa, a tua família, o teu matrimônio. E eu tenho a plena certeza que a espada de Jeová vai entrar lá para cortar as correntes de maldição. Incline teu rosto em reverência a Deus e ore comigo. Amado Deus e eterno Pai, Deus de Abraão, Deus de Isaac, Deus de Jacó, estou diante da sua presença, Papai do céu, nesta manhã. Eu glorifico o teu nome, Pai, porque até aqui o Senhor nos tem contestado, Papai. Eu exalto o teu nome, porque é sobre todas as coisas. Eu creio no seu poder, na sua existência. Eu creio no teu operar. Sou testigo do que o Senhor tem feito para mim, por minha família, Papai. Por isso eu tenho essa certeza no milagre, na cura divina, na ressurreição a um que esteja morto. Eu creio, Pai, eu creio na tua providência, eu creio que as correntes são desfeitas, as correntes de feitiçaria, de bruxaria, de magia negra, candomblé, umbanda, toda obra satânica seja desfeita. Em o nome de Jesus Cristo de Nazaré, seja repreendido toda obra contrária de Satanás. Declaro vitória sobre lares, família, nesta manhã. Corte toda atadura maligna, Senhor. Alcance vitória. Pai, olha essa enfermidade que maltrata o corpo físico deste irmão, dessa irmã. Coloca o sangue novo, Pai, nas veias. Repreende esse câncer, queima. Queima, Pai, pela raiz, queima. Toda a enfermidade curável pelo médico terrestre, aqui na terra, mostre o seu poder, a sua glória. Queima toda a enfermidade, Senhor. Faça transfusão de sangue, o Senhor pode. Faça um milagre nessa manhã, para a honra e glória do teu nome. Eu lhe peço, Senhor Deus, repreenda todo espírito imundo de perseguição, que maltrata lares, família, espíritos de contenda, de discórdia, espírito que que está maltratando familias, sea repreendido en el nombre de Jesús. Abençoe, Pai, os contribuintes da programação. Que não falte, que haja bonança para eles. Abre as portas para eles, Senhor, continuar. Que as portas sejam abertas, as cadenas sejam cortadas. Que a bendição de tu trono sea derramada sobre suas vidas en esta mañana. Eu te pido, papá, em nome de Jesus. Amém e amém. 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
1: 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Paz de Dios, estoy en sintonía, muy lindo el programa. Si es posible que el hermano Juan cante en vivo. 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
1: Dios bendiga al hermano Ramón de Oliveira. Oliveira dice, volveré y tendré misericordia y los haré volver cada uno a su heredad. Jeremías 12:15. En esta mañana para tu meditación, hermano Ramón.
3: Señor, na escuta do programa, peço um louvor ao vivo, se ele puder. Deus abençoe. Aquele, como João ore pela Rosemary, minha sobrinha.
1: Deus abençoe a irmã Maria Mendes Cavalheiro também, que está na audiência da programação nessa manhã, 11 da manhã, 57 minutos, e deixamos aí em companhia desta alabança que nos pedia o hermano Ramón.

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Segui a paz com todos e a santificação, sem a qual ninguém verás o Senhor. Hebreus, capítulo 12, versículo 14. Palavra-chave da programação missionária, os alentes de Davi, Senhor nosso Deus e nosso Pai que está no céu, na sua presença, nós estamos nesse momento agradecendo por esta grande oportunidade que o Senhor tem nos dado de podermos estar aqui para a apresentação de mais uma edição do programa missionário, os alentes de Davi, que pela rádio Renascer FM 91.3. Abençoa a irmã Mariela que está aí no estúdio, abençoa a irmã Marisa que se encontra ali na cidade de Tenente Portela no dia de hoje para uma consulta das vistas, dos olhos. Abençoa ela, Senhor, usa esse médico, esse oftalmologista que vai atender ela ali. Abençoa a minha esposa, que estamos aqui, Senhor amado, apresentando essa programação. Abençoa a irmã Patrícia, nossa primeira secretária, seu esposo, Delmar, que estão ali almoçando, Ezequiela, Esther, que está na creche. E daqui a pouquinho nós estamos aí, Pai, para fazer um trabalho aqui no estúdio para levar o computador no conserto, ali, Senhor, no atendimento. Então, Senhor,

0: 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Queremos decir que los teléfonos están disponibles. El 3755-26-2635-70-64-36-36. Telefone brasileiro da área 55999-101707 para nossos irmãos estar aí ligando para nós. Irmã Nira dos Santos, a paz do Senhor. Irmão Altamiro, estamos na escuta do programa. Peço maná. Deus abençoe a vida da irmã Nira dos Santos, que está aí ouvindo a programação. Louvarei ao Senhor em todo o tempo. O seu louvor estará continuamente na minha boca. Salmos 34, verso 1, irmã Nira, para sua meditação nessa manhã. Deus bendiga os hermanos. Os telefones então se disponíveis nesta manhã para que você participe com nós. Llamen, hagan suas participações e nós vamos estar passando. Deus bendiga os hermanos. Irmã Marisa Dutra, vamos estar ouvindo aí a participação da nossa irmã Marisa.
1: Paz, irmã Mariela. Desculpa, eu tive que sair.
0: Que Deus abençoe então aí a vida da irmã Marisa também, né, que está aí informando, né, sobre a programação. Deus abençoe, irmã Marisa. E adelante, irmão Altamiro.
2: Ei, vamos em frente. Mas que alegria, que prazer saber que a irmã Nira, o irmão Vanderlei aí no Turvinho estão escutando a programação Missionários Valentes de Davi.

Muito bem, vamos indo em frente com o programa missionário Os Valentes de Davi, uma programação no ar que traz bênção para o vosso lar. Estamos aqui nesse meio-dia para fazer essa programação na ausência da irmã Marisa, que tinha uma consulta agora à tarde, na primeira hora da tarde. Deus abençoe. A Marisa também está se recuperando aí dos seus tratamentos de saúde. E nós estamos aqui com muita alegria neste meio-dia. Eu quero passar mais uma vez aí

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1: muito bem, meus amados irmãos, estamos de volta com o programa Jesus é o Pão da Vida. Nós queremos nessa tarde agradecer a Deus por muita bênção que o Senhor tem nos alcançado para nós. Quero fazer uma oração a Deus, dando abertura no nosso programa, na Rede Renascer 91, programa este que é apresentado pelo irmão Getúlio Silva do Nascimento. Temos aqui, então, amado Deus e querido Pai, no nome do Senhor Jesus Cristo, seu Filho amado, nós chegamos na sua presença, no seu trono branco,

Muito bem, meus amados irmãos, estamos de volta. Feliz, agradecido a Deus. Queremos que o Senhor Jesus vai nos abençoar nessa tarde. Não vou ler o nome dos irmãos nessa oportunidade agora, mas os irmãos têm nos ajudado maravilhosamente. Eu quero rodar essa vinheta que eu mandei para a irmã. A irmã vai rodar para nós aí. E esse é um trabalho, irmão, que tem Campo Novo. Campo Novo é um trabalho que Deus, pela misericórdia de Deus, Deus me deu graça, uma direção do Espírito Santo, de nós comprar o terreno ali mais para o centro da cidade, pertencendo já ao centro da cidade, Campo Novo. Ali compremos, paguemos tudo direitinho, compremos uma boa quantia de material. Ali tem umas gotas de soldo, pastor Getúlio ali também. E então, agora sábado, vai ser dada a inauguração, a pré-inauguração daquele templo. Que Deus venha nos abençoar. Eu quero estar lá, quero levar a gaita e o monge Adilino. Vamos tocar junto aí como nós tocava antigamente. Vamos tocar uns chamamé aí, né? Fazer alguma coisa com a gaita também. Queremos estar, se Deus quiser, vamos estar sexta-feira, Pastor Valdomiro, lá em Miraguaí. Servo do Senhor, estamos aí. Se Deus quiser, temos indo lá e de lá nós vamos para o Campo Novo. Vamos lá. Que Deus venha nos abençoar. Muito bem, meus amados, eu quero que a irmã então rode a vinheta para nós aí, faz o favor, que vai dar o endereço certinho. Nós temos aí o nosso pastor, que é o supervisor, temos o nosso pastor, que é o nosso pastor da área. Nós não falamos campos, né? Nós falamos área. Então, se alguém disser assim, mas a área tal, fulano, pastor e tal, então nós não falamos assim como campo de trabalho. Nós temos como área de trabalho, região ali. Por quê, irmão? Porque sim. Porque a nossa igreja, irmãos, ela a sede é Porto Alegre. E hoje está sendo a sede mundial, que está em muitos países, o trabalho da restauração, fazendo o trabalho. Então, a sede, ela trabalha como era antigamente a Assembleia de Deus. A matriz era Porto Alegre, e lá saíam as diretrizes para os pastores de região, né? Depois foi autonomizado o campo, aí passou a ser então pastor-presidente da tal campo de trabalho, assim passou a nossa, como era antigamente, então, a restauração, então, a sede geral. A sede é Porto Alegre, lá. Então, para isso, nós tratamos área. Então, se fosse assim no outro sistema, então, seria campo de trabalho, mas é uma área de trabalho. E nesta área está o nosso companheiro, que está ali fazendo o trabalho do Senhor, pastor Ademir, que é o responsável lá. Dos trabalhos Santo Augusto,

Muito bem, meus amados irmãos, estamos de volta com o programa Jesus é o Pão da Vida. E nós queremos, nesta tarde, agradecer a Deus e dizer aos irmãos que é muito bom nós poder estar na presença do Senhor e também nós poder anunciar a palavra de Jesus. Palavra de Jesus, que é Jesus mesmo que falou. Então, tenho feito leitura no capítulo 15 do Evangelho de João, Evangelho de São João, capítulo 15, do verso 1 em diante, que disse então: Eu sou a videira verdadeira, e meu Pai é o lavrador. Toda a vara em mim que não dá fruto, tire, e limpe toda aquela que dá fruto, para que dê mais fruto. Vós já estás limpo pela palavra que eu vos tenho falado? Estais em mim e eu em vós. Como a vara de si mesmo não pode dar fruto, se não estiverdes na videira. Assim também vós, se não estiverdes em mim. Eu sou a videira, e vós as varas. Quem está em mim e eu nele, esse dá muito fruto, porque sem mim nada podeis fazer. Amados irmãos, aqui está um que pode dizer eu sou. Se nós disser eu sou, eu faço, tu pode fazer não somente você, mas tem a ajuda de alguém. Quando tu faz, né? Quando tu deixa para Deus dirigir, foi como Deus disse quando foi para formar o homem. Ele disse: façamos o homem à nossa imagem. Quem estava junto? O Pai, o Filho e o Espírito.

Pai, Filho e o Espírito Santo vieram fazer esse trabalho, meu amado, exclusivo de uma pessoa chamado Adão, para ficar no domínio, não de todas as coisas, mas ficar no domínio daquilo que lhe competia e era necessário. Mas vendo Deus que não estava todo assim realizado, porque viu na vida de Adão, e mesmo Deus, diz a Bíblia, que Deus colocou a pessoa na terra para que multiplique, multiplique e enchesse a terra. Aqui estava, meus amados, a tristeza na vida de Adão, por causa que não tinha com quem dialogar, com quem uma convivência. Deus fez com que caiu sobre ele um sono anestésico, anestesiou ele, e ele então não sentiu mais nada. E Deus tirou da sua costela um pedaço e formou a Eva, a sua companheira, e alcançou para Adão. E quando Adão olhou, que viu aquela varoa na sua frente, ele disse: aqui está, se alegrou muito, aleluia. E disse: esta é osso dos meus ossos, carne da minha carne, esta será a varoa, porque do varão foi tomado. Querido irmão, eu quero nesta tarde dizer para os irmãos que a presença do Espírito Santo é muito notório e tem que se fazer. Então aqui Jesus disse: eu sou a videira verdadeira e meu Pai é o lavrador. Por que que Jesus disse ali, irmão? Ele tinha que declarar para o povo daquela época, para nós, e de quando se ler a palavra do Senhor, que ele tinha que dizer para o povo, porque o sistema daquela época era um outro sistema, era cultuado com outros deuses, outros, diz a palavra, que naquele tempo, irmão, houve uma confusão muito grande, onde foi escrito seis livros, não vou falar nesse sentido aí, mas ali diz que a história que antes de Jesus vir, nesse espaço ali que separou a lei, e nesse espaço antes de Jesus vir, houve 1.050 falsos Cristo. Só em Nazaré houve 72 falsos Cristo. Então Jesus teve que dizer: eu sou a videira verdadeira. Vocês não vão se enganar, eu sou a videira verdadeira e o meu Pai é o lavrador. Por que que ele disse isso aí, irmão? Porque tinha sido extinto o que Deus no início fez ali. Aleluia. Aí Jesus não estava falando, não era a limpeza de coisas material, a limpeza de uma lavoura, enfim, lavrar uma lavoura. Ele simbolizou, meus queridos, que o povo daquela época estavam todos contaminados, todos com a ideologia comandado por Satanás. Satanás se prevaleceu naquela época porque ele estava ali, meu amado, não tinha um justo sequer. Todo estava extraviado como ovelha que não tem pastor. Estava ali uma situação muito séria. O que que acontece, meus queridos? E então Jesus teve que dizer: eu sou a videira verdadeira. E o meu Pai é o lavrador. Porque Jesus estava fazendo uma nova plantação, um novo sistema descido do céu. Entendeu, irmão? Aleluia. Então ele disse: toda vara em mim que não dá fruto, limpa, toda aquela que dá fruto, para que dê mais fruto. Vós já estás limpo pela palavra que vos tenho falado? Uma pergunta: estáis em mim, eu em vós, como a vara de si mesmo não pode dar fruto se não estiverdes em mim.

Então, amado, esta videira, que se chama Jesus Cristo, ele veio, amados, para estender os ramos e dele sair os brotos. Aleluia! A Bíblia nos recomenda que Jesus é a raiz da tribo de Judá. E desta raiz começou a brotar, irmão. Essa árvore começou a dar fruto. Esta árvore começou a se estender os galhos. Louvado seja o nome do Senhor. Então, quando nós olhamos a palavra de Deus e olhamos para ela, irmão, nós podemos constatar os cuidados de Jesus para com a minha e a tua vida. Ele disse: ninguém tem o maior amor do que este de dar alguém a sua vida pelos seus amigos. Vós sereis meus amigos se fizer o que eu vos mando. Já não, vós não chamareis servo, porque o servo não sabe o que faz o seu senhor, mas vos tenho chamado amigo, porque tudo quanto ouvi do meu Pai, vos tenho feito conhecer. Meu irmão, minha irmã, você que está me ouvindo aí agora, vou te dizer uma coisa para ti. Sabe por quê, meus amados, que nós não deparemos com tantos hinos e outras demais coisas? Porque nós temos que tirar o tempo para nós fazer o trabalho do Senhor, e isto Deus deu para mim. Graças a Deus, esta responsabilidade, minha filha, esta responsabilidade, meu filho, que você não vê lá dentro da tua igreja, tu não ouve lá, tu está ouvindo nos programadores, nesta rádio abençoada, que é um culto diário. Ele começa cedinho, 5, 6 horas, e vai às 10 horas e vai para frente, meus queridos da noite, porque é uma rádio exclusivo para fazer a obra do Senhor. Não é para nós dar notícia do morto, daquele outro lá, até podemos dizer, podemos ter dar notícia, mas não é exclusivo fazer no, dar notícia, falar em outras produções, outros produtos, e nós estamos falando no produto de Deus, o fruto que você, eu e nós temos que permanecer. Aqui no versículo 3 que eu tenho feito leitura, disse Jesus: vós já estás limpo pela palavra que eu vos tenho falado. O que é a palavra? A palavra de Deus é uma água, é uma limpeza. Diz a palavra do Senhor que quando nós recebemos o selo da promessa, que é o batismo com o Espírito Santo, diz a palavra que ele abre um poço. Amém? E nessa vertente, meus queridos, diz a palavra que ela salta para a vida eterna. Ela dá pulo, amém? Tu já não viu crente pulando, falando em novas línguas, amém? Outros lagrimando, derramando as suas lágrimas. E querido Deus, Aramai, eu sei que, irmãos, quando Deus começa a trabalhar nas nossas vidas, e Jesus, amado, advertindo a igreja que se cuidasse, já ele falando dos tempos que nós temos hoje. Está lá em Mateus capítulo, vamos ler mais um versículo aqui, no capítulo 7, capítulo 7, Mateus, disse a palavra assim, ó, entrai pela porta estreita, porque larga é a porta e apertado o caminho que conduz à perdição. Olha lá. Entrai pela porta estreita, porque larga é a porta, espaçoso o caminho que conduz à perdição, e muitos são os que entram por ela. Porque estreita é a porta, apertado é o caminho que leva à vida. Poucos há que encontram. Tão poucos, meus queridos. Ah, se fosse no sistema liberal, fosse no sistema liberal que o inimigo muitas vezes estabelece, ó, irmão, nós podíamos dizer assim,
que era uma multiplicação muito grande de gente, mas porque é estreito o caminho, apertado o caminho, estreita a porta. E quem é essa porta que é estreita, que não aceita bagagem? É Jesus. Jesus disse: Eu sou a porta. Ninguém entra na cidade a não ser por essa porta. Eu sou a porta. Que maravilha! Quem entrar por mim entrará e sairá e achará salvação. Aí ele disse mais adiante aqui, ó: Acautelai-vos, porém, dos falsos profetas, que vêm até vós vestidos como ovelha, mas interiormente são lobos e devoradores. Eu? Então, interiormente, irmão, o que que é interior? Lá no centro, lá da tua vida, no teu coração. Falar mais claro a respeito do coração, porque o coração, que nos diz a palavra, irmão, é a tua mente, é a tua entrada e saída dos teus pensamentos, que ela entra pelos teus pensamentos, pelos teus ouvidos e sai pela boca. Por isso que a Bíblia diz assim, irmão: Iraste, mas não pecaste. Não coloque o sol na vossa ira. Sabe que hora que você vai colocar o sol na tua ira? Quando você fala, quando tu embravece e diz as coisas. Aí esse sol da justiça pega. Aleluia. E aí o sol da justiça, meus amados, que é o próprio Jesus. Aleluia. Por isso que ele disse: Não falei mal de uns dos outros, para que não seja condenado. Eis que o juízo está à porta. Tiago falou essa parte aí, ó. Oh, fale, não fale o que não convém, fale o que convém. E disse Paulo dizendo para Tito: Tito, tu fala o que convém. A sã doutrina. Paulo estava exortando Tito, irmão, porque Tito, por certo, ele começou a se envolver com alguma coisa que não era de acordo com a palavra. Começou a ouvir de alguém algumas coisas, como você ouve, eu posso ouvir, né? Aí, se não é de acordo com a palavra, e Tito estava sofrendo nessa situação. Paulo corre e diz para ele: Tito, fala o que convém. Ele já estava falando coisas que não era para falar. Ele estava falando coisas que e podia ele mesmo se condenar e direcionar alguém para o lado da condenação. Entendeu, meu irmão? Então, lá no capítulo 2 de Tito, está escrito o que eu estou falando. Capítulo 2 de Tito, Tito capítulo 2, verso 1 em diante, diz: Tito, tu fala o que convém à sã doutrina. Aí diz assim, ó: os velhos, que sou eu, como já falei, quase aproximando 80 anos, os velhos que sejam sóbrios, graves, prudentes, são na fé, na caridade, na paciência. Entendeu? Aleluia. As mulheres idosas também, aí vem. É sobre o casal. Sobre o casal. Sobre a mulher, sobre o homem e a mulher. As mulheres idosas, semelhantemente, que sejam sérias no seu viver, como convém a santa, não caluniadora, não dado vinho, mestre do bem, para que ensine as mulheres novas a amar os seus maridos e amar os seus filhos. Aleluia. Amar e ser umas boas donas de casa. Aleluia. Meus amados irmãos, por que que Paulo falou isso aí e ficou registrado, ficou narrado e está até o fim? Porque Paulo, o Espírito Santo que estava em Paulo, o Espírito, o dom de profecia, ele estava profetizando os nossos tempos. Você nota, irmãos, às vezes menina, criancinha, com 10, 12 anos, né? Não sabe nem lavar o pano de prato da louça, não sabe enxugar uma louça, mas sabe namorar. Sabe, já dizem aí ficar, né? Então, Paulo estava falando isso aí. Tu, Tito, fala o que convém, a sã doutrina.
Os velhos que sejam sóbrios, graves, prudentes, são na fé. Aleluia. Ah, agora esse dia eu estava, ontem cedo estava ali na lotérica, e tem lá eles jogam, faz aquelas loterias deles lá, é fila de gente, velho, às vezes quase caindo os pedaços, né, jogando, porque quer ser milionário. Então, aí chegou um senhor lá, um senhor parece de presença humana, muito assim apresentado, mas interiormente, Deus o livre. Sabe por quê, irmão? Porque a menina atendente ali da caixa disse: o que que o senhor queria? O senhor está só no céu. O senhor está no céu. Deixou a coitadinha desequilibrada ali. E eu pensei comigo: que homem. Por isso que a pessoa que não tem Deus na vida, que não conhece a Bíblia, ele não, ele fala besteira, responde besteira, que diz a menina precisando de uma palavra de um senhor, de um homem velho. Não li, não sei a idade dele, mas pelo gesto dele, 70 e poucos anos, né? Senhor só no céu. Se a Bíblia diz assim, irmão, obedecei os vossos senhores com temor e tremor, não com parência, mas com sinceridade no vosso coração. Hoje nós estamos vendo aí tu, você, né? Para os pais, para a mãe, né? Criança, tu, você. Porque tem muitas vezes conselho dos velhos que são uma praga que pesteia e pesteia o povo. Aleluia. Bendito é o precioso nome do Senhor. Oh, nós te olhamos com outros ali. Que resposta para a coitadinha da criança. E disse então Paulo: os velhos que sejam sóbrios, graves, prudentes, são na fé, na caridade, na paciência, para que ensine as mulheres novas a amar o seu marido, a amar os seus filhos. O que que diz, irmão? Diz a Bíblia. Semelhantemente, as mulheres que sejam sérias no seu viver, como convém às santas, não caluniadora, não dado vinho, mestre do bem, viu? Para que ensine as mulheres novas a amar os seus maridos, a amar os seus filhos. Irmão, você está vendo, está nos nossos olhos, está na frente da tua cara. Pessoas casam hoje, este ano, o ano que vem, já não é mais daquele, já é mais do outro, e assim, e tudo é normal, entendeu? Mas a palavra de Deus, nosso Senhor Jesus, que nos usa nos últimos tempos, nas últimas horas, e nós estamos chegando nas horas, no arrebatamento, nós provamos pela palavra de Deus que as mulheres idosas têm que ensinar as mulheres novas a amarem seus maridos, a amarem seus filhos. Mas muitas vezes, meus amados, nós vimos pessoas vovó com comportamento desorbitante, desconcernente, e que às vezes até entristece a família. Aleluia! Mas dentro dos cumprimentos, dos primórdios da palavra, meus queridos, que a igreja tem que ter, você tem que entender, velha crente. Oi, irmã crente, você que é de idade, tu tem que entender. E quando tu vê umas crianças, casaram as crianças ali, e agora estão de entendimento, tem que ter as mulheres idosas, para que venha ensinar essas pobres crianças, vê se equilíbrio defende, de não dar um momento uns para um lado, outros para outro. Aleluia! Eu sinto Deus nesta tarde, sinto a presença do Espírito Santo de Deus. Querido irmão, nos últimos tempos diz a palavra que ia vir falsos profetas. E está aí, irmão. E o falso profeta não é aquele que não prega. O falso profeta é aquele que prega e não vive. Prega o que lhe convém, mas o que vem contra ele deixa cruzar. Aleluia. Mas tu, ser sóbrio, sóbrio, faça, sofre as aflições, cumpra teu ministério, faz a obra do evangelista. Meu querido irmão,
E aqui então disse que nos últimos tempos acontecerá, e porém vós, dos falsos profetas, que vêm até vós vestido como ovelha, mas anteriormente são lobos e devoradores. Parece ser uma ovelha, parece ser, mas pelos frutos, pelo proceder, quantos namoradores, quantas pessoas, meus amados, que deixam a coitada da sua esposa em casa, confiante, confiando, aleluia. E quando vê, o desastre está feito. Meus queridos irmãos, as horas passam. Eu não quero ser o tema, nós rodar mais uma vez a vinheta que foi entregue aos irmãos, aleluia, para a irmã rodar para nós. E eu quero, no que passa essa, eu quero fazer uma oração, aleluia. Eu sinto a presença do Espírito Santo de Deus. Não temos tempo de nós explicar um pouquinho mais a palavra, conforme o Espírito Santo vai nos concedendo. Quer dizer para vocês, irmão, não seja covarde, não seja um relaxado, trate as coisas como tem que ser tratado. Não, a Bíblia diz assim, que não vai por força e nem por violência, não é raiando com a igreja, não é maroteando para a igreja, não é maltratando a igreja, mas tu tem que ter, meu querido, dentro da humildade, da direção do Espírito Santo, não dentro da tua direção, porque tem pessoas que pregam, parece que com raiva, revoltado. Meus queridos, nós temos que pregar com amor, porque o amor de Deus, aleluia, é o que constrói essas coisas. Quero orar esse momento. Se alguém precisa de oração, se coloque junto em oração agora comigo. Amado Deus e querido Pai, eu chego na tua presença, Pai Santo, agradecido, Deus, por tudo quanto o Senhor tem feito pelas nossas vidas. Jesus, muito obrigado, Senhor. Deus, estou aqui neste momento, orando pelos teus filhos, pelas tuas filhas, que por certo estão nos escutando, estão ligadinho na rádio. Pai querido, ligadinho contigo também neste momento, em oração, Ramanda Vagassu, Ravagai. Pai querido, Pai Santo, eu sei que Tu és o nosso Deus, eu sei que o Senhor pode fazer obra. Jesus, Senhor Deus, queira falar com aquele e com aquela que porventura esteja errado, caminhando por falta de ensino, falta de ter alguém que pregue a verdade, a realidade. Pai Santo, eu levo diante de Ti, Pai querido, todos os irmãos, todas as irmãs que estão juntamente conosco, Pai. Abençoa também a nossa rádio Renascer 91.3, abençoa essa família, abençoa a irmã Louveira, a sua família, nossa irmãzinha que está ali, aleluia, nos ajudando, dando graça, dando vitória, aleluia. Ela tem as suas dificuldades também de estar ali presa durante o dia, atendendo. Meu Deus, meu Pai, Senhor Deus de milagre, continua abençoando teus filhos, é o que eu te peço, é o que eu te agradeço, Pai, no nome de Jesus, agora e para sempre. Muito bem, meus amados, eu quero nesta hora pedir, irmã, vai rodar mais uma vez a vinheta, e depois, irmãos, vai rodar mais um hino de louvor a Deus. Eu quero dizer para vocês, irmãos, que Deus venha abençoar os nossos irmãos, as nossas irmãs. Estou muito feliz, muito contente de poder estar até esta tarde, aleluia, sentindo o Senhor na nossa vida. Deus abençoe. Queremos, então, terça-feira estar com o pastor Valdomiro, lá na sua área de trabalho, lá em Miraguaí. Queremos estar, então, se Deus quiser, sábado, vamos estar com o pastor Admir, ali no seu trabalho também, na sua área de trabalho, ou seja, no seu campo de trabalho, então, aonde está fazendo esta pré-inauguração, que eu quero estar junto nesse novo templo que Deus tem nos dado para nós. Graças a Deus, para mim é uma alegria. Eu queria ter aprontado esse templo, irmão, e inaugurar, e no, na inauguração, eu pegar a minha jubilação, mas não foi como nós queremos. Mas graças a Deus que os servos do Senhor se empenharam ali, irmão Paulinho, os demais irmãos, irmão Lucílio, enfim, irmão Luiz, os irmãos que estão ali, irmãos, se empenharam para dar hoje, ou seja, já se aproximando então
esse grande acontecimento da igreja, restauração, lindo templo que está sendo construído ali, aproximado já para o bando centro da cidade. Deus abençoe a todos os irmãos, em nome de Jesus.

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Então está, meus queridos irmãos, o anúncio, os irmãos que estão ouvindo, que quiserem sentir a harpa cristã. A harpa é um instrumento que é muito, não é todos que tocam, é muito pouco quem sabe tocar. E o nosso evangelista, irmão Jardilino, é um músico mesmo. E tenho certeza que vocês vão estar ali e Deus vai fazer uma grande obra. Vocês vão vir para casa trazendo consigo os molhos desse lugar. Deus abençoe a todos. Até terça-feira estamos de volta com o programa Jesus Ressuscitando as Vidas. Oh, é lindo, mano, quando botei esse nome, Ressuscitando, é uma ressurreição, porque Jesus está ressuscitando muita gente. Muita gente está sendo ressuscitada. Deus abençoe os irmãos. Até lá, que Deus abençoe todos os irmãos que estão juntamente conosco. Deus abençoe a irmã Marielle. Deus abençoe os irmãos que estão nos ouvindo. Até a próxima, então, terça que vem, se Deus quiser.

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Graças a Deus, queremos nessa tarde cumprimentar todos os ouvintes do programa Última Chamada, com a gloriosa paz de nosso Senhor e Salvador Jesus Cristo. Quem tem o prazer de vos cumprimentar nessa tarde, Pastor Valmir Oliveira. Estamos aqui transmitindo esta programação diretamente aqui da cidade de Independência, região noroeste do estado do Rio Grande do Sul, para o subúrbio Misiones, Argentina. Que Deus abençoe os nossos irmãos argentinos que estão aí também na sintonia. Uma tarde de chuva, bastante chuva, mas estamos aqui levando esta programação ao ar. Telefone para você entrar em contato conosco. Você pode entrar em contato conosco através dos telefones aí da FM Renascer. E também você pode estar entrando em contato pelo nosso telefone da área 55, é o 999-61-85-89. Então você pode estar entrando em contato 999-61-85-89 aqui de área 55. Também o 996-59-3029. Esse é o nosso telefone. Então, 559-96-59-3029. O 999-61-85-89. Então, você pode entrar em contato conosco nessa tarde, nos mandando aí o seu WhatsApp, mandando sua mensagem, e nós estaremos aqui com muita alegria te atendendo. Quero fazer leitura a um na bíblico para nós darmos abertura no programa. Depois vamos estar aqui orando com todos e ouvindo um louvor aqui. Eu estou convencido que aquele que começou a boa obra em vocês vai completá-la até o dia de Cristo Jesus. Filipenses 1 e 6, com este versículo, nós damos início na programação, orando ao nosso Deus. Senhor nosso Deus e nosso Pai, que demos graças, Senhor Jesus, por mais um dia, pela vida que o Senhor tem nos concedido, por esta oportunidade o Senhor deu de podermos estar na Tua presença neste momento. E pedimos a Tua graça, a Tua bondade e a Tua misericórdia sobre cada lar, sobre cada família, sobre cada ouvinte desta programação. Pai querido, toma a direção desta rádio, Senhor Deus, os equipamentos o qual também estamos fazendo esta programação. Coloco tudo diante de Ti, peço a Tua bênção e a Tua graça, a Tua bondade e a Tua misericórdia. Se conosco durante esses 120 minutos de programação para a glória do Teu santo e bendito nome. Amém e amém. Que Deus abençoe, meus irmãos. Queremos nessa tarde ouvir um louvor aqui nessa tarde, em nome de Jesus. Um louvor aqui com os irmãos Polatini, Final dos Tempos. Vamos estar escutando este louvor e depois retornamos aqui. Já vamos entrar na palavra de Deus para nós estarmos meditando na palavra do Senhor. Vamos ouvir este louvor e você receba em nome de Jesus.

graças a Deus por esse maravilhoso louvor que tivemos escutando aí nessa tarde, né? Que Deus abençoe os irmãos. Eu quero ler, meus irmãos, já tem uma mensagem que tem chegado até nós aqui. Diz assim: boa tarde, pastor, estamos na escuta, evangelista Natan, missionária Franciele aqui de Santa Rosa. Programa abençoado, toca o louvor Madeiro Lavrado. Para nós, às quinta-feiras, escutamos o seu programa, grande homem de Deus. Que Deus abençoe, então, irmão Natan. Deus abençoe o evangelista irmão Natan, que está aí juntamente com a missionária Franciele. Estão escutando a programação, que Deus vos abençoe. Irmãos, eu quero ler uma palavra de Deus aqui e queremos meditar um pouquinho na Bíblia Sagrada. Eu tenho a minha Bíblia aberta aqui no capítulo 10 do livro de São Mateus, capítulo 10 de São Mateus, e nós vamos estar meditando a partir do versículo 1. Nós vamos estar meditando um pouco na Bíblia Sagrada. Gosto de meditar na Bíblia. Diz assim, meus irmãos: e chamando seus 12 discípulos, deu-lhe poder sobre os espíritos imundos, para os expulsarem e para curarem toda a enfermidade e todo o mal. Nós sabemos aqui, meus irmãos, essa palavra nos fala a respeito de Jesus enviando os seus 12 discípulos. Sabemos que aqui o Senhor Jesus pega os 12, dá poder para eles expulsar espíritos imundos e também para curarem toda a enfermidade e todo o mal. E nós vimos, meus irmãos, que os 12 apóstolos, Simão, chamado Pedro, André, seu irmão, Tiago, filho de Zebedeu, João, seu irmão, Felipe, Bartolomeu, Tomé, Mateus, o publicano, Tiago, filho de Alfeu, Lebeu, apelido de Tadeu. Também Simão, o Zelote, Judas Iscariote, aquele que traiu. E Jesus envia os 12 discípulos e ordenou, dizendo: não ireis pelo caminho das gentes, nem entrareis em cidades de samaritanos. E ele disse: indo, pregai, dizendo: é chegado o reino dos céus. Jesus aqui manda que eles vão e preguem a respeito do reino dos céus. Porque, meus amados e queridos irmãos, nós sabemos que a Bíblia nos fala que Jesus, ele veio ao mundo para salvar a humanidade. Jesus, ele não veio para condenar o ser humano, mas ele veio para que através dele o homem, a mulher, o jovem, a criança pudesse ser alcançado pela sua misericórdia. E nós sabemos, meus irmãos, que quando Jesus, ele veio, ele com 12 anos ele aparece no templo, e depois dos 12 anos não se vê mais falar, as escrituras não falam mais, né, de adolescência e também tampouco a mocidade de Jesus. Apenas ele aparece para ser batizado por João. E quando Jesus, ele é batizado por João ali no Rio Jordão, né, dando exemplo, e quando ele é batizado, a Bíblia diz que o Espírito de Deus empilha ele para o deserto. Ele vai para o deserto depois de ter ali passar 40 dias e 40 noites de jejum. Louvado seja Deus, a Bíblia diz que ele teve fome. E quem se apresenta para ele? Quem que chega para se apresentar a Jesus depois dele haver jejuado 40 dias e 40 noites? O diabo, Satanás. Ele se apresentou até Jesus e ele diz para Jesus: se tu és o filho de Deus, faça com que essas pedras se transformem em pães. Louvado seja Deus.
Mas Jesus, ele diz para ele, louvado seja o nome do Senhor, dizendo para ele, nem só de pão viverá o homem, mas de toda a palavra que sai da boca de Deus. Então diz a Bíblia, meus irmãos, que o diabo transportou ele para o pináculo do templo e disse, lança-te daqui para baixo. Quem está escrito, dará aos anjos a ordem a teu respeito e tu não tropeçará em pedra alguma. Jesus disse também, está escrito, não tentará o Senhor teu Deus. Então, Satanás leva Jesus e mostra todos os reinos do mundo, toda a terra, tudo o que... E disse, tudo isto te darei se prostrares a adorar-me. Jesus disse, sim, vai-te, Satanás, só a Deus adorarás, só a Ele servirás. Então Jesus, irmãos, ele começa o seu ministério. Então, meus irmãos, nós podemos ver que Jesus, ele começa a chamar os seus discípulos. Ele não chamou só 12, ele tinha aproximadamente mais de 70 discípulos. Teve uma oportunidade que ele envia 70 discípulos, mas a Bíblia diz que ele escolhe esses 12 discípulos. E nós podemos ver que Jesus, escolhendo os 12 discípulos, irmãos amados, ele prepara esses discípulos para o que iria para acontecer pela frente. Mas nós podemos ver, meus irmãos, que aquilo que Jesus estava dizendo, dizia, nós podemos ver aqui os discípulos indo com alegria, o Senhor dando poder para eles curar os enfermos, para eles repreender os demônios, repreender as potestades, repreender os espíritos malignos. Mas, irmãos amados, nós temos que prestar atenção na Bíblia. Jesus deu poder para esses discípulos. Jesus nos dá poder até mesmo para nós pisar serpentes e escorpiões. Mas tudo isso, meus irmãos, não quer dizer que nós tendo este dom, não quer dizer que nós temos o dom da cura, o dom de expulsar demônios, espírito maligno se sujeitar ao nome de Jesus, através do nome de Jesus Cristo tem poder. Isso não quer dizer que eu tendo isso, eu já posso me considerar um salvo em Cristo Jesus. Nós podemos ver que Jesus envia os discípulos, louvado seja o nome do Senhor, e disse, vocês não parem no caminho dos gentios, e tampouco não entreis na cidade dos samaritanos. Ele disse, mas ide antes as ovelhas perdidas da casa de Israel. Era ordem, era para eles ir somente no meio do seu povo. Meus irmãos, eu olho para esta palavra, e indo, pregai dizendo, é chegado o reino dos céus. É chegado o reino dos céus. Estamos vivendo, meus irmãos, a última hora da igreja sobre a terra. Que tipo de mensagem nós estamos escutando nesses últimos tempos? Será que nós estamos escutando arrependei-vos, porque é chegado o reino dos céus? Será que nós estamos escutando Jesus está às portas para buscar a igreja, eis que os sinais estão acontecendo? Será que nós estamos verdadeiramente se preocupando em pregar a palavra de Deus, pregar a respeito do reino dos céus? Ou será que nós estamos preocupados somente em pregar um evangelho que não há mais cruz? Um evangelho que não precisa mais haver um arrependimento, que não precisa mais haver uma conversão, uma mudança de vida. Porque, meu irmão, aqui Jesus dá ordem para ir pregar a respeito do reino dos céus. Louvado seja o nome do Senhor, e ele diz, curai os seus enfermos. Então a ordem de Jesus era para eles ir pregar o reino do céu, curai os enfermos, limpai os leprosos,
ressuscitar os mortos, expulsar os demônios, de graça receber e de graça dar. Interessante, meus irmãos. Jesus envia os seus discípulos, Jesus manda lhes pregar, expulsar demônios, Jesus manda curar os enfermos, os leprosos serem purificados, mas o que me chama a atenção aqui, Jesus disse de graça receber e de graça dai. Quantos meus irmãos, quantos hoje que até mesmo para orar estão cobrando? Infelizmente, o que eu estou falando aqui é uma coisa muito séria e é verdade. Está cobrando-se para fazer uma oração, se cobra muitas vezes e dependendo a oferta que você dá, é a oração. Que tipo de evangelho, meu irmão, nós estamos pregando nesta última hora? Estamos pregando verdadeiramente o evangelho do arrependimento? O evangelho que a pessoa verdadeiramente vai ter uma mudança de vida, ou nós estamos pregando um evangelho do oba-oba, não tem problema, não faz mal, pode vir para a igreja, você vem, com frequenta os cultos, você pode continuar do jeito que você está. Só a única coisa que você precisa ser dizimista e ofertante na casa de Deus, e aí está tudo certo. Não, meu querido irmão. O Senhor Jesus, ele mandou nós curar os enfermos no nome dele, expulsar os demônios no nome dele. Ele nos deu o poder para nós pisar serpentes e escorpiões, mas é para nós receber de graça e de graça nós dá. Ele não mandou nós cobrar por nada daquilo que ele faz. E por isso que eu digo, meu irmão, se Deus usar a nossa vida para fazer um milagre, ele fez. Não foi nós que fizemos. Todo o poder foi dado não ao homem, mas a Jesus. Quando Jesus ressuscitou o terceiro, ele disse, é-me dado todo o poder no céu e na terra. Todo o poder foi lhe dado. Então, todo o poder foi dado a Jesus. E Jesus... Aqui nós podemos ver que a Bíblia fala que Jesus disse de graça recebeste e de graça dai. Não possuís ouro, nem prata, nem cobre, nem vossos cintos, nem alfoge, para que? Para o caminho, nem duas túnicas, e nem sandálias, nem duas sandálias, nem bordão. Porque digno é o operário do seu alimento. Digno é o obreiro do seu salário, do seu mantimento. Então, meu irmão, se nós confiamos em Deus, se nós confiamos no Senhor, se nós acreditamos na palavra de Deus, no que está escrito, e nós estamos pregando este evangelho, pode acontecer o que acontecer, Deus vai cuidar de nós. Deus vai cuidar do meu ministério, da minha vida. Ele vai cuidar daquilo que ele colocou nas minhas mãos para mim fazer. E eu não preciso me preocupar, porque, meus irmãos, eu acredito e creio que o ministério que Deus dá, que está, e se você está nas mãos de Deus, Deus cuida de você. Não tem por que você se preocupar com o amanhã. Eu digo que nós temos que se preocupar com hoje. Nós temos que se preocupar com agora, com daqui a pouco, porque nós não sabemos o que pode suceder até o final deste dia. Nós não sabemos. Nenhum ser humano sabe o que pode suceder daqui a pouco. Mas eu conversava hoje pela manhã com um casal ali. O que nós precisamos é estar preparados, porque nós não sabemos quando será o nosso dia, nós não sabemos quando será o amanhã. Então eu digo nesta tarde para você que está me escutando,
Quem sabe você está a sua vida preocupado com alguma coisa. Você tem se preocupado com algo na tua vida e você não sabe o que fazer. Mas eu quero dizer para ti nesta tarde, em nome de Jesus, que se tu está nas mãos do Senhor Jesus Cristo, fique tranquilo. Fique tranquilo, porque a farinha da panela não vai faltar e o azeite da botija também não vai. Porque o Senhor, Ele é o Deus da providência, porque Ele é o Deus que tudo pode e é o Deus que tudo faz. Porque a nossa confiança, primeiramente, ela precisa estar em quem? Em Deus. Ele precisa, nós precisamos estar confiante em Deus. Porque se a nossa confiança não estiver em Deus, irmãos, a tendência de nós fracassarmos, a tendência de nós desistirmos ou até mesmo pararmos na caminhada é grande. Mas eu quero dizer que quando a nossa confiança está em Deus, pode acontecer o que acontecer, a nossa perseverança, a nossa vida, ela está nas mãos do Senhor. E eu digo para ti nesta tarde aqui, louvado seja o nome do Senhor. E Jesus diz assim: em qualquer cidade ou aldeia em que entrares, procurai saber quem nela seja digno de hospedai-vos, até que vos retirareis. Quando entrardes em alguma casa, saudai-as. Quando chegar na sua casa, chegar na casa, saudei. Saudai aquela pessoa. E o Senhor diz assim: se a casa for digna, preste atenção na palavra. A palavra de Deus que está nos ensinando aqui, ela diz: se a casa for digna, desça sobre ela a vossa paz. Então quer dizer que tem casa que não é digna de paz? Tem casa que não tem a paz de Cristo? Tem a casa que pode estar longe da paz de Cristo? Porque, meus irmãos, eu quero dizer que eu estou hoje com quase 52 anos, estou com 51 anos, vou completar 52 aqui dois meses. Mas eu aprendi que o cristão verdadeiro, o servo de Deus, a serva de Deus, ela precisa ter a paz de Cristo sobre a sua vida. E nós estamos vivendo num tempo, meus irmãos, que nem paz do Senhor mais o povo quer dar. Porque muitas vezes, irmãos, tem muita gente que não é digno de dar a paz do Senhor porque não tem a paz do Senhor consigo. E Jesus disse: se a casa é digna de paz, então dê paz. Mas se não for digna, torne para vós a vossa paz. Então, meu irmão, se eu sou digno de receber a paz de Cristo, se nós somos dignos de receber a paz de Cristo, então nós temos a paz do Senhor para transmitir para aqueles que nos ouvem, para aqueles que nos escutam, para aqueles que estão fazendo a vontade do Senhor. Aquela casa é digna de paz. Então nem todos que me diz Senhor, Senhor, entrarão no reino dos céus. Nem todos que diz paz, porque hoje muitos dizem paz, não é mais paz do Senhor. Paz, irmão, paz, irmã, paz de quê? Se eu tenho a paz do Senhor, é a paz do Senhor Jesus Cristo. Porque a paz do Senhor Jesus Cristo, que excede todas as coisas, as bênçãos, vem da parte do nosso Senhor Jesus. E ele diz assim: ninguém vos receber, nem escusar-se as vossas palavras, saindo daquela casa ou cidade, sacudir o pó dos vossos pés. Aqui Jesus dá uma ordem para os seus discípulos que se recusarem a palavra, se recusarem o evangelho genuíno, se recusarem a paz na sua casa, era para sacudir o pó. Porque não eram dignos nem do pó ficar na veste deles, na túnica deles. Louvado seja o nome do Senhor. Irmãos,
nós estamos vivendo num tempo em que nós estamos vivendo num tempo do Evangelho que muitas pessoas hoje se perguntam e até mesmo dizem, mas o que está certo? O que é certo? Que caminhos verdadeiramente nós devemos seguir? Porque, meu irmão, querendo nós ou não, aceitando nós ou não, existem dois caminhos e dois caminhos que levam para destinos diferentes. Jesus disse que existe o caminho largo e tem o caminho estreito. Tem o caminho ancho e o caminho angosto.

algumas coisas para servir a Jesus. Você precisa renunciar a você mesmo para você seguir no caminho de Jesus. Você precisa confiar que o Senhor, Ele vai cuidar de ti, Ele vai cuidar da tua vida, do teu ministério, Ele vai cuidar da tua casa, Ele vai cuidar da tua família. Mas Ele precisa, muitas vezes, que nós entendemos, irmãos, todo ser humano, querendo ele ou não, ele é dependente de Deus. Eu dependo de Deus para nascer e eu dependo de Deus para morrer. Porque se eu morrer sem Deus, miserável homem que sou. Porque se eu morrer com Deus, eu tenho certeza da salvação e a vida eterna, mas se eu morrer sem Ele, eu também sei que a condenação será eterna. Então, meu amado e querido ouvinte, você que me escuta nesta tarde, que caminho você está seguindo? Porque, meu irmão, existe um caminho estreito que leva à vida. E poucos, disse, é o próprio Jesus disse, e poucos são os que entram por ele. Agora também tem um caminho mais angosto, um caminho mais espaçoso, um caminho mais largo, um caminho mais light, onde que você pode caminhar também, só que o final dele é prantos e ranger de dentes. É dor e sofrimento, é angústia, é tribulação. E aí tem gente, meus irmãos, diz, não, pastor, o inferno nem existe, o inferno é aqui na terra. Depois que terminou aqui, tudo acabou, depois que morreu, tudo acabou. Não, meu querido, não te engane. Não te engane, depois dessa vida, existe uma eternidade. E dependendo da eternidade que você escolheu, dependendo da eternidade que eu escolhi, é o que nós teremos. Porque, meu irmão, depois que partir daqui, aí não tem mais escolha. O Senhor nos dá oportunidade aqui nesta vida, o Senhor nos dá oportunidade aqui nessa terra de nós escolher entre servir a Ele e não servir. Porque, meu irmão, nos dias que estamos vivendo hoje, tem muitas pessoas que estão, muitas vezes, dentro da igreja, mas estão pior do que uma pessoa que nunca se converteu ao evangelho verdadeiro. Porque não conhece, não conhecem, sabe que estão errado, mas preferem andar por um caminho mais fácil. Preferem caminhar num caminho mais largo, um caminho mais espaçoso, um caminho que não tem cobrança, um caminho que não precisa renunciar nada, pode continuar do jeito que está, pode continuar se pintando, pode continuar cortando os cabelos, pode continuar fazendo tudo quanto é coisa errada, pode continuar jogando, pode continuar fazendo tudo quanto é coisa errada e não tem problema, ninguém vai te chamar atenção, porque é um caminho largo, é um caminho mais espaçoso, um caminho fácil. Mas agora, quando nós vamos para o caminho de Jesus, Jesus disse, aquele que quiser seguir após mim, negue-se a si mesmo, tome cada dia a sua cruz e siga-me. É. Tomar a cruz cada dia, renuncia a si mesmo. Renunciar, muitas vezes nós temos que renunciar a nós mesmos. Renunciar, meus irmãos, a nós mesmos. E saber que nós precisamos verdadeiramente de Deus. Nós necessitamos verdadeiramente de Deus. Deus conhece a minha e a tua vida. Deus conhece o meu deitar, o meu levantar. Deus conhece o teu levantar, o teu deitar. Ele sabe. Ontem à noite nós estávamos num culto ali na cidade de Senador Salgado Filho. E nós estávamos num culto de ensinamento, meu irmão. Eu sempre digo, irmãos, nós esconder do ser humano é fácil. Nós esconder do ser humano é fácil. Agora, eu quero ver esconder daquele que está lá em cima e que se inclina, como diz o salmista, para olhar os moradores da terra. Se esconder daquele que as nuvens do céu, como disse Naum, são como

poeira debaixo dos pés do Todo-Poderoso. Se esconder daquele que sustenta, aleluia, com as suas mãos a bóbula terrestre. Quero ver se esconder deste Deus. Quero ver se esconder deste Senhor. Meu irmão, você pode estar sendo enganado, você pode estar sendo iludido com um falso evangelho. O evangelho, aleluia, que não tem arrependimento, não é evangelho de Cristo, porque o evangelho de Cristo, ele tem que trazer em mim uma mudança de vida, tem que constranger contra o pecado, precisa me confrontar o meu pecado, para que eu possa entender que eu preciso e sou dependente de Deus, que Ele é o único Senhor que pode perdoar os meus pecados e me levar para a eternidade com Ele, não porque somos merecedores, não porque somos dignos disso, não, nós não éramos dignos e nem merecedores, mas Jesus morreu na cruz, meu irmão, não é para nós brincar de ser crente, não é para nós brincar de ser cristão, mas o Senhor nos chamou, aleluia, para fazer a diferença. Jesus disse: vós sois o sal da terra e luz deste mundo. Então, meu irmão, não pode se esconder uma candeia, aleluia, ela colocada no velador para que dê luz para que os outros ouçam. Então, meu irmão, Deus te colocou na terra como sal, aleluia, mas o sal, quando ele se torna insípido, ele não presta para nada, a não ser pisado pelos homens. Louvado seja o nome do Senhor. Hoje nós vimos, meus irmãos, que muitos hoje já não têm mais autoridade de Deus, aleluia, para repreender os demônios e as potestades. Por quê? Porque muitas vezes, meu amado e querido irmão, deixaram a verdade de Deus, trocaram a verdade de Deus em mentira, aleluia, estão enganando e sendo enganados. Mas eu quero dizer que ainda existe um povo remanescente na terra, ainda existe um povo que está preocupado em guardar o caminho do Senhor e andar num caminho, aleluia, estreito, andar num caminho reto, andar na presença do Senhor e se preocupar em se estar realmente agradando a Deus. Louvado seja o nome do Senhor. De que adianta, meu irmão, aleluia, eu sempre digo que se eu agradar homem, aleluia, eu posso desagradar a Deus. Louvado seja o nome do Senhor. Mas se eu agradar a Deus, eu posso também desagradar o homem. Louvado seja o nome do Senhor. Então eu digo, meu irmão, aleluia, não adianta nós se esconder atrás de uma capa, aleluia, de um cristão, aleluia. Muitos hoje vestidos de ovelha, mas são lobo devorador. Louvado seja Deus, que estão enganando as pessoas e estão dizendo, aleluia, que hoje esse evangelho que está sendo pregado, meu irmão, aleluia, não quero dizer que não me entenda mal, eu não quero que você diga que você não seja próspero, você possa ser próspero, abençoado, você possa receber verdadeiramente de Deus as bênçãos, você possa receber de Deus aquilo que o Senhor tem para ti, mas que tu nunca venha perder a tua salvação por aquilo que você recebeu da parte de Deus, que esse que você recebeu da parte de Deus não te afaste da cruz, não te afaste da presença dele, não te afaste da vontade dele e do querer dele. Quanta gente hoje acomodado, meu irmão, e dizendo: não, mas isso aqui não é para mim. Louvado seja Deus, mas Jesus disse: ide por todo mundo e pregar o evangelho a toda criatura. Quem crer for batizado será salvo, quem não crer será condenado. Então, meu amado e querido irmão, quando Deus, aleluia, ele nos ensina pela sua palavra, ele nos dá o entendimento pela sua palavra, que o caminho que leva ao céu, muitas vezes eu preciso renunciar a mim mesmo, muitas vezes eu preciso negar a mim mesmo, aleluia, aquilo que eu queria, quem sabe, fazer, não fazer, aleluia, louvado seja Deus, para agradar a Deus, para agradar ao Senhor. É como meus irmãos, mas este povo, nós podemos ver que o povo, o ser humano é obstinado, o ser humano, meu irmão, é ingrato, o ser humano, muitas vezes, ele não dá graças a Deus pelo que o Senhor faz,
louvado seja Deus. Mas eu quero dizer, meu irmão, que nós precisamos andar com uma vida sincera diante de Deus, porque Deus conhece você. Quem sabe o ser humano te conhece por fora, vê como você anda por fora, vê como você se veste por fora, mas por dentro, aleluia, muitas vezes, aleluia, maldade, por dentro muitas vezes as coisas que desagrada e que entristece o amado Espírito Santo. Então nós precisamos não agradar a Deus, irmão, da boca para fora. Nós precisamos agradar a Deus de coração, porque eu não sei o dia nem a hora que Ele vai vir para mim. Se eu soubesse o dia e a hora que Ele viesse para mim, aleluia, quem sabe, meu irmão, eu não estaria aqui fazendo esta programação nesta tarde, porque eu ia esperar chegar perto, quem sabe, do dia Deus ser, aleluia, tirado da terra, então me consertar com Deus, aleluia, ter uma vida com, aleluia, sincera diante de Deus, porque tempo está chegando a hora, está chegando o momento, mas eu não sei, eu posso sair, aleluia, quem sabe esta tarde, ainda, quem sabe, sair para algum lugar e não voltar mais, porque, meu amado irmão, muitos, não, mas pastor, tem muito, você é novo, vai muito para viver. Não, meu irmão, ninguém sabe o amanhã, ninguém sabe o que pode acontecer daqui a pouco. Eu, aleluia, pretendo logo mais estar no culto na cidade de Santa Rosa, logo mais pretendo estar ali na igreja, mas, meu amado e querido irmão, só Deus sabe se vamos poder chegar lá, só Deus sabe se vamos chegar no amanhã, porque o amanhã não nos pertence. Como disse Tiago, muitos dizem assim: vamos lá e vamos fazer isso, aquilo, aquele outro, e se esquecemos de dizer: se Deus quiser, faremos A, B ou C, faremos tal e tal coisa, se o Senhor assim quiser. Então, meu amado e querido irmão, nada aqui desta terra, nada aqui deste mundo, nada aqui, louvado seja Deus, pode me afastar da presença. Na presença daquele que conhece todas as coisas. E eu digo aqui, Jesus envia os discípulos vão, aleluia, fazem sinais e maravilhas do nome de Jesus Cristo, irmãos amados, e nós podemos ver, louvado seja Deus que eles vão e fazem aquilo que o Senhor ordena, louvado seja o nome do Senhor, aleluia, então, louvado seja Deus, ele disse a ninguém, aleluia, louvado seja, ninguém vos receber, nem, aleluia, escutar, aleluia, as vossas palavras, saindo daquela casa e daquela cidade, aleluia, sacudiu o pó dos vossos pés. Em verdade vos digo que no dia do juízo haverá menos rigor para os pais de Sodoma e Gomorra do que aquela cidade. E os que eu envio como ovelhas no meio de lobos. Portanto, sede prudentes como a serpente e simples como uma pomba. Prudente como a serpente e simples como uma pomba. Por que prudente como a serpente? A serpente, meu irmão, quando ela pode fugir, ela foge. Mas quando ela não vê que ela não vai fugir, ela se enrola e fica esperando para atacar aquele que ameaça ela. Prudente como uma serpente, mas humilde como uma pomba. A pomba, meu irmão, aqui, nós sabemos que a pomba também é símbolo do Espírito Santo. E se você está parado em um lugar e tiver uma pomba próxima de você, e você tiver parado quietinho ali, ela fica ali em roda de você, ela não sai dali. Mas qualquer movimento brusco que você fizer, ela vai embora. Ela voa e vai embora. E muitas vezes, meus amados irmãos, o Espírito de Deus se retira da vida do ser humano, porque muitas vezes ele entristece o Espírito Santo. Ele magoa o Espírito Santo. E aí, meu irmão, quando o Espírito Santo se retira do homem, louvado seja Deus, o que somos nós sem o Espírito Santo? O que somos nós sem o Espírito que o Senhor nos dá de vida? O Senhor tem o poder nas suas mãos de nós
livrar do pecado, nos livrar do laço do passarinheiro, nos tirar do caminho errôneo. Mas eu quero dizer uma coisa nesta tarde. O Senhor Jesus, ele conhece a minha e a tua vida. O Senhor Jesus sabe o que nós necessitamos antes mesmo de nós pedir alguma coisa. E aqui Jesus disse: acautelai-vos, porém, dos homens. Olha só o que ele diz aqui: acautelai-vos, porém, dos homens, porque eles vos entregarão aos alcindérios e vos açoitarão, mas nas suas sinagogas. E sereis até conduzido à presença de governadores, dos reis, por causa de mim, para lhes servir de testemunho a eles e aos gentios. Mas, quando vos entregarem, não vos dê cuidado como o que haveis de falar, porque naquela mesma hora vos será ministrado o que haveis de dizer. Porque não sois vós quem falarás, mas o Espírito do vosso Pai é que fala em vós. Que o Espírito de Deus, que o Espírito do Senhor possa falar em nós. Falar na nossa boca. Falar em nossos lábios. Porque, meu amado e querido irmão, da boca procede todas as coisas que está no coração. E eu digo nessa tarde que a palavra de Deus, ela nunca vem em vão. Tu foi chamado, você foi escolhido, você foi separado, você está fazendo a vontade de Deus, você está pregando o evangelho verdadeiro de Jesus Cristo, tu está anunciando a palavra de Deus como ela é, o evangelho da cruz, o evangelho que transforma, o evangelho que liberta, o evangelho que muda, ou você está, louvado seja Deus, pregando um evangelho fácil, um evangelho que não conduz ninguém mais ao arrependimento, um evangelho de prosperidades e de bênçãos materiais que não salva a alma. Porque, meu irmão, o Senhor requer de nós espírito, alma e corpo irrepreensível diante de um Deus que é santo, verdadeiro, puro e verdadeiro. O Senhor não quer nós, meu irmão, misturado. Deus não reparte a sua glória com ninguém. Ele nos escolheu como seu povo. Deus nos escolheu como eleitos deles. Louvado seja o nome do Senhor. Aleluia. Irmão entregará à morte o irmão. O pai, o filho. E os filhos se levantarão contra os pais e os matarão. Tudo isso que Jesus falou aqui está acontecendo hoje, meu irmão. É filho contra pai, é filha, é nora contra sogra. É tudo que Jesus deixou escrito aqui. E Jesus disse: eu não vim trazer paz, eu vim trazer dissensão. Mas Jesus disse que se eu amar mais o meu pai, a minha mãe, mais do que a ele, eu não sou digno de ser seu discípulo. Ah, mas então eu tenho que deixar meu pai. Não. Você tem que amar o seu pai, você tem que honrar o seu pai, você tem que honrar a sua mãe. Mas o Senhor precisa estar primeiro na sua vida. Porque quem vai te salvar não é o teu pai, não é a tua mãe, não é teus filhos, não é tua esposa, não é ninguém da tua casa. É você e Deus. Então, se Deus é o primeiro na tua vida, se Deus é o primeiro na tua casa, se Deus é o primeiro em tudo na sua vida, então você vai ser salvo. Louvado seja o nome do Senhor. Mas aquele que perseverar até o fim será salvo. Aquele que perseverar até o fim. Então, meu irmão,
Não adianta começar bem, uma caminhada certinha, tudo certo, e o final ser triste, trágico. Trágico. Quando vos perseguirem nesta cidade, fugir para outra. Porque em verdade vos digo que não acabarás de percorrer a cidade de Israel sem que venha o Filho do Homem. Não é o discípulo mais do que o mestre, e nem o servo mais do que o seu senhor. Basta o discípulo ser como seu mesmo seu mestre, e o seu servo como o seu senhor. Chamaram Belzebu, o pai de família, que foi Jesus, quanto mais aos seus domésticos. Se Jesus não agradou a todos, nem todos se agradaram de Jesus. Se não se agradaram de Jesus, se chamaram Jesus de Belzebu, imagina os seus servos. Imagina então os seus servos. Se chamaram Jesus de diabo, aleluia. Mas o Senhor estava preparando os seus discípulos. Portanto, não temais, porque nada há encoberto que não haja de revelar-se, nem oculto, e que não haja de saber-se. E que vos digo, em trevas deixei-o, em luz, e o que escutais aos ouvidos, pregai-o sobre o telhado. E não temais os que matam o corpo, e não podem matar a alma. Temei antes aquele que pode fazer perecer no inferno a alma e o corpo. Tem gente que teme o homem hoje, irmão. Tem gente que teme o homem, mas não teme a Deus. Tem gente que obedece o homem, mas não obedece a Deus. Não obedece a palavra de Deus. Louvado seja o nome do Senhor. Então, meu irmão, e Jesus segue aqui dizendo, não se vende dois passarinhos por um sítio, e nenhum deles cairá em terra sem a vontade do vosso Pai. Até mesmo os cabelos das vossas cabeças estão todos contados. Meu irmão, eu não sei quantos cabelos eu tenho na minha cabeça, mas Deus sabe. Você não sabe quantos fios de cabelo tem na sua cabeça, quantos que já caíram, quantos que já existiram, mas o Senhor sabe. Aleluia! Não temais, pois vós mais valeis vós do que muitos passarinhos. Portanto, olha aqui que diz a Bíblia, já vamos encerrar. Portanto, qualquer que me confessar diante dos homens, eu os confessarei diante do meu Pai que estáis no céu. Então, meu irmão, quanta gente negando Jesus diante dos homens. Diante dos homens, nega Jesus. Mas, louvado seja o nome do Senhor, aquele que negar a Jesus diante dos homens, será negado diante do Pai naquele dia. Não cuideis que eu vim trazer a paz à terra. Eu não vim trazer a paz, mas a espada. Porque eu vim pôr em distinção o homem contra o seu pai, e a filha contra a sua mãe, e a nora contra a sua sogra, e assim os inimigos dos homens senão os seus familiares. Quem ama o pai e a mãe mais do que a mim, não é digno de mim. Quem ama o filho ou a filha mais do que a mim, não é digno de mim. E quem não tomar a sua cruz e não seguir após mim, não é digno de mim. Quem achar a sua vida, perdê-la-á. E quem perder a sua vida por amor de mim, achá-la-á. Quem vos recebe a mim e me recebe a quem se me
recebe a mim, recebe aquele que me enviou. Quem recebe um profeta na qualidade de profeta, receberá galardão de profeta. E quem recebe um justo na qualidade de justo, receberá galardão de justo. E qualquer que tiver dado, só que seja um copo de água fria a um destes pequeninos em meu nome, de discípulos, em verdade vos digo que de modo algum perderá o seu galardão. Irmãos, nós vimos aqui o capítulo 10, nos registra a missão que Jesus deu aos seus discípulos. E nos ensina uma lição muito grande aqui nesse capítulo 10. Os escritores disseram que quando eles voltaram felizes, alegres e contentes, porque os demônios se sujeitavam ao nome às autoridades que eles tinham. Os demônios, os enfermos eram curados. Eles voltaram alegres e felizes. E Jesus disse: não vos alegreis, pois o Espírito vos sujeitará a vós. Antes alegrai que o vosso nome esteja escrito nos céus. De que adianta expulsar demônio? De que adianta curar os enfermos? De que adianta fazer sinais e maravilhas no nome de Jesus e perder a salvação? Tudo em vão, tudo é inútil. Mas eu quero te dizer nessa tarde, se o Senhor te escolheu, o Senhor te chamou para você pregar a palavra, para você pregar o evangelho, pregue o evangelho, anuncie o evangelho, tome a tua cruz cada dia e siga, porque se tu quer ser digno de Jesus, tome a tua cruz cada dia e siga, não pare. Não desista, não desanime, siga em frente, porque Jesus, Ele nos ama. Jesus, Ele está conosco enquanto nós estivermos com Ele. Ele sempre vai estar conosco. Eu quero orar nesta tarde com todos os ouvintes. E depois eu estarei aqui atendendo os telefones, também estarei aqui, louvado seja o nome do Senhor, passando as mensagens dos irmãos que estão aqui na audiência desta programação. Quinta passada não estivemos aí com os irmãos. Outra quinta, o irmão Rudy fez para nós a programação, mas hoje estamos aqui fazendo a programação. Temos aqui levando esta programação ao ar, porque, meu irmão, precisamos pregar o evangelho em tempo, fora de tempo. Eu não sei onde a minha voz está chegando. Eu não sei onde esse evangelho está sendo pregado através da nossa boca. Mas eu creio de uma coisa, que se formos fiel, um dia teremos uma recompensa não humana, não de homens, mas a recompensa que vem do Senhor Jesus Cristo. Então eu quero nesta tarde orar por você. Eu quero orar por você que tem uma necessidade, você que tem um problema, você que tem uma dificuldade, você que precisa de algo da parte do Senhor nesta tarde. Eu quero orar por ti. É, você que está enfermo, você que está com... Quem sabe você pensando em desanimar, desistir, parar da caminhada. Sabe, você está triste, angustiado, aflito aí dentro da tua casa, pensando até mesmo que não vale a pena mais viver, não vale a pena mais... Mas o Senhor está dizendo para ti, Ele te ama. Você que está cansado da vida que você está levando, Ele disse, lança sobre Ele a tua ansiedade. Lança sobre Ele a tua ansiedade, porque Ele quer cuidar de você. Ele quer cuidar de ti. Ele quer cuidar da tua casa, Ele quer cuidar da tua família, Ele quer cuidar do teu lar. Ele quer que você entregue a sua vida para Ele, confia nele e o mais Ele vai fazer por ti. Eu quero orar nesta tarde. Eu não sei a tua necessidade, eu não sei o que tu precisa, eu não sei o que tu necessita, mas o meu Senhor, o meu Jesus sabe. E se tu está enfermo nesta tarde, pela fé, coloque a tua mão sobre a tua enfermidade em nome de Jesus. Mesmo que você diga que não tenha fé, pela minha fé nesta tarde. Pela minha fé nessa tarde, em nome de Jesus, coloque a tua mão sobre a tua enfermidade, em nome de Jesus Cristo de Nazaré agora. Coloca diante de Deus aquilo que tu precisa, uma porta de emprego que você precisa. O que você precisa é que uma porta aberta para você, quem sabe você esteja passando por uma situação difícil. Quem sabe você está com uma causa na justiça e você pensa assim, não tem mais solução, faz tanto tempo, está demorando, não vai acontecer. O Senhor está abrindo a porta para você hoje nessa tarde, através desta programação. E você vai testificar para a glória de Jesus Cristo. Vamos orar?
Vamos orar nesta tarde. Então, se você está enfermo, coloque a tua mão sobre a tua enfermidade em nome de Jesus. Senhor nosso Deus e nosso Pai. Eu chego na tua presença, Papai querido, nesta tarde. Eu trouxe uma porção da tua palavra, Senhor, que não é minha, mas é a tua palavra. Eu lhe peço neste momento, Senhor, estende as tuas mãos de misericórdia, estende as tuas mãos de poder sobre cada lar, sobre cada família, sobre cada pessoa que esteja me escutando neste momento, Senhor. Eu não sei em que situação, em que forma ela se encontra neste momento, mas, Senhor Deus, se for algum espírito de enfermidade que está assolando a vida dessas pessoas agora que estão me escutando, Pai querido, eu quero lhe pedir, Senhor Deus, não importa onde estiver a enfermidade do Senhor, o Senhor nos deu autoridade para nós repreender os demônios, repreender as potestades, repreender as enfermidades no teu nome. E eu creio, Senhor Deus, pelos olhos da fé, eu creio porque, Senhor Deus, sou testemunha de muitos milagres que o Senhor já fez e que o Senhor continua fazendo. E eu creio nesta tarde, Senhor, que Tu vai tocar agora, Senhor Deus. Pai amado, se é um problema no coração, Senhor Deus, se é problema na Senhor de veia entupida, ela vai desentupir em nome de Jesus Cristo. Se é problema no pulmão, se é no rim, no coração, se é, Senhor, no estômago, Pai amado, seja no rim, na bexiga, seja, Senhor Deus, na coluna, seja, Senhor, da cabeça, nos olhos, nos ossos, nos nervos, seja onde estiver, Senhor, esse espírito da enfermidade, nós demos uma ordem em nome de Jesus Cristo, que esse espírito da enfermidade bate em retirada agora em nome de Jesus Cristo. Eu quero repreender as potestades agora, Senhor, todo esse espírito maligno, Senhor Deus, que tira a paz desta pessoa, esse demônio que foi pago na encruzilhada, na Mata Virgem, na beira do asfalto, esse demônio que foi pago lá no centro de Umbanda, Senhor Deus, para tirar a paz desta casa, deste lar, desta família, esse demônio que foi pago, eu dou uma ordem para ele agora, em nome de Jesus Cristo, que ele pega a sua bagagem, ele pega o que é seu e bate em retirada agora, em nome de Jesus Cristo, todo espírito de enfermidade, toda mal, toda moléstia, tudo que não provém da parte do Senhor, nós repreendemos agora pelo poder e autoridade que o Senhor nos entorga, em nome de Jesus Cristo de Nazaré. Eu confio e creio, eu acredito sim, ó Pai, eu oro por cada ouvinte, eu oro por cada pessoa, eu oro por cada necessidade, Senhor, que tem chegado até nós. Eu apresento a Ti, Senhor Deus, todas as necessidades. Eu apresento a Ti todos, Pai querido, aqueles que precisam de algo da parte do Senhor. Em nome de Jesus Cristo, nós decretamos o milagre, nós decretamos a vitória, nós decretamos a bênção para a glória do Pai, para a glória do Filho e para a glória do Espírito Santo de Deus. Amém. E amém. Louvado seja Deus, quero ouvir um louvor aqui, irmãos. E aí estaremos depois passando a participação dos irmãos. Teremos atendendo os irmãos que quiserem nos ligar também. Louvado seja Deus, vamos ouvir um louvor aí com o pastor Gelson Melo. É a madrugada com Deus, né? Louvado seja o nome do Senhor, vamos estar escutando este louvor. Com o pastor Gelson Melo. Depois nós retornamos com os ouvintes em nome de Jesus nessa tarde.

Graças a Deus, louvado seja o nome do Senhor, temos recebido aqui uma mensagem que queremos estar passando, né, dos irmãos que tem aqui. Louvado seja Deus, e assim, louvado seja o nome do Senhor. Paz do Senhor, pastor, temos na escuta do programa. Peço um hino, rasto na areia com Duni Voz. Tá uma bênção a palavra de Deus, porque ela nos alimenta. Pastor Delberto, pastor Delberto, Deus abençoe a sua vida, que está aí, né, na sintonia da programação neste dia de hoje, que Deus abençoe. Então vamos aqui preparando este louvor aqui, Duni Voz, vamos estar escutando em nome de Jesus.

Graças a Deus por esse maravilhoso louvor que tivemos escutando aí nessa tarde, né? Louvado seja o nome do Senhor, temos recebido mensagens aqui, queremos estar fazendo leitura das mensagens que está chegando aqui. E assim, Padre, o Senhor, Pastor Valmir, na companhia, a bênção de Deus. Pastor Nelson Quinol, Deus abençoe o Pastor Nelson, Mamaide, programadores aí da FM Renascer aí dos sábados pela manhã, né? Deus abençoe. Também temos recebido aqui, diz assim, a paz do Senhor, gostaria de pedir, se for possível, uma homenagem de felicitação e um hino, mãe, do Daniel e Samuel, para minha mãe, que Rita, que hoje está completando 60 anos de vida. É um dia muito especial e tenho certeza que ela ficará muito feliz em receber esse carinho, que Deus continue abençoando a sua vida. Sua vida, muita saúde, paz e alegria, muitos anos na presença do Senhor, desde já, muito obrigado. Deus abençoe, então, irmã, louvado seja Deus que está fazendo homenagem aí à sua mãe, né, irmã Rita, que vai estar de aniversário, né, está de aniversário, né, que Deus abençoe a sua vida, que lhe dê muitos anos de vida, né, louvado seja Deus, vamos preparar este louvor aí sim, para estar passando, em nome de Deus, se nós conseguimos esse louvor que a irmã tem pedido aqui, mãe, né? Louvado seja Deus e com certeza vamos estar rodando este louvor. Então, nessa tarde, em nome de Jesus, eu sei que Deus, ele tem bênção para aqueles que servem a ele e fazem a vontade dele. Então, que Deus possa abençoar a Marita, né? Vai na igreja ali junto conosco ali em Santa Rosa. Deus abençoe a sua família, todos os irmãos, a irmã que está completando mais um ano de vida, que Deus possa vos abençoar de uma forma especial, de uma maneira especial. E nós vamos preparar o louvor aqui, ver se nós conseguimos com Daniel chamar o louvor do bem em nome de Jesus, mas vamos deixar aqui um louvor aqui rodando aqui. Louvado seja o nome do Senhor, você é especial, enquanto nós preparamos o louvor aí, que a irmã pediu.

Graças a Deus por esse maravilhoso louvor que tivemos escutando aí, né? Com a bênção de Deus. Louvado seja o nome do Senhor Jesus. Também está na sintonia aí na cidade de São Leopoldo. Meu pai e minha mãe, né? Estão aí na sintonia da programação aí em São Leopoldo. E que Deus possa abençoar meu pai e minha mãe que estão aí na sintonia da programação neste dia de hoje, né? Deus abençoe a todos os nossos irmãos que estão sempre aí na sintonia da programação aí toda terça-feira. Terça-feira agora foi o programa das irmãs, do ciclo de oração, foi uma bênção de Deus. E nem também nós alegramos, né? E queremos, meus irmãos, louvado seja o nome do Senhor, fazer uma homenagem à nossa irmã Irene, né? A irmã que é do ciclo de oração ali da cidade de Senador Salgado Filho, que no domingo agora, né? É, no domingo ela vai estar de aniversário. No dia de hoje está de aniversário também aí, é o filho da Kelly, do Diego, né? É, Lô Benjamin, está de aniversário no dia de hoje, né? Deus abençoe. É, eu creio que, louvado seja Deus aí, estão na sintonia, receba a homenagem, o Benjamin aí, que está de aniversário no dia de hoje, né? Que Deus possa abençoar a vida deles. Depois vamos preparar um louvor aí de aniversário para todos os aniversariantes. E no dia de domingo, no domingo vai estar de aniversário aí também, né, o louvado seja Deus, a nossa irmã Irene. E hoje está de aniversário, então a nossa irmã, louvada Rita aí de Santa Rosa, né, então vão também receber a homenagem, né, que Deus possa abençoar, nesse dia de hoje. Eu quero ouvir um louvor aqui ainda com Benedito Felizardo Arrebatamento, depois eu vou já preparar um louvor aí de aniversário, para todos os aniversariantes aí, todos vão receber, você que já fez aniversário no começo do mês de agosto aí, que tá na de aniversário aí, né? Então recebe já nossa homenagem em nome de Jesus, né? Vamos ouvir então o louvor aqui, com Benedito Felizardo, Arrebatamento, e você recebe o seu louvor em nome de Jesus.

Graças a Deus, tivemos um pequeno corte aí de energia elétrica, né? Mas já estamos no ar de volta, né, meus irmãos? Nós queremos, louvado seja Deus, oferecer um louvor aí para todos os aniversariantes, né? Louvado seja o nome do Senhor. É, parabéns para todos os aniversariantes. Depois estaremos dando os avisos aí da obra do Senhor, em nome de Jesus.

Graças a Deus por esse maravilhoso louvor que tivemos escutando aí nessa tarde, né? Que Deus abençoe os irmãos que estão aí sempre na sintonia da programação nesse dia de hoje. Louvamos a Deus pela sua vida, que você que está aí na sintonia da programação.

queremos dar os avisos da obra de Deus, meus irmãos, na Igreja Missionária Primitiva, da região noroeste aí do estado do Rio Grande do Sul. Estamos aí, louvado seja o nome do Senhor, atendendo nossas igrejas aqui na cidade de Independência, na terça-feira e também no domingo. Terças e domingos nós temos cultos aqui na cidade de Independência, na rua Duque de Caxias 579, na cidade de Independência. Meu amado e querido irmão, você é o nosso convidado especial a estar conosco nos nossos cultos da nossa igreja aqui na cidade de Independência. Também temos culto na cidade de 3 de Maio. 3 de Maio, meus irmãos, nós temos igreja ali na rua Oswaldo Cruz, 2313, no bairro Laranjeira, sob a responsabilidade aí do nosso co-pastor irmão João Júnior Kujilinski. Está ali atendendo a obra de Deus ali na cidade de 3 de Maio. Que Deus possa abençoar os irmãos de 3 de Maio que estão aí, quem sabe escutando, você que está aí na sintonia da programação, que Deus possa vos abençoar de uma forma especial. Também temos culto na cidade de Santa Rosa. Santa Rosa, meus irmãos, nós temos culto em Santa Rosa, né? Em 3 de Maio tem culto, meus irmãos, na quarta e no sábado. Quarta e sábado na cidade de 3 de Maio. Na cidade de Santa Rosa, nós temos culto agora, meus irmãos, nas quinta-feira e também na segunda-feira, culto de oração, né? Então temos culto na segunda e na quinta-feira em Santa Rosa. Ela fica situada aí na rua, louvado seja Deus, 3 de Outubro, aí no bairro Cruzeiro, aí na Vila Júlio de Oliveira, no bairro Cruzeiro, aí, né? Santa Rosa inicia os cultos às 19h30, né? Então, meus irmãos, estão aí, estão na rua 3 de Outubro, número 413, aí no bairro Cruzeiro, na Júlio de Oliveira, no bairro Cruzeiro, aí, né? Então, você é o nosso convidado aí especial estar conosco também. Também temos culto em Senador Salgado Filho toda quarta e sábado. E nesse sábado é Santa Ceia na cidade de Senador Salgado Filho. Culto de Santa Ceia, então, nesse sábado, ali em Senador Salgado Filho. E culto de Santa Ceia aqui na cidade de Independência, domingo. Domingo agora, culto de Santa Ceia aqui na cidade de Independência. Você é o nosso convidado especial estar conosco, meu irmão. Semana que vem segue aí culto terça-feira Independência, quarta-feira culto Senador e também 3 de Maio, quinta-feira Santa Rosa, segunda-feira tem culto em Santa Rosa, louvado seja o nome do Senhor e que Deus possa abençoar a vida de nossos irmãos. Então, eu creio, louvado seja o nome do Senhor, que Deus, ele é maravilhoso, né, para nos abençoar. Então, temos culto, meus irmãos, e hoje à noite, louvado seja o nome do Senhor, queremos, se Deus assim permitir, louvado seja o nome do Senhor, estaremos aí com os irmãos em Santa Rosa. Aqui, meus irmãos, é uma mensagem aqui, louvado seja o nome do Senhor, diz: boa tarde, podia tocar no programa o hino Pano Branco, gosto muito, para eu e minha família. Agradeço. É a Gabriela, irmã da irmã Jéssica. Deus abençoe a Gabriele. Ela está aí. A Gabriela que está aí e escutando. Vamos preparar esse louvor aí, Gabriela. Vamos estar preparando esse louvor aí, então. Pano Branco aí com Parada Firme em Jesus, né? Vamos estar aí. Louvado seja Deus. Ou com louvado seja Benedito Felizardo, Pano Branco. Vamos estar rodando este louvor para também para todos os ouvintes. Então, meus irmãos, esses são os nossos avisos que nós temos aí, então, da obra de Deus. Então, você é o nosso convidado especial a estar conosco, né? Louvado seja o nome do Senhor, nos cultos na Igreja Missionária Primitiva, aqui na cidade louvado seja o nome do Senhor, de Independência, 3 de Maio, também, e também todos os lugares, né, que nós temos congregações. E eu tenho certeza, né, que louvado seja o nome do Senhor, Deus tem uma bênção para a tua vida, Deus tem uma bênção para você, e eu tenho certeza que e Deus vai estar abençoando a sua vida em um dos cultos da Igreja Missionária Primitiva, né? E tenho certeza que Deus tem bênção para a tua vida, louvado seja o nome do Senhor. Queremos então preparar o louvor que a Gabriela tem pedido aqui com Benedito Felizardo, Pano Branco. Vamos estar escutando em nome de Jesus nessa tarde.

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programações no ar. Você que tem nos ajudado, que Deus possa vos abençoar de uma forma especial. A todos os nossos irmãos que nos ajudam, que nos estendem as mãos e nos fazem a sua contribuição, faz aí a sua participação, nos ajudando, né? Sendo um missionário do ar aí, ajudando nós a levar esse programa. Mas eu tenho certeza que Deus te recompensará, né? Deus vai te recompensar, meu amado irmão. E com certeza tem bênção de Deus para a tua vida. Você que tem contribuído, ajudado, louva a Deus. Os irmãos que já têm confirmado as suas contribuições, já tem irmãos aí contribuindo. Que a irmã Lourdes Maciel de Santa Rosa já confirmou. Nosso irmão Terezinho Osvaldo aí do Rincão dos Loureiros, né, também já tem confirmado. E os irmãos que já têm confirmado as suas contribuições, que Deus abençoe de uma forma especial a sua vida. Eu quero orar com você, meu irmão. Já estamos chegando aí os minutos, vamos deixar uns louvorzinhos aí, né, tocando, até depois a irmã vai estar passando aí, né, o projeto Renascer, né? Queremos deixar o tempinho para a irmã também fazer esse trabalho. E com certeza, se Jesus não voltar terça-feira, nós nos encontramos no programa Última Chamada, às 13h15, na terça-feira. Marte, na Argentina, né? Louvado seja o nome do Senhor. Então, você pode estar nos sintonizando aí pela FM Renascer 91.3. É o programa Última Chamada, né? Que vai ao ar aí toda terça e toda quinta-feira, né? Que Deus possa abençoar os irmãos. E deixamos o convite, nossos cultos. Igreja Missionária Primitiva Independência tem culto terças e domingo, 19h30. Então, nesse domingo tem culto de Santa Ceia aqui na cidade de Independência. Na cidade de 3 de Maio, a nossa igreja fica na Oswaldo Cruz, 2313, no bairro Laranjeira. Bairro Laranjeira, cultos quartas e sábados, toda quarta e sábado. Santa Rosa, nós temos culto quinta e domingo, quinta e segunda, melhor dizendo, quinta e segunda. Estou profetizando aqui para domingo, né? Louvado seja o nome do Senhor. Então tem quinta-feiras e também tem na segunda-feira, né? Cultos na cidade de Santa Rosa, na rua 3 de outubro, rua 3 de outubro, aí, louvado seja Deus, no bairro Cruzeiro, no 413, na Júlio de Oliveira, no bairro Cruzeiro, né? Então, meus irmãos, então aí que você pode encontrar a Igreja Missionária Primitiva. E também, toda quarta e sábado, nós temos culto em Senador Salgado Filho. Senador Salgado Filho, Avenida Professor Arnaldo Rocha, 177, Arnaldo Rocha, 177, no centro da cidade de Senador Salgado Filho. Também temos a nossa igreja, e você é o nosso convidado especial estar conosco, né? E com certeza Deus tem bênção para a sua vida. Eu quero orar com você, meu irmão, quero orar por você nessa tarde, né? Já estão 15h51, e nós queremos orar com vocês aí. Vamos deixar um louvor aí, louvado seja o nome do Senhor, e depois a irmã vai estar passando aí também no projeto da Renascer aí. Você que está contribuindo, você que está então nesse projeto aí, eu creio que é de bênção, né? E a igreja, a rádio não vai sair mais do ar, né? Porque por causa de enchente ou alguma coisa, ficar fora do ar, né? Eu creio que Deus, ele é um projeto de Deus, e Deus vai aprovar, né? Cremos assim, confiamos assim. Então, se você está contribuindo, contribua. Se você não contribui ainda, comece a contribuir, e a bênção vai ser para a tua casa, né? Com certeza. Senhor nosso Deus e nosso Pai, chegamos na tua presença, te demos graças, Jesus, te louvamos e te exaltamos, porque tu és o Deus justo, poderoso e verdadeiro. Abençoa, Senhor Jesus, Pai amado, os nossos ouvintes, aqueles que nos escutaram, Pai querido, através da 91.3 FM Renascer. Estende as tuas mãos saradoras, estende as tuas mãos de misericórdia sobre cada lar, sobre cada família. Abençoa, Senhor Deus, teus filhos, tuas filhas. Lhe peço agora, estende as tuas mãos de poder e confirma, Senhor Deus, a tua obra, confirma a tua vontade, confirma o teu querer, porque nós cremos e assim confiamos, em nome de Jesus. Amém e amém. Se Jesus não voltar, terça-feira nos encontramos das 13 às 15 horas. Deus abençoe os demais programadores da FM Renascer nesse dia de hoje. E amanhã, domingo, segunda, assim, até todos os cultos, as programações, em nome de Jesus. Deus abençoe.

Essa história é muito linda. 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Mas sabe o que acontece? Só um voltou. 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

0: diga comigo do fundo do coração assim, ó.
1: Mas não vá embora.
0: Não vá embora, Pai. Fica, Jesus. Fica aqui.

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e conhecereis a verdade, e a verdade vos libertará. João 8, e o versículo 32, com esse versículo, é abençoado, né? Queremos saudar todos os nossos irmãos ouvintes da programação Tempos Primitivos, né? Hoje, dia 6, né? Do mês 8 aí de 2026. Deus abençoe a tua vida, teu lar, onde quer que você esteja, que a presença de Deus esteja contigo. Queremos orar nessa tarde maravilhosa. Senhor nosso Deus e nosso Pai, obrigado, Deus, por essa tarde maravilhosa. Lhe pedimos perdão de todas as falhas, fraquezas. Lhe pedimos que o Senhor venha abençoar essa programação, assim como as demais programação da Rádio Renascer 91.3, ó Pai. Tem sido um culto, tem sido bênção no lar, em vidas, em casais, em famílias, ó Pai. Eu peço que o Senhor continue abençoando os missionários do ar, os colaboradores, irmão Francisco, irmã Marli, a irmã Thalia, também a irmã Mária, ó Pai, irmão João Júnior, todos os trabalhadores, ó Pai. Eu sei, ó Pai, que todos precisam estar alinhado para nós fazer a tua obra. Abençoa o pastor presidente, a sua família, o pastor vice-presidente do ministério, a sua família. Abençoa todos os trabalhadores do campo, ó Pai. Abençoa cada um que vai ajudar nós fazer a programação, ó Pai. Aqueles que estão num presídio, aqueles que estão, ó Pai, nos vícios, aqueles que estão na prostituição, nós levamos cada um diante da tua presença. Aquele que está enfermo, aquele que está chorando, gemendo, sofrendo, ó Pai, eu sei que o Senhor tem a solução. Em nome do Pai, do Filho e do Espírito Santo. Amém. Deus abençoe a tua vida, o teu lar. Deus abençoe o irmão Gilmar Silveira Vargas, colaborador. Paz do Senhor, pastor. Leu Maná. Deus abençoe a sua vida. Diz assim o Maná, irmão Gilmar. E a paz de Deus que excede todo entendimento guardará o vosso coração e a vossa mente em Cristo Jesus. Filipenses 4:7. Deus abençoe a sua vida. Deus abençoe meu grande amigo, seu Hélio Bachete, a sua família, né? A família do irmão Gilmar, né? Os irmãos que vão estar chegando. Diz boa tarde, meu amigo, seu Hélio aí, né? Deus abençoe a vida. Com certeza era um bastante amigo aí, o seu Hélio, o irmão Gilmar, né, talvez colega de aula. Deus abençoe a vida de vocês, né? O nosso Deus é fiel e a sua bondade dura para todo sempre. Nós queremos aqui, irmãos, estar ouvindo um louvor, que Deus possa abençoar a minha e a tua vida já de início, né? Já de início, meu pai sempre tinha um sistema, né, de falar, aí nós acabamos esquecendo, né? Ele orava sempre por uma vasilha com água, uma peça de roupa, né? Às vezes a pessoa coloca diante do seu rádio, né, do seu telefone, uma vasilha com água, e depois, ao tomar essa água, né, pouco tempo aí meu cunhado, né, minha sogra tem esse sistema de sempre fazer, e meu cunhado chegou muito mal do estômago ali, e com fé foi reto, entrou, disse adeus para ela, entrou e foi lá e pegou aquela água e tomou, né? E Deus curou ele, né, de uma dor terrível que ele tinha em seu estômago, né? Já tinha feito exame e Deus curou ele porque ele teve fé. Então eu quero dizer para você, você que tem fé, né, às vezes apresenta na presença de Deus uma fotografia de alguém dos teus, é fé, irmão. Não é macumbaria, não é feitiçaria, é fé. Apresentar Deus, é esse aqui que eu quero. Você não está fazendo nada ilícito, você está confiando num Deus que faz milagre. Que Deus possa abençoar a tua vida, em nome de Jesus.

Graças a Deus, graças a Deus, aí ouvimos. Deus abençoe, né? Os nossos irmãos que estão ouvindo a esses maravilhosos louvores. Deus abençoe, Tia Eni, Tio Paulo, Silveira, aí, né? É no Paraná, na hora certa. Meu abração para meu avô, meus tios, tias aí, Deus abençoe ricamente. Deus abençoe a irmã Luciana Dornelles, nossa companheira aí, né? Tô na escuta da minha cunhada aí, que Deus possa abençoar sua vida, né? Sua família aí, em nome de Jesus, né? O nosso Deus é fiel e a sua bondade dura para todos sempre.

Graças a Deus, graças a Deus. Deus abençoe, irmã Elva dos Santos. Paz de Deus. Está lindo o seu programa. Estou em escuta. Se pode ler dois maná. Deus abençoe a Liane Enster, né? O primeiro maná diz assim: disse, abre a janela para o oriente. E ela abriu e disse, mais Eliseu atira. E ela atirou e prosseguiu, flecha da vitória do Senhor, flecha da vitória contra o Ciro, porque ferirás o Ciro em Afecá até os consumir. Segundo Reis 13, 17. O segundo maná diz assim: Deus, porém, ouviu a voz do menino, e o anjo de Deus chamou do céu Agar, e lhe disse, que tens, Agar, não temas, porque Deus ouviu a voz do menino, daí onde está, Gênesis 21 e 17. Deus abençoe aí, pastor Fernando, irmã Catiane Moura, né? Deus abençoe os nossos irmãos de Miraguaí, irmão Jair Pacheco aí, pastor Silvio no Irapuato.

Graças a Deus, graças a Deus. Deus abençoe, irmã Daiane Neuhaus, né? Também irmão Justo Gutkowski, né? Paz do Senhor. Deus abençoe, irmão Marlon Paz, irmão Josiel, né? Hoje é culto de Santa Ceia, né? Em Santo Augusto, né? Todos são bem-vindos aí.

Deus abençoe a vida do pastor Ezequiel, mãe Irani Pinheiro, é nossa companheira, irmã e colaboradora. Deus abençoe a sua vida, irmão Arlindo, irmão Francisco aí, que Deus venha abençoar ricamente. Irmão Marlo diz, paz do Senhor Jesus Cristo, né? Deus abençoe aí, pastor Daniel, Tatiane Oliveira, paz na audiência aí, Juiz, forte abraço. Deus abençoe a sua vida, né? Varão abençoado que esteve conosco aí no domingo à noite, foi bênção de Deus. Deus abençoe o irmão Rogério Zorzi, né? Também esteve conosco aqui na segunda, paz do Senhor Jesus, pastor Nazir, na escuta da programação, peço dois maná, né? Diz assim, Deus ressuscitou o Senhor e também nos ressuscitará a nós pelo seu poder, 1 Coríntios 6 e 14, né? Nós temos aí o segundo maná que diz assim, tem misericórdia de mim, ó Deus, segundo a tua benignidade, apaga as minhas transgressões segundo a multidão das tuas misericórdias, Salmo 51 e 1, Deus abençoe, irmão Rogério, irmão Daniel diz, muita chuva hoje aqui, abraço a todos os ouvintes, amém. Deus abençoe todos os irmãos aí, os ouvintes de Ixuí, né? São Luís Gonzaga, entre Ixuí, isso aí, em Acorá, né? Todos os irmãos que nos ouvem. Deus abençoe a irmã Edinara Abreu Maciel, né? Que sempre está conosco aí. Deus abençoe. Nós temos aí pastor Silvio, irmã Vera, né? Parece que tem uma mensagem para cima ali. Vou tentar achar aí, né? Paz, pastor. Assistindo, irmão Silvio, pastor Silvio, irmã Vera, aí no Irapuá, né? Meu abração para vocês. A irmã Edinar diz, a paz do Senhor, estou na escuta, peço palavra, oração por meu lar. Amém. Diz assim, de maneira que eu volto em paz para a casa de meu pai, então o Senhor será o meu Deus. Gênesis 28 e 21. Deus abençoe a irmã Tinara, a irmã Irani diz, paz do Senhor, pastor, peço um louvor. Temos na escuta com a irmã Margarete, amém. Já vamos estar rodando um louvor aí, né? Vamos rodar um, né, irmãita, com Benedito Felizardo passando a limpo, né? Já, né? Daqui um pouquinho, vamos ouvir, tem um louvor preparado e vamos ouvir esse louvor. Deus abençoe a irmã Terezinha, irmão José, né? Irmã Terezinha Brito Kozlowski, né? Também a Vitória, que Deus abençoe ricamente a vida de vocês. Nós temos mensagem que tem chegado para nós aqui no WhatsApp. Irmão Silvano, glória, né? Dueto pai e filho, sempre na sintonia. Mãe do Hino Zavalha, né? Ontem pude escutar um pouquinho a coisa do programa, né? Mas estava uma benção, estava falando com o irmão Darcy, tinha visita. Né, irmãos, e às vezes não dá, né? Mas Deus é fiel. Paz do Senhor, pastor, temos escutando, vamos fazer um fogo para assar uma carne. Ah, daqui um pouco nós chegamos aí, né? Deus abençoe, não. Hoje temos que trabalhar, né, irmãos? Deus abençoe a vida dos nossos irmãos. Ontem não pude ir a Coronel Bicaco aí, tivemos que trabalhar. Meu abraço, irmão Valdir, irmã Marta, também aí, os irmãos lá de Tucunduva, irmão Everaldo, irmã Cassiano, né? Meu abração para vocês aí. Deus abençoe grandemente a vida de vocês. Também aí a irmã Rosane Grisol, seu esposo, né? Que quer descer as águas batismais, né? Com certeza Deus tem vitória para a vida de vocês, né? O nosso Deus é fiel e a sua bondade dura para todos sempre. Né, que Deus abençoe. Nós temos aí, irmão Delmar Alves Padilha, paz do Senhor Jesus, escutando, amigo, do programa abençoado, né, com o radinho ligado aí, escutando. Meu abração pro senhor aí, não sei se está no trabalho, já está por casa, né, aí Nova Candelária, Deus abençoe a sua vida, né, Deus abençoe a sua esposa, né, todos aí, o filho, né, que Deus abençoe. Nós temos aqui uma mensagem que diz assim,
Paz de Deus, se podem passar uma alabança de Jair Pires e ler o Maná Soy, ele hermano Moisés. Daqui um pouquinho já vamos ouvir esse louvor, né? Que Deus abençoe aí a vida dos nossos irmãos, né? Que estão na escuta, né? O nosso Deus é fiel e a sua bondade dura para todo sempre.

graças a Deus, Deus abençoe aí a irmã Terezinha, Deus abençoe aí a irmã Terezinha, irmão José, irmão José, irmão Dauritão, andando aí, né, que Deus possa abençoar a irmã Terezinha, que está no seu lar aí, o irmão Dauri, envia um abraço aí, um saludo para sua mãe, para todos os irmãos da Argentina, né, os demais companheiros aí, que Deus abençoe. Deus abençoe a irmã Ana Mello, né, minha prima em Gramado, ela, o Gilmar, o Samuel, né, o Gessé, aí o Gesiel, né, a esposa deles, né, também os netos. Deus abençoe aí a Lili, o Adi, a família, a Odete, né, os filhos, as filhas, os genros, os netos, né, que Deus abençoe meus primos, né, Deus abençoe ricamente a vida de vocês. Nós queremos, irmãos, ouvir os louvores. Também o irmão Adir, lá em Palmeiras das Missões, né? Meu grande amigo, está aí assistindo conosco. A internet é ruim, né? Mas ele está aí conosco, meu grande amigo. Tem um apreço por esse homem aí, porque assim como meu pai tinha apreço por pessoas, né? Pessoas maravilhosas. Eu sempre dizia, eu quero encontrar, né, esses homens de Deus aí pra gente estar por perto, né? E graças a Deus, Deus concedeu essa oportunidade aí. Então é maravilhoso, irmãos, a gente tá por perto aí. Nós vamos estar ouvindo aí um louvor então com Jair Pires e um louvor com Benedito Felizardo, né? Que Deus possa abençoar os nossos irmãos que nos ouvem nessa tarde maravilhosa, né? Temos aí, que Deus abençoe. A programação aí das 4 às 6, nós vamos estar ouvindo aí então, dois louvores, né? Nós vamos ouvir então Jair Pires cantando bonito, né? Que Deus possa abençoar ricamente, né? Em nome de Jesus, o irmão que tem pedido aí do país da Argentina, né? Um louvor com Jair Pires.

Graças a Deus, graças a Deus. Aí ouvimos, né, esse louvor que o irmão do país da Argentina aí tem pedido, né? Um louvor com Jair Pires. Rodamos aí esse louvor maravilhoso. Deus abençoe a irmã Marisa Franco, né? Minha prima, o Zomar, o Ak, né? A Kelly, também o Jô aí. Que Deus abençoe ricamente a vida de vocês. Mão Dauri pediu dois maná, um pelo um por irmão José, que diz assim: quem suscitou do Oriente aquele cujos passos segue a vitória, quem faz que as nações se lhe submetam e que ele calque os pés dos reis e com a sua espada os transforma em pó e com seu arco em palha que o vento arrebata? Isaías 41:2. Segundo maná diz assim, irmão Dauri: porém o Senhor lhe disse, paz seja contigo, não temas, não morrerá. Juízes 6:23. Deus abençoe também, pastor Fernanda, irmã Catiane Moura, né? Também aí, irmão José Mauro, a família, todos os companheiros, né? Peço um louvor com o pastor Nazir e a irmã Jonaína. A irmã Jonaína está trabalhando, né? Estamos meio cuidando o Heitor aí, né? E fazendo a programação. Então, tivemos duas quedas de luz aí, os irmãos nos perdoem. Se fosse, né, pelo link também teria problema, né? A não ser que nós tivéssemos um gerador. Então, mas vai dar certo, irmãos, vai dar certo. Daqui um pouquinho, irmão pastor Fernando, nós vamos cantar um louvor ao vivo, daqui um pouquinho, né? E talvez a irmã Jonaína chegue a tempo, aí nós vamos estar louvando o santo nome do Senhor. Vamos ouvir aí, irmã Irani, a irmã Margarete, um louvor aí passando a limpo, né? Eu digo para vocês, cristão, todos que me ouvem, né? Tem gente, não gosto desse louvor, não gosto daquele. Irmãos, eu não gosto de certos ritmos de louvor, né? Funk, né? Essas coisas aí não é música para louvor, né? Para adorar a Deus, para agradar a Deus, não, né, irmãos? E verdadeiramente o louvor que adora a Deus, né? Louvor de repreensão, né? Quando estamos errados, né? Eu me agrada o coração de Deus. Então, louvor passando a limpo com Benedito Felizardo. Deus abençoe aí. Deus abençoe, irmão Alaércio, seja aí, né, toda a família. Ei, em nome de Jesus, irmão Elcio, irmão Cláudio, irmão Altiva, né? Irmão Pedro Nilo, né? Irmã Eliane, todos aí, né? Irmão Valdo Cira, sua esposa, que Deus abençoe ricamente em nome de Jesus.

Graças a Deus, graças a Deus, né? Louvor abençoado, né? É que Deus abençoe a tua vida, o teu lar. A paz do Senhor, meu pastor, estamos na escuta. Deus abençoe, irmão Laércio. Deus abençoe a sua vida. É, irmão, será que Deus pode contar com nós? Eu, às vezes, eu fico meditando, irmãos, fiquei muito sentido quando chegou o dia da partida, né? Do saudoso Benedito Felizardo. E eu amo, irmãos, ouvir os louvores dele, né? Eu amo ouvir esses louvores. E eu fico pensando, irmãos, que ele disse na última frase, e para falar a verdade, Deus pode contar comigo. Ele já partiu para a eternidade, né, irmãos? Está aguardando, né? Está aguardando o soar da trombeta. A Bíblia diz que os mortos em Cristo ressuscitarão primeiro, né? Então vai ser um privilégio, né, para eles ressuscitar, depois nós seremos transformados. Eu te convido para nós formar fileiras, para nós obedecer a palavra, para nós subir ao encontro do Senhor. Deus abençoe a tua vida, teu lar.

Aí está, irmãos, né? A oração de Ana, né? Ana orou ao Senhor. Deus abençoe a irmã Adriana Santos, né? Deus abençoe aí também, né? O Jair, meu amigão, com certeza está indo no seu trabalho, né? Escutando. Meu abraço aí também para o Clayton, né? O Clayton volte meio tá aqui no culto, né? Deus abençoe o Clayton, a família, né? Em nome de Jesus. Irmãos, ontem eu não mencionei, né? Os colaboradores, eu sei que tem uns quantos que têm dificuldade, mas os nomes que eu tenho aqui, eu vou estar lendo aí, eu sei que uns têm dificuldade, não conseguem manter, né? Mas eu sei que Deus vai dar vitória, né? Estamos aí com, então, dois horários ainda, né? De 2 horas, na quarta e na quinta-feira, e no sábado, então, irmão Cláudio Mir, né? De Padre Gonzalez, aí o pai do irmão Wesley, estará fazendo a programação. Os irmãos aí, Três Passos, da Igreja de Três Passos aí, meu abraço, irmão Wesley, irmã Elisama, irmão Léo, irmão Tati, irmão Pacheco, irmão Rogério, né? Irmão Cláudio Mir, né? Que vão fazer essa programação, meu abração para vocês. Também os irmãos lá do 18, irmão Voto de Torres, irmã Tereza, todos os irmãos ali, né? Meu abração, os irmãos de Porto Soberbo, todos vocês, onde já mencionamos, irmão Nelson, né? A irmã Nele aí no Cerro Grande, né? No Capim Largo. Também aí os nossos irmãos de Santa Rosa, que Deus venha abençoar a vida de cada um dos irmãos, né? Que Deus abençoe ricamente a vida de cada um dos servos do Senhor, as servas do Senhor, que estão aí ouvindo a programação, né? Que Deus abençoe, já mencionamos aí todos os companheiros, né? Pastor Gelson, irmão Jair, né? A irmã Vande em São José, todos os companheiros, irmão Pedro Acheu, irmão Breno, né? Irmã Jós, todos aí, que Deus venha abençoar. Deus abençoe o irmão Eliezer, lá na Bahia, né? Colaborador da programação Temos Primitivo, né? A irmã Jurema Miller, né? Irmão Pedro, a Marli, a Rose, a Rosa, né? O Paulo, aí em Lajeado Bonito, Sede Nova, Santa Terezinha, né? A irmã Jovita, Josilva, né? Deus abençoe. Também aí o Mauro, a Vera, né? Também o irmão Arlindo, a irmã Irani, irmão Dauriérce, família, né? Irmão André, irmão Nelson, aí, que Deus abençoe. A irmã Terezinha, irmão José, irmão Terezinha, irmão Osvaldo, a irmã Ivone Denis, né? De Vista Gaúcha, a irmã Liane, irmão Pedro Nilo, de Tenente Portela, irmão Josemar, de Passo Fundo, né? A irmã Maria Augusta, de Bento Gonçalves, também o irmão Everaldo Jonas, aí, de Tucunduva, a irmã Cassiane, a irmã Cláudia, minha mãe de Santo Augusto, irmão Gilmar Vargas, né, de Santa Rosa, a irmã Norilda Saldanha de Galpões, Coronel Bicaco, também aí o tio Paula Tiaini, né, do Paraná, Deus abençoe o Nório Serpa, também aí a irmã Ironi de Siqueira, São Francisco, São Martinho, o irmão Paulinho Ribeiro, lá de Pinheirinho do Vale, o irmão Milton e a irmã Marlene, aí de Estância Velha, irmão Marcos, a irmã Marciele, também o tio João, tia Hilda, irmão João, a irmã Janete, e o irmão Valdetar, né? Deus abençoe a vida de vocês, aqueles que são fiel, aqueles que não têm conseguido, né, ser fiel aí, mas Deus vai abençoar, vai dar força, ânimo e coragem. Nós vamos, Deus abençoe a irmã Vera, irmão Silvino ali, Espírito Santo também, irmão Nelson, irmão Maide aí, que Deus abençoe ricamente. Amanhã à tarde, das 3 às 5, pastor Ezequiel com a programação, Deus abençoe, Ecos Primitivo, né? Os irmãos colaboradores, receba aí esse louvor abençoado.

Graças a Deus, volte Jesus, né? Que Deus abençoe os nossos irmãos que nos ouvem aí, né? Deus abençoe a tua vida, o teu lar, Deus abençoe a Ana, né? Paula, Franco, a recém nós estávamos mencionando o nome de vocês aí, que Deus abençoe. Deus abençoe o irmão Anderson Paz Oliveira, né? Os irmãos da esquina Boa Vista, da linha Paz, meu abraço para todos vocês. Estamos se aproximando aí, né, irmãos, de domingo. É, muitos filhos vão chegar até a casa do pai, né? E comemoramos o dia dos pais. Quantos não tem mais pai, né? Quantos queriam honrar o pai hoje, né? Quantos de nós cobramos, às vezes, nossos filhos daquilo que não fomos para os nossos pais? Quantas vezes nós vimos os nossos filhos totalmente diferente daquela cobrança que recebemos dos nossos pais? Demos de tudo, fizemos de tudo, né? Então eu quero te dizer, aproveite, aproveite o tempo, aproveite abraçar teu pai, beijar, aproveite e comer com ele, né? Quer seja uma sopa, um churrasco, qualquer coisa, né? Dá alegria, faz teu pai sorrir, faz tua mãe sorrir, né? Alegra os teus familiares. Quantas vezes nós somos instrumentos para alegrar os outros e não alegramos nossos, a nossa família, não damos alegria, né? Que Deus possa abençoar a tua vida, o teu lar. Que Deus possa abençoar você, que vai ser pai, você que tem um desejo de ser pai, é você homem, você jovem, né? É aí que é um jovem casal, vamos dizer, né? Casou há pouco, aí o teu sonho é ser pai. Muitos não têm condição de ser pai, né? Muitos não têm aí, irmãos, como ser pai, né? E eu quero te dizer, Deus, ele nos ensina, né? Ele nos ensina e muitas vezes, irmão, seria um bom pai, né? Seria uma boa mãe, mas Deus, por enquanto, cerrou a madre, né? Cerrou, não pode, né? É infértil, não tem como, né? Não tem como, mas falando com Deus, chegando, atingindo a meta, Deus vai te dar vitória, Deus vai abençoar o teu lar, né? Não tem como você dizer, eu e a minha casa serviremos ao Senhor, né? Deus prometeu e deu para Abraão lá, irmãos, quando o tempo já tinha passado, quando eles não acreditavam mais, né? Mas Abraão, como tinha um amigo de confiança, ele disse, eu acredito assim que você muitas vezes teve necessidade, e você disse, ô meu amigo, venha me socorrer, fiquei na estrada com meu carro, com a minha moto, né? Preciso um dinheiro, preciso, quando é um amigo de verdade, esse amigo diz, eu já vou lá, você sabe, não, ele vem, ele diz que vinha, ele vai vir, né? E assim, irmãos, assim é Deus conosco, né? Assim, é a única pessoa que torce por nós, é o nosso pai, é a nossa mãe. Então, você procura muitas vezes agradar amigos, né? E deixa o pai e a mãe de fora, né? Eu dizia para alguém, né, que Deus manda nós honrar pai e mãe, né? Independente, né, do que muitas vezes é feito, nós precisamos honrar, né? Que Deus abençoe a tua vida, nós vamos ouvir mais um louvor aí, que Deus te abençoe ricamente, em nome de Jesus.

Graças a Deus, graças a Deus. Aí ouvimos, né? Rufino cantando bonito, né? Deus abençoe o Rafael Dressler aí em 3 de Maio, sua família. Deus abençoe o irmão Darcy, pastor Pedro, né? Deus abençoe o irmão João, né? Deus abençoe aí irmão João Júnior, irmão Celso, muitos irmãos aí em 3 de Maio, que Deus abençoe. A gente acaba muitas vezes não lembrando aí, irmão Natalino, né? Também pastor Vicente, irmão Paulinho, aqui em Boa Vista, pastor Jorge, meu abraço a todos os irmãos aí, o grupo de oração que nós temos aí, irmão Fábio Júnior, né? Conra, né? A sua tia, sua mãe, meu abração, irmã Raili, irmã Esi, irmã Eite, irmão pastor Valmir, Yankee, pastor Valmir de Oliveira, a mãe do pastor Valmir Yankee, né, que nos escuta, irmã Terezinha, irmão Osvaldo, família Azevedo, irmão Josué Melo Queiroz, pastor Elisandro, pastor Maurici, Deus abençoe, irmão Derli, Deus abençoe a vida de vocês, todos esses, irmão Pedro, irmã Judita aí, irmão Elias, o pai, a mãe, irmão Josias, irmão Nelson, Nelci da Silveira aí, Deus abençoe, também aí seu irmão em Boa Vista, todos, meu abração, hoje nós temos aí também sentido, a despedida aí do pastor Graciliano, o dia de amanhã está indo embora, o pastor da Assembleia aí, Deus abençoe a sua vida, agradecemos a Deus o tempo, se está me ouvindo aí, o tempo que esteve do nosso lado aí, também meu abraço, irmão Darley, pastor Cláudio, pastor Sadi Lima, pastor Nereu aí, que Deus abençoe todos, pastor Valdir Hanauer, todos os pastores, que estão aí trabalhando para que a obra de Deus prossiga, Irmãos, vamos tentar cantar aí algum louvor aí, Deus abençoe, irmão Gilmar, irmã Ana, Tem um louvor que ele cantava com o saudoso meu pai. E eu vou tentar cantar esse louvor aí para a honra e glória do Senhor. Irmão Jonaíno não está aí, mas nós vamos cantar esse louvor que eu cantava com meu pai aí, Às vezes a voz não ajuda, irmãos, Mas nós temos que louvar o Senhor.

0: Graças a Deus, né, irmãos? Aí ouvimos esses louvores que foram entoados ao Senhor nosso Deus. Deus abençoe os nossos irmãos, né? Já vamos estar cantando mais algum louvor. Deus abençoe aí a paz do Senhor Jesus. Tudo bem? Deus abençoe a irmã Jo Silva, né? Que Deus abençoe ricamente a sua vida, a sua família, seu lar, né? É, com certeza Deus tem vitória para ti, para toda a família. Deus abençoe o irmão Nelson, paz do Senhor, estou aproveitando a chuva na companhia, meu amigo, né? Ontem eu li disse, para mim, pai, não tem falado mais com o irmão Nelson, digo só pelo zap, né? Volta e meia, né? Escutando aí um pouco da programação, irmão Nelson, no sábado, né? É, temos ali, às vezes, no trabalho, temos escutando, às vezes a gente não participa, mas está ouvindo. Deus abençoe vocês, Deus dê força, ânimo e coragem, irmão Nelson, irmã, a sua esposa aí, irmão Marte, né? Que Deus abençoe. Deus abençoe aí, irmão Solange, irmão Juvenil, paz do Senhor, tá uma bênção. Peço um louvor à escolha, peço dois maná, um para mim, outro para o Juvenil, peço oração. É, o primeiro maná diz assim: não te mandei eu, ser forte e corajoso, não temas, não te espante, porque o Senhor teu Deus é contigo por onde quer que andares. Josué 1:9. Segundo maná diz assim: humilhai-vos na presença do Senhor e ele vos exaltará. Tiago 4:10. Deus abençoe aí também, irmão Valditar, que está ouvindo, né? Deus abençoe, irmão Adir, né? Que já vamos estar ouvindo aí, né? Os áudios dos irmãos, né? Mas por enquanto vamos estar cantando mais um ou dois louvor aí. E tenho certeza que Deus vai nos abençoar, né? Nós temos aí dia 17, fora essa segunda, na outra, nós temos aí, né? Vai estar conosco aí o ex-vocalista da banda Champion, né? Já teve uma vez com nós, vai estar novamente aí um Luiz Lamarque, né? Que Deus abençoe aí, nós vamos estar ouvindo o áudio dele, né?
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2: 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Deus abençoe.
0: Deus abençoe aí, né, os irmãos que estão juntamente conosco aí ouvindo, né? São convidados, né? Deus abençoe o irmão Milton da Silva, Deus abençoe o Vilmar José Gonchorowski, meu grande amigo, né, sua esposa, filha, né, também a irmã Marlene e Estância Velha, que são colaboradores da programação. Daqui um pouquinho nós vamos ouvir mais um louvor aí, né, pelo irmão Luiz Lamarque, né, nós queremos ouvir esse louvor. Eu vou cantar mais um louvor aqui, irmãos, né, dos antigos, né. Que Deus possa abençoar ricamente a tua vida, o teu lar.

graças a Deus. Que Deus abençoe os nossos irmãos. Ah, a irmã, a tia Vone sempre pede, né? E a Marli, né, sempre pede para cantar o hino, né, o testemunho do Paulinho. Então nós vamos cantar esse louvor que o meu pai fez, esse louvor quando meu primo sofreu um acidente, né, no primeiro quebra-mola lá na entrada de São Martinho de Boa Vista para cá, para a cidade. Não tinha ainda o quebra-mola, né, ele estava fazendo em 88, entregando leite, né, e sofreu um acidente aí. E Deus deu vitória, né? Hoje ele não se encontra servindo a Deus, mas eu acredito que vai chegar a hora, né, dele entregar a sua vida a Jesus e trilhar o caminho, né, que a mãe sempre trilhou, né? Deus abençoe o irmão Ademir Maciel da Silva. Meu abraço, irmão Ademir, né? Deus abençoe o senhor e a sua família. Deus abençoe o irmão Gilmar. Glória a Deus, né?

Deus abençoe os nossos irmãos. É, arrebentou mais uma corda aí, né? Deus abençoe os nossos irmãos que nos ouvem, que Deus possa abençoar grande.

Graças a Deus, graças a Deus. Deus abençoe os nossos irmãos. Deus abençoe o irmão Valdetar aí em Três Passos, né? Deus abençoe o irmão Valdetar, que é colaborador da programação, está ligadinho conosco. Deus abençoe o senhor e a sua família. Deus abençoe a irmã Maria, né? Está felicitando todos os pais, né? Aí o irmão Aparício, Marcos, né? Também o Rodrigo e todos os pais aí, companheiros, amigos, né? De ministério, diversos ministérios, né, irmã Maria? A Maria está enviando um saludo aí, pede um louvor abençoado. Deus abençoe o irmão Adir, né? Que está ligadinho conosco aí, né? Deus abençoe a sua vida também, né? Que Deus abençoe aí. A irmã Mirta, né, que diz assim: paz do Senhor, pastor, estamos em la sintonia e bendicione essas alabanças. O Maná, o Maná diz assim: espera pelo Senhor, tem bom ânimo e fortifique o teu coração, espera, pois, pelo Senhor. Salmos 27:14. Deus abençoe a irmã Mirta Machado, né? Nós vamos ouvir um louvor aí, né, com o irmão pastor Luiz Lamarque, né, que vai estar conosco aí dia 17, né, que Deus abençoe, né, cada um dos irmãos que nos ouve, né. Esse é um que é um louvor, é um testemunho da vida dele, né, que Deus possa abençoar a tua vida, o teu lar, onde quer que você esteja, que a presença de Deus esteja contigo, te abençoando, né?

Graças a Deus, graças a Deus. Deus abençoe a irmã Eliana, Elisete de Livre, né, irmão Pedro Nilo. É, nós vamos ouvir mais um louvor aí, já vamos passar para a palavra, né? Deus abençoe. A noite pode ser de pranto. Um abraço, pastor Ezequiel, que gosta muito desse louvor.

Graças a Deus, graças a Deus. Deus abençoe, paz do Senhor. Monazir, consegue passar o rosto de Cristo com Lucas, Roque e Gabriel, né? Vamos tentar aí, né? Deus abençoe, irmã Maria Rúbia, né? Deus abençoe os nossos irmãos que estão ouvindo a programação essa tarde, né? Que Deus possa abençoar.

Graças a Deus, graças a Deus. Deus abençoe os nossos amigos, irmãos que nos ouvem. É, com certeza Deus tem vitória, né, para mim e para a tua vida, né, onde quer que você esteja, que a presença de Deus esteja contigo, né? Deus é fiel e a sua bondade dura para todo sempre, né? Que Deus venha te abençoar nessa tarde maravilhosa, né? É, que Deus te abençoe, abençoe a tua família, né? Abençoe a tua firma, teu trabalho, onde quer que você esteja, que a presença de Deus esteja contigo, né? O nosso Deus é fiel e a sua bondade dura para todo sempre, né? Deus abençoe os nossos irmãos que nos ouvem, né? Aí que Deus possa abençoar também, né, irmão Ademir, que está conosco, né? Aí, irmão Ademir, é, os irmãos que necessitam o nosso número, né? 97256141. 97256141.

Graças a Deus, graças a Deus. Aí ouvimos esse louvor, rosto de Cristo, né? Que Deus abençoe a tua vida, o teu lar, né? Que Deus abençoe a tua família. Nós temos, irmãos, aqui uma palavra, né? Temos que falar da palavra do Senhor. É uma palavra que se encontra no segundo Reis, livro de segundo Reis, capítulo 5. E o versículo primeiro em diante, os leitores da Bíblia, né, conhecem a palavra. É bem conhecida, mas ela não vai voltar vazia, ela tem que fazer alguma coisa nessa tarde, né? É porque o Senhor nos deu essa palavra, talvez com 1, 2, 5, 10, 20, não sei. Eu sei que Ele vai fazer a obra na vida de alguém. Diz assim a palavra do Senhor: e Nabã, chefe do exército do rei da Síria, era um grande homem diante do seu senhor e de muito respeito, porque por ele o Senhor dera livramento aos sírios, e era esse varão homem valoroso, porém leproso. E saíram tropas da Síria e da terra de Israel e levaram presa uma menina que ficou ao serviço da mulher de Naamã. E disse essa a sua senhora: oxalá que meu senhor estivesse diante do profeta que está em Samaria, ele o restauraria da sua lepra. Então entrou Naamã e notificou a seu senhor, dizendo: assim e assim falou a menina que é da terra de Israel. Então disse o rei da Síria: vai, anda, enviarei uma carta ao rei de Israel. E foi e tomou na sua mão 10 talentos de prata e 6.000 ciclos de ouro e 10 mudas de vestidos, e levou a carta ao rei de Israel, dizendo: logo em chegando a ti esta carta, saibas que eu te enviei Naamã, meu servo, para que o restaures da sua lepra. E sucedeu que, lendo o rei de Israel a carta, rasgou seus vestidos e disse: sou Deus,

Sou eu Deus para matar ou para vivificar, para que este envie a mim para que eu restaurar a um homem de sua lepra? Porque deveras notar e peço-vos, e vede que busca ocasião contra mim. Sucedeu, porém, que ouvindo Eliseu, homem de Deus, que o rei de Israel rasgara os seus vestidos, mandou dizer ao rei: por que rasgaste os teus vestidos? Deixa-o vir a mim e saberás que há profeta em Israel. Veio, pois, Naamã com seus cavalos e com seus carros e parou à frente da casa de Eliseu. Então Eliseu lhe mandou um mensageiro dizendo: vai e lava-te 7 vezes no Jordão e a tua carne se tornará a ficar e ficarás purificado. Porém Naamã muito se indignou e foi-se dizendo: eis que eu dizia comigo, certamente ele sairá, por-se-á em pé, e invocará o nome do Senhor seu Deus e passará sua mão sobre o lugar e restaurará o leproso. Aí está, irmãos, a palavra do Senhor, né? Deus abençoe a irmã Marlene da Silva, a irmã Ironide Siqueira. Deus abençoe a vida de vocês, né? Nós temos, irmãos, aqui essa palavra. A Bíblia diz que a Síria, ela lutava contra Israel, e nessa época, né? Nessa época ninguém podia vencer Israel. Mas como o povo de Israel tinha pecado, Deus entregou eles nas mãos dos adversários. E eles começaram a perder guerra, né? E numa dessas guerras que o rei da Síria vem, né? Porque existia um homem chamado Naamã, o qual nós fizemos menção. Ele tinha as artimanhas de guerra, né? Ele tinha: olha, nós vamos fazer assim, assim, e ficava bom, mas não era isso, não, irmãos. Ele tinha artimanha, ele era inteligente, sim. A Bíblia diz que por ele, o rei da Síria era vitorioso. Então quer dizer que o homem era bom, né? Ele sabia o que fazia. Porque tem gente que faz só é porque está recebendo para fazer. Então ele faz, tanto faz se faz bem ou mal. Mas é diferente quando você tem lealdade a um rei, né? É diferente quando você tem desejo, vontade de fazer. E aí faz completo, faz, né? Às vezes tem alguém fazendo corpo mal. Não, não, você não vai junto. Você parece que está doente, você não vai junto. Você vai contaminar os demais, né? Então ele tinha artimanhas de guerra. Ele era um homem graduado, ele era um homem que, se nós fosse olhar para os dias de hoje, né? O homem que teria estudo, o homem que sabia decifrar, né? É a física. O homem que sabia decifrar a história, o relevo, né? Os lugares altos, baixos, ele sabia tudo isso, tá? Porque, irmãos, porque não é só ser bom, né? Às vezes a pessoa é bom para uma terra, às vezes a pessoa é bom para as montanhas, mas ele era bom em tudo que fazia, e por ele o rei da Síria tinha vitórias. É claro que Deus permitia, eu vou dar sabedoria para um Ciro, ensinar o seu rei e eles ser vencedores, porque o meu povo me rejeitou, o meu povo pecou. E agora nos diz a palavra, irmãos, que é numa dessas batalhas, né? O povo de Deus, ele vai gemendo, ele vai chorando. E talvez o rei de Israel, muitas vezes, ele dizia: Senhor, por que que o Senhor nos entregou nas mãos dos adversários? Por que que o Senhor fez isso? E Deus dizia: olha, eu já mandei o profeta falar para ti. Eu avisei que se vocês não obedecessem, eu viraria as costas para vocês. É? Mas eu quero dizer para vocês que mesmo Deus entregando essa nação, teve muita gente ali dentro que não deu as costas para o Senhor. Teve muita gente que ficou firme, assim como Gideão, quando os medianitas vinham, ele ficou firme, ele sabia das histórias, ele sabia que o Deus de
de Israel era um Deus potencioso. Ele tinha uma potência. O Deus de Israel era vencedor. E ele sabia que só estava acontecendo porque o povo desobedeceu. Muitas coisas nós vimos acontecer em roda de nós. Muitas vezes nós vimos coisas acontecer dentro do nosso lar, da nossa família. Sabe por quê? Porque se ausenta a obediência ao Deus de Israel. Porque se ausenta a comunhão, se ausenta a intimidade com Deus. E se aproxima o quê? Satanás, o inimigo da nossa alma. Ele veio roubar, matar e destruir. E agora nos diz, irmãos, que numa dessas vezes que eles vêm e vencem o povo de Israel. Talvez, irmãos, Namã vem. E ele suava na batalha ali. Ele dizia, olha, vão por aqui. Eu tenho que cuidar para não ser ferido, porque as feridas já me atingem, já me machucam. Essa lepra, talvez alguém olhava e dizia, mas como? Namã era um homem que pelejava, em pouquinhos minutos, segundos, ele matava vários, mas agora ele só manda. Se ele fosse pelejar, nós vencia mais fácil. Mas não sabia, irmãos, que por trás, por baixo daquelas coraça ali, por baixo daquela vestidura, estava alguém leproso, estava alguém condenado à morte, estava alguém que todos os dias, eu creio que o rei chamava, olha, venha cá, sábio, venha cá, eu tenho algo para te contar. Olha, nós temos uma dificuldade, até o dia de hoje nós somos vencedores, porque Namã, nosso capitão, ele era um homem sã, sadio. A mente ainda está sadio, as pernas, nervos, ossos está sadio, mas ele está leproso, ele está condenado. Chama os melhores médicos. E ali batia um desânimo, ali batia, irmãos, um recuo daquele médico. Não temos muito o que fazer. Quem tem lepra é morte. Talvez, será que não é porque nós combatimos contra Israel? Nós mexemos com o Deus dos israelitas. E aqui nos diz, irmãos, que vai se passando os dias. E a Bíblia diz que quando eles vão, eles levam uma menina cativa. E essa menina era do povo de Israel, mas ficou ao serviço de Namã, da esposa de Namã. E essa, ela cozinhava, essa lavava, essa limpava. E ela ficou a serviço, ela ficou morando ali. E essa menina com certeza foi criada numa criação, numa disciplina de obediência ao Deus do céu, o Deus de Israel. Essa menina aprendeu a ter fé, essa menina aprendeu a confiar no homem de Deus. Essa menina aprendeu a levantar os seus olhos, levantar sua voz e falar com Deus. Talvez essa menina perdeu seu pai, perdeu sua mãe. E talvez essa menina pensava consigo, olha, para mim não resta mais nada, eu só vou ser um instrumento usado nas mãos do povo adversário. Daqui para frente eu só sou uma perdedora. Daqui para frente eu só vou sofrer. Mas não, irmãos, quando ela é levada, eu creio que lá no seu quarto ela dobra o seu joelho, fala com Deus. Eu creio que lá tem gente que fica dizendo, no meu serviço eu não posso usar essa roupa, no meu serviço eu não posso escutar o rádio, não posso escutar o telefone, no meu lar o meu esposo não deixa escutar programas evangélicos, a minha esposa não deixa, o meu filho não deixa, o meu pai não deixa, mas a Bíblia diz, irmãos, que aqui teremos aflição, aqui no mundo nós teremos aflições. Tem muita gente que é o rádio, a Rádio Renascer, 24 horas, programação, louvores, palavra. E muitas vezes em alguns lugares não pega, e nós sofremos com isso. Porque é tão bom ter um culto dentro do nosso lar.
E cada um tem um sofrimento de uma maneira. E eu creio que a esposa de Naamã olhava, olha, é um bom pai, é um bom vô, é um bom esposo, é um grande homem, é um capitão, mas vai morrer. É? A palavra final era a morte. E agora nos diz a palavra que um dia aquela menina cansada de ouvir, eles desanimando, e Deus coloca as palavras certas. E talvez quantas vezes aquela menina tapou a boca, quantas vezes ela foi para falar e o Espírito Santo disse, não, não é a hora, não é o momento. Mas teve uma hora que aquela menina disse, oxalá, se o meu Senhor estivesse em Samaria, ele saberia que lá tem profeta, lá tem homem de Deus, eu conheço ele. Ela não teve medo. Às vezes nós temos medo de indicar, olha, talvez aqui não tenha, mas lá tem um homem de Deus que ora, que consagra a vida. Lá tem uma mulher de Deus que consagra a vida, que ora, que jejuma, que o que faz é com amor, porque falhos todos somos, irmãos. E aquela menina fala, e quando ela fala com tanta firmeza, a esposa de Naamã grava aquelas palavras e chega, ô meu esposo, assim, assim falou a menina que você trouxe de Israel. E ele levanta dali, vai ao rei, conta, e o rei diz, pega essa carta e vai até o rei de Israel, e chegando lá ele vai saber o que fazer. Ele toma aquela carta, ele pega prata, ele pega ouro, ele pega vestidura, ele pega seus companheiros e vai em direção. E quando ele chega lá, ele mostra aquela carta, o rei de Israel começa a rasgar suas vestes e dizer, porventura eu sou um Deus que posso dar vida, eu posso tirar. Porventura não está buscando ocasião contra mim, já venceram nós, já levaram nosso ouro, já levaram nossas coisas. Agora vem pedir para eu curar, eu não posso. Mas alguém vai correndo e diz, profeta, o rei lá tá rasgando as vestiduras, porque veio o capitão da guarda, o Naamã, e pediu assim, assim, entregou a carta que é para ele ser curado. E ele disse, volta lá, porque a Bíblia diz que chegou até ele. Então, com certeza, foi assim, mais ou menos. Volta lá e diz para ele que é para vir até a mim, que eles saberão que é a profeta Israel. Ali eu fico pensando, irmãos, que talvez ele podia dizer, olha, que morra esse homem. Esse homem fez nós sofrer, esse homem. Ah, mas enquanto Naamã não morria, ele tinha artimanha. Ah, eu quero te dizer, tem coisas que, enquanto não for eliminada, eu vou deixar aqui dentro de casa no roupeiro. Ah, eu vou deixar aqui dentro de casa, em cima do roupeiro. Ah, eu vou deixar aqui isso aqui, eu vou deixar aquilo ali, é coisa que não agrada a Deus. É coisa que você bota o óleo e você se orgulha daquilo ali que não agrada a Deus. E nós temos que limpar do nosso coração, da nossa mente, do nosso lar. O nosso lar tem que se consagrar a Deus. Eu vou plantar aqui, protege. E aonde fica Deus? Eu vou plantar uma coisa aqui que protege. Isso aqui contra mal olhado, contra isso, contra aquilo. Você está usando. Coisas que não agrada a Deus, que não agrada o Espírito Santo de Deus. Você está confiando em plantas, você está confiando em coisas que colocam na tua mente. Agora nós, irmãos, uns dizem, uns confiam em carro, outros confiam em cavalo, mas nós fizemos menção do nome do nosso Deus, do nome do nosso Senhor e Salvador Jesus Cristo. Simpatias,
coisas que Deus não se agrada, às vezes crente, olha, faz assim, assim, você vai ser curado, faz assim, assim, vai tirar mal olhado, não, vai pro joelho, peço para Deus consertar a tua vida, o teu lar, os quatro cantos do teu terreno, da tua casa, os umbrais da porta, o trinco da tua porta, a tua cama que você deita, Senhor, purifica aqui, purifica meu coração, a minha mente, Agora, aquele rei não tem saída, ele é o rei de Israel, mas ele não tem Deus como o profeta tem. Por ele, irmãos, o pecado entra. Por ele não tem ordem o povo de Deus. E agora nos diz a palavra que na hora, quando ele, não, vai aqui, ó. Vai até Samaria, ali tem o profeta, ele mandou te chamar. Então tá bom, eu vou até lá. E ele vê a firmeza nas palavras de Naamã. E Naamã chega e vai pensando, vou chegar lá, ele vai sair, vai me botar a mão, porque eu sou homem, eu sou grandão, tenho dinheiro, tenho posição, eu mato, o homem de Deus não tem medo, o homem de Deus não se humilha, assim para homem não, ele se humilha perante o Deus do céu, aquele que fez os céus e a terra, aquele que é poderoso, e quando Naamã chega lá, ele nem bate palma, alguém bate, chama, E o profeta diz, vai lá, Gias. Diz para ele lá no Jordão mergulhar 7 vezes, vai ser purificado. Ele se indigna, eu achei que ele ia sair. Eu achei que ele ia botar as mãos sobre mim. Ele ia clamar o Deus dele, E eu seria restaurado. Quando eu tirasse minha vestidura, minha camisa, minha pele teria restaurado. Porventura não abana e farpar rios de água limpa, lá onde eu moro, lá na Síria, mas irmãos, podia ser vários rios de água limpa, mas não era o rio que o profeta tinha mandado, não era o rio que Deus tinha direcionado, e ele desiste, embravece, chuta tudo, eu vou para casa. Mas alguém disse, meu senhor, ele não te pediu coisa difícil, meu senhor. Ele não te pediu ouro nem prata, ele não te pediu sangue. Ele só pediu para você ir lá e mergulhar no rio Tecusta. Aquele rio pode estar sujo, mas você está catingando. Você está fedendo, você vai morrer. Não quer obedecer a voz do profeta? Tem gente que não obedece a voz do profeta. E aí prefere a morte. Prefere, irmãos, é uma mínima coisa. Mas eu tenho que largar isso, eu tenho que largar aquilo. Se você não largar, você vai para o inferno. Você está condenado. Agora, se você abandonar essa lepra, que é o pecado, se você soltar, eu não quero mais isso aqui. Eu quero é ser fiel, eu quero ser obediente. Deus vai te dar vida e vida com abundância. A Bíblia diz, irmãos, que ele obedece. Já que tu me falou isso aqui, eu vou lá, mergulho uma vez, duas, três, quatro, cinco, seis. E vai pensando, mas Senhor. Mas na 7ª vez, ele vai e volta purificado. E ele sai de lá todo feliz, todo contente. O profeta podia dizer para ele, você vai morrer. Não. Tem gente que fica apontando para os seus inimigos, porque a Bíblia diz que nós temos. Não, você tem que morrer. Você vai aprender, não é isso, usa o que Deus te deu para dar vida, peça que Deus transforme, peça que Deus salve os teus inimigos, é difícil, pastor, eu não consigo arrancar essa raiva, esse rancor, essa raiz de amargura, você vai para o inferno se não arrancar, você tem que pedir para Deus te ajudar, mas fizeram mal para o meu filho, para o meu esposo, para minha esposa, mas desejaram mal, me fizeram feitiçaria, mas o teu Deus é maior, o teu Deus é melhor, o teu Deus é poderoso, o teu Deus tem vitória, eu nunca mais vou ser feliz, você está profetizando. Você tem que dizer, eu ainda vou ser feliz, eu e a minha casa serviremos ao Senhor, eu ainda vou levantar essa firma, eu ainda vou segurar o meu casamento, desista homem, vá para cá, mulher, vá para lá, jovem, não adianta, apresente a Deus a tua vida, a tua posição, coloque
E Deus vai resolver para ti, porque Deus é fiel no que faz. Eu quero orar contigo. Deus abençoe a irmã Iruni, a irmã Marlene, o Fernando. Boa tarde, meu amigo. Deus abençoe a vida de vocês. Nós vamos estar orando. Se você colocou a vasilha com água aí, eu tenho certeza que quando você tomar, Deus vai te abençoar. Creia em Deus. Com a fotografia de alguém dos teus. Não para fazer o mal, nunca vou orar. Eu não sou feiticeiro, não. Eu vou orar para você perdoar. Eu vou orar para você unir as tuas forças. Eu vou orar para você voltar aonde você caiu. Tem gente que diz, ah, é naquela igreja, tem que me levantar. Não, é no pecado, reconhecer o pecado que você fez e de lá você se levantar. Senhor, eu caí lá naquele pecado, então é desse que eu estou me referindo. E eu quero me levantar. Ah, então tem que pedir perdão? Tem. Vai lá pedir perdão. Eu tenho que acertar minha vida? Tem que consertar outra? Tem que. Então vai lá consertar, porque Deus vai te dar vitória. Senhor nosso Deus e nosso Pai, obrigado Deus por esse momento, ó Pai. Obrigado Deus pela vida. Obrigado Deus por esse momento, ó Pai, que estamos diante da Tua presença. O Senhor é um Deus que salva, o Senhor é um Deus que cura, um Deus que batiza, um Deus que liberta, ó Pai. E nessa tarde maravilhosa eu sei que o Senhor tem vida e vida com abundância, Pai. Abençoa esse homem, essa mulher, esse jovem, essa criança. Abençoa cada um que ora conosco, os demais programadores que estarão trabalhando, ó Pai. Meu Deus, restaura as forças, restaura a saúde, ó Pai. Restaura esse casamento, ó Pai. Oh, Deus, dá ânimo e coragem. Meu Deus, tira essa insônia, tira essa depressão, ó Pai. Meu Deus, eu sei que o Senhor tem coisas boas para a vida desse homem, dessa mulher. Em nome do Pai, do Filho e do Espírito Santo. Amém. Deus abençoe os irmãos. No sábado à tarde, das 5 às 6 aí, irmão Tiomir, os demais companheiros estarão fazendo a programação em nome de Jesus.

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0: Glórias ao Senhor Jesus, glórias a Deus. Quero saudar todos os ouvintes nessa tarde com a gloriosa paz do nosso Senhor e Salvador Jesus Cristo. Estamos chegando aí até o teu lar, né, com mais uma programação Palavra de Salvação. É com alegria, né, no coração que estamos aí, né, para fazer o ID do Senhor Jesus. Somos gratos ao Senhor por mais essa quinta-feira, né? Bastante chuvosa aqui, né, na cidade de Juiz, no Brasil, né? Aí o tempo prometendo mais chuva, mas vai chover bênção sobre a tua casa, o teu lar e a tua família, né? Glórias ao Senhor Jesus, glórias a Deus. Quero ler o versículo da palavra do Senhor, né? Logo após já vamos estar aí trazendo uma oração e você vai exercendo a tua fé. Né? Coloque aí o teu copo de água, a tua vasilha de água, né, tua peça de roupa aí perto do teu rádio, né? Nós vamos orar, né? Vamos orar e vamos pedir para que o Senhor Jesus venha consagrar esta água, né? Venha ungir esta água, porque abençoada ela já é, porque, né, o próprio Senhor Jesus que fez, né? Mas nós pedimos para que ele consagre, para que ele unja como um remédio, como algo aí precioso das mãos do Senhor Jesus, para que você venha alcançar a vitória, né? Glórias a Deus. A palavra do Senhor se encontra no livro de 2 Timóteo, capítulo 3, versículo 1 em diante, que diz assim: Sabe, porém, isto, que nos últimos dias sobrevirão tempos trabalhosos, porque haverá homens amantes de si mesmos, avarentos, presunçosos, soberbos, blasfemos, desobedientes a pais e mães, ingratos, profanos, sem afeto natural, irreconciliáveis, caluniadores, incontinentes, cruéis, sem amor para com os bons, traidores, obstinados, orgulhosos, mais amigos dos deleites do que amigos de Deus, tendo aparência de piedade, mas negando a eficácia dela. Destes, afasta-te, porque deste número são os que se introduzem pelas casas e levam cativas mulheres nestas. Regadas de pecados, levadas de várias concupiscências, que aprendem sempre e nunca podem chegar ao conhecimento da verdade. E como Jannes e Jambres resistiram a Moisés, assim também esses resistem à verdade, sendo homens corruptos de entendimento e repróbros quanto à fé. Não irão, porém, avante, porque a todos será manifesto o seu desvario, como também o foi o daqueles. Glórias ao Senhor Jesus. Vamos orar? Vamos orar para que Deus possa ir conduzir esta programação, para que Deus venha falar comigo, venha falar com você, venha falar com cada ouvinte, né, nesta tarde, neste início de noite, né? Glórias a Deus, que Deus abençoe aí nossos irmãos aí na Argentina, né, nossos irmãos aí do interior, da cidade, do campo, você que está trabalhando, você que está aí, quem sabe, na boleia do seu caminhão, a viagem, e está passando aí, né, aí pelas rodovias, né, pelas BR, glórias a Deus, e está aí ouvindo esta programação, né? Vamos orar para que Deus te acompanhe nesta viagem, para que Deus possa ir adiante, né, livrando, guardando, alcançando a vitória em nome do Senhor Jesus, né? Glórias a Deus. Vamos orar por aqueles que estão enfermos. Você está enfermo nessa tarde? Glórias a Deus. Você não pode dobrar o teu joelho? Ore sentado. Você não pode orar sentado porque está debilitado, está deitado. Fecha os teus olhos, né? É tempo de buscar o Senhor. É tempo de se aproximar da presença do Senhor. É tempo, né, de não olhar para trás, mas é tempo de rever os nossos conceitos, rever, fazer uma reflexão da nossa vida, né? Glórias a Deus. Muitas das vezes aí o Senhor Jesus até permite chegar algumas enfermidades sobre a nossa vida e nós Em vez de nós fazer uma análise do que está acontecendo, nós começamos a questionar: mas meu Deus, por que sobreveio isto? Por que sobreveio aquilo? Muitas das vezes é o Senhor Jesus fazendo assim como fez para aquele rei, né? Colocou em cima de uma cama para que ele pudesse se consertar, né? E ali, quando houve um arrependimento de coração quebrantado na presença do Senhor, o milagre foi instantâneo e teve 15 anos mais acrescentado sobre os dias de vida na face dessa terra, né? Glórias a Deus, tem muitas enfermidades, irmão, que nós somos sujeitos, somos ser humanos, somos carne, nosso corpo, né, padece devido a essas mudanças climáticas, mas tem certas circunstâncias, irmão, que é a mão do Senhor Jesus sobre a nossa moleira, né, para que você entenda, é a mão do Senhor Jesus sobre a nossa vida, sobre a nossa cabeça, né? É o Senhor Jesus aí, quem sabe, muitas das vezes usa, né, os seus vasos, né? Aleluia, para chegar até mim, até você. Aleluia, com a palavra, né, com algo aí do céu, da presença do Senhor, mas aí nós não aceita, né? Nós levanta o nosso calcanhar, né? Nós derruba o nosso beiço, nós murcha a nossa orelha, como eu sempre tenho falado, né? Glórias ao Senhor Jesus, glórias a Deus, né? E aí o Senhor Jesus vai lá, vou tocar só a pontinha da espada. Vai lá, anjo, toca a ponta da espada, né? Que ele possa aí sentir um pouquinho de dor, que ele possa aí sentir algo sobre a sua vida, né? Para que ele comece a colocar no seu, né? Aí no seu pensamento, epa, mas eu acho que eu saí um pouquinho dos trilhos, eu acho que eu fui um pouquinho para a esquerda, eu acho que eu fui um pouquinho para a direita, não. Vou colocar minha vida no plumo, né? Glórias ao Senhor Jesus, e a enfermidade vai embora. Muitas das vezes a pessoa vai na igreja, né? Aleluia! A pessoa vai na igreja, mas meu Deus, eu fui na igreja, eu estou doente, orado, eu não fiquei curado, né? O irmão, a irmã que estava orando, não entregou recado para mim, se essa enfermidade vai embora, não vai, né? E fica naquela expectativa ali de receber uma revelação, de receber aí, né, uma imposição de mão para ficar curada, o quanto deve de chegar na igreja, dobrar o joelho e se humilhar na presença do Senhor. Senhor, eu reconheço que eu falhei e é por isso que sobreveio a minha vida este mal. Aleluia, né? Mas eu coloco a minha vida no teu altar nessa hora, né? Eu quero te adorar, eu quero exaltar e glorificar o teu santo nome. Aleluia, né? Glórias ao Senhor Jesus. Não, mas muitas das vezes ainda sai murmurando, né? Sai porta fora murmurando. Cheguei enfermo e estou indo para casa enfermo, né? Deus não usou quem estava pregando, Deus não usou quem estava orando, não falou comigo, né? Mas está tendo aí uma conversa cara a cara com o Senhor Jesus, né? O Senhor Jesus apertando aí, né, os ponteiros, e a pessoa não toma tenência na presença do Senhor. Glórias ao Senhor Jesus, glórias a Deus. Mas como eu disse, não tem enfermidade, né, que nós somos sujeito, né? Tem enfermidade que nós somos sujeito, né? Glórias a Deus, aleluia, né? Mas o Senhor Jesus, ele estende as mãos e alcança o milagre da cura, né? Você que está enfermo, meu querido irmão, e você sabe que a tua vida está bem na presença do Senhor, nós vamos orar e essa enfermidade vai embora, né? Agora você que tem deixado a desejar na presença do Senhor Jesus, né? Você já tomou remédio, né? Eu sempre tenho falado assim: você está enfermo, já tomou remédio, já fez tratamento, né? Já recebeu oração e a enfermidade não foi embora, né? É tempo de começar a mudar a receita, né? É tempo de trocar a receita da farmácia pela receita do céu. É tempo de, né, de botar o joelho no chão e o rosto no pó e buscar as misericórdias do Senhor Jesus, né? Aleluia, né? É coisa mais linda, é coisa mais linda quando o homem e a mulher desce do pedestral, né, e se joga de joelho no chão e com o rosto na terra, no pó, né, e se humilha na presença do Senhor Jesus, que aquele que se humilha alcança a misericórdia. Aquele que se humilha com o coração quebrantado na presença do Senhor, o coração contrito, move com as mãos do Senhor Jesus, né? Ele levanta do trono para alcançar a vitória. Nós vamos orar, aleluia. Eu sinto a presença do Senhor Jesus, né? O Senhor Jesus já está falando com muitos ouvintes nessa tarde, né? Glórias ao Senhor Jesus. É tempo de rever os nossos conceitos, é tempo, né, de nós colocar nossa vida no plumo na presença do Senhor, né? Glórias ao Senhor Jesus, glórias a Deus, aleluia. Não podemos deixar, irmão. Não podemos deixar para nós se aproximar do Senhor Jesus só na hora que nós olhar para o céu e ver uma nuvem preta, uma nuvem negra. Não podemos deixar para se aproximar do Senhor Jesus quando nós ouvir o noticiário, né? Aleluia, que está caindo árvore, está destelhando casa, né? Está levantando rios. Aleluia. Não, irmãos, isso tudo é bíblico, né? Oramos por aqueles que, né, que estão passando por adversidade ou necessidade até mesmo nesse momento. Aleluia, né? Mas nós temos que se conscientizar que tudo isso é bíblico, né? E os dias estão aí, irmãos, né? Aleluia. Não deixe você que está parado, você que abandonou a sua cruz, você, aleluia, né, que é um livre pensador, ou você que está aí, né? Aleluia, está dentro de um templo mais longe da presença do Senhor. Tome tenência na presença do Senhor, bota a tua vida no plumo, tome tenência. Aleluia, não deixe, aleluia, né? Glórias a Deus, não deixe o mundo pegar fogo para depois você correr para a presença do Senhor Jesus, porque aí não há tempo, aleluia, não deixe começar a pegar fogo, né? Aleluia, por enquanto é vento, chuva, granizo, aleluia, mas vai chegar um dia e não vai demorar, hein? Que não vai ser água, não vai ser pedra de gelo, não vai ser vento. Mas vai ser fogo e fogo abrasador. Aleluia, né? Fogo e enxofre, diz a palavra do Senhor Jesus, né? Então não deixe, não deixe. Eu vejo muitos, irmão. Eu vejo muitos, né? A gente fica aí analisando, fica analisando, né? Só procura a casa do Senhor, né? Aleluia. Quando tá aí, né? Que não tem mais jeito, né? Que não tem mais solução. Aí procura a casa do Senhor nos últimos minutos, né? Por que não vem antes, né? Por que não procura antes? Aleluia, né? Passa pela medicina, gasta o que tem, né? A medicina não resolve, né? Glórias ao Senhor Jesus, glórias a Deus, né? Vamos procurar direto da fonte, né? Enquanto é tempo, busque. É como eu disse, uma enfermidade, somos sujeitos, todos nós, pastores, né, missionários, membros, obreiros, né, evangelistas, diáconos, né, bispos, apóstolos, todos são sujeitos à enfermidade, né? Mas muitos têm deixado a enfermidade chegar primeiro para depois correr para a presença do Senhor. Por que você não vem com saúde? Por que você não vem aí com todo esse vigor que você tem, para que você também possa fazer um pouquinho, assim como eu, assim como muitos programadores estão fazendo, que não tem condições de ir lá do outro lado do país, em outros países, em outras cidades, mas através desta rádio abençoada, né, a palavra do Senhor Jesus tem chegado, né? Não espere você cair em cima de uma cama, né? Não espere. Aleluia, você cair num hospital, não espere a tua família se destruir, não espere para depois você ter que correr atrás. Não vou para a presença do Senhor, Deus vai restaurar a minha casa. Deus é misericordioso e Ele restaura, mas não deixe Satanás, aleluia, né? Humilhar, não deixe Satanás colocar sobre o teu pescoço o jugo, aleluia, né? Não deixe Satanás botar sobre a tua cabeça a cabresta, um bolsão, aleluia. Né? Glórias ao Senhor Jesus, mas abra teu coração e deixa o Espírito Santo de Deus entrar e fazer morada e conduzir os teus passos para que você possa ser uma ferramenta útil para o reino do céu. Aleluia! Glórias ao Senhor Jesus, eu sinto a presença do Senhor Jesus, aleluia! Satanás, aleluia! É tempo de reconcílio,
1: Fechado, Zé.
0: aleluia! É tempo de reconcílio, é tempo de tomar posição, é tempo de voltar, aleluia, a praticar as primeiras obras, né? Naquele tempo onde você, aleluia, só tinha desejo de orar, de falar, aleluia, do amor do Senhor Jesus. Não um amor fingido, né? Não um amor contendeiro, não um amor blasfemo e murmurador, mas um amor verdadeiro, aleluia, aquele que ajuda o pecador sair do lamaçal do pecado, né? Hoje o evangelho, irmãos, a ser pregado, hoje o evangelho que está sendo pregado, irmãos, aleluia, né? Eu vejo muitos, aleluia, né? Mas que amor é esse, irmão? Que amor é esse que tem sido anunciado, aleluia, que não repreende, que não exorta, aleluia, né? Que não mostra o caminho certo e o caminho errado, quem encobre o erro, aleluia, que amor é esse, aleluia, né? Glórias a Deus. Não foi esse o amor que Jesus deixou? Aleluia, muitos confundem o amor de ganhar alma com amor fraternal, com amor de pai, o amor de mãe. Aleluia. Mesmo o amor de pai, irmãos, na vida do filho. Aleluia, né? Glórias a Deus. Tem uma passagem que fala que o pai deve fustigar o filho com a vara. Aleluia. Ou seja, né? Exortar, irmãos, quando for preciso, né? Pai que ama o seu filho, aleluia, muitas das vezes tem que tirar da cinta, das calças, aleluia, né? E dar uma executada, né? Para que a casa fique em ordem, aleluia, né? Ou seja, tem disciplina. E que amor é esse que está sendo anunciado, aleluia, né? Glórias a Deus que está pervertendo a humanidade, né? A caminhar passos largos por uma estrada sem volta, por um caminho sem volta. Aleluia! Que amor é esse, irmãos? Que amor é esse que estão pregando? Que amor é esse que estão anunciando aos quatro ventos? Aleluia! Né? Glórias ao Senhor Jesus! Venha como esteja e continue como queira. Esse é o amor que está sendo anunciado. Aleluia! E não foi para isso que Jesus desceu do céu, irmãos. Se despiu da sua glória, da sua majestade. Aleluia. Se absteve dos seus poderes, aleluia, celestiais, irmãos. Aleluia. E foi sujeito, aleluia, assim como eu e você na face dessa terra, sofreu tamanha humilhação, apanhando, sendo cuspido. E por fim crucificado com uma coroa de espinho na cabeça. Aleluia. Glórias ao Senhor Jesus, glórias a Deus. Aleluia. Eu fico aí admirado, irmãos. Aleluia, o tamanho e amor do Senhor Jesus dando a sua vida. Aleluia. Dando a sua vida na cruz do Calvário. Ah, mas ele teve o poder, né? Para reaver a sua vida em 3 dias, ressuscitou. Sim, irmãos, mas ele sofreu o dano da morte. Ele sofreu as mesmas dores que eu e você sofremos quando martelamos uma unha, quando cortamos a pontinha de um dedo. Aleluia! Ele sentiu 10, 100 vezes mais, irmãos, a dor no seu corpo, por amor ao ser humano. Aleluia! Agora eu pergunto para você: será que ele teria descido do céu e passado por tudo isso para concordar, irmão, com o adultério, com a fornicação, com a vaidade, com a imoralidade? Aleluia, né? Com essas práticas pecaminosas, irmãos, que hoje estão em cima dos altares de certos lugares, irmão, que era para ser chamado casa de oração e se tornou um covil de ladrão e salteador, aonde as meretrizes sobem em cima do altar, profetizam, falam em línguas estranhas, aleluia, e entregam profecia, aleluia. E aonde os lobos, irmãos, devoradores, mercenários, estão aí comendo a lã e a gordura das ovelhas. Aleluia! Glórias ao Senhor Jesus, glórias a Deus. Será que foi para isso que Jesus desceu do céu? Será que foi para isso, aleluia, que ele carregou um madeiro tão pesado nos seus ombros? Né? caindo de joelho e sendo batido com uma cana na cabeça em cima daquela coroa de espinho. Aleluia, né? Glórias ao Senhor Jesus, glórias a Deus. Aleluia. Que amor é esse que está sendo anunciado, né? Que amor é esse que está sendo pregado, né? Aleluia. Glórias ao Senhor Jesus, glórias a Deus. Não tem problema, meu irmão, não tem problema, minha irmã. Não, com certeza aqui na terra não tem problema. Isso aqui já está tudo condenado, né? Essa terra, irmão, essa terra que nós pisamos, aleluia, já está predestinada para o fogo eterno. Aleluia. Glórias ao Senhor Jesus. Mas aquele que quer morar no céu, irmão, aleluia, ele vai colocar sua vida a cada dia na presença do Senhor Jesus. Aleluia. Vamos orar. Aleluia, vamos orar. Você que está enfermo, você que está necessitado, né? Você que queira fazer um conserto, você que queira reconciliar, você que queira aceitar Jesus, aleluia, né? Tome tenência, meu querido irmão, né? Tome tenência na presença do Senhor. Não há tempo de estar parado, não há tempo de estar aí, né? Distanciado e afastado dos caminhos do Senhor. Glorioso Deus e eterno Pai, Deus querido, Deus amado. Estamos diante da tua presença, Senhor meu Deus, pedindo pela tua misericórdia, pedindo pela tua compaixão divina, Senhor, nessa hora. Que o Senhor possa estar com as suas mãos estendidas, com os seus olhos fitos, ó Pai querido, Pai amado, aleluia, a esta programação, a cada lar, a cada família, Senhor, porque a tua palavra nos diz que o Senhor é onipotente, onisciente, onipresente. Então eu peço ao meu Senhor da glória, conduza para esta programação. Fala comigo, fala com cada coração nesta tarde, nesta noite, através dos louvores, através da tua santa e bendita palavra. Eu levo aqueles que estão enfermos, ó Pai, nessa hora. Eu levo aqueles que estão acamados, aqueles que estão, quem sabe, desenganados pela medicina. Quem sabe nesta semana, meu Senhor, passaram uma semana atribulada, Senhor. As medicações não fazem efeito, os tratamentos não fazem efeito. Mas eu creio, ó Pai, que a última palavra é a sua. Toca, Senhor meu Deus, agora uma gota do teu sangue, do alto da cabeça à planta do pé. Toda a enfermidade agora vai saindo, todo o mal vai saindo desta vida: câncer, diabetes, pressão alta, artrite, artrose, desgaste nos ossos, na junta, nos nervos, infecção na coluna. Vai queimando agora, meu Senhor. Há poder no sangue do Cordeiro, e eu creio, ó Pai, no milagre. A sua palavra diz que tudo é possível que crê. Eu creio, ó Pai querido, no poder da oração. Eu creio na vitória divina dos altos céus, ó Pai. Esta família, Senhor meu Deus, que está necessitada, quem sabe, ó Pai, nessa hora está desabrigada, Senhor. Estenda as suas mãos, ó Pai. Usa alguém, ó Pai, para abençoar esta casa, abençoar esta família. Honra a fé deste homem, desta mulher, desta família que está clamando por socorro. Ó Deus querido, Deus poderoso, vai libertando, Senhor, esta casa, desta obra de feitiçaria, essa obra de bruxaria, esta obra de magia negra, meu Senhor, esta obra de maldição, ó Pai, seja quebrada, Senhor, neste momento, ó Senhor da glória. Vai ungindo, ó Pai, este copo de água, vai consagrando, ó Pai, essa peça de roupa, meu Senhor. Eu creio, ó Pai, no teu milagre, que o Senhor possa transformar, Senhor, aleluia, num remédio, ó Pai querido, poderoso, em nome do Senhor Jesus, ó Deus amado. Abençoa, Pai querido, Pai amado, a cada ouvinte, Senhor, nessa hora. Confirma, meu Senhor, a vitória, para que o seu nome venha a ser glorificado e exaltado. Assim eu te peço, ó meu Senhor, e te agradeço, em nome do Pai, em nome do Filho e em nome do Santo Espírito de Deus. Glórias ao Senhor Jesus, glórias a Deus. Que Deus abençoe, né, a cada um que esteve aí orando juntamente conosco. Eu tenho certeza que o Senhor Jesus agiu e deu a vitória. Mas nós vamos aí ouvir o primeiro louvor, né? Aleluia, desta tarde, para elevo espiritual de todos. Depois voltamos aí, né? Glórias ao Senhor Jesus, com a missionária Simone, trazendo uma palavra e a sua saudação em nome do Senhor Jesus.

Glórias ao Senhor Jesus, glórias a Deus, está este louvor abençoado, né? Glórias a Deus, alegrando os nossos corações nessa tarde, né? Glórias a Deus, aleluia. Temos aí, né, alegre na presença do Senhor Jesus, né? Que tem nos concedido aí mais uma quinta-feira abençoada, né? E o mais gratificante é poder contemplar pelos olhos da fé, né, família sendo alcançada, né, pessoas aí, né, colocando, né, colocando, digamos, renovando propósitos na presença do Senhor, né? Eu me alegro na presença do Senhor Jesus, porque quando somos guiados pelo Espírito, né, o Senhor Jesus, ele vai revelando as palavras, né, e vai mostrando pessoas a necessidade, a sede e a fome, não de pão e nem de água, mas da palavra do Senhor. Aleluia! E é tão gratificante, irmãos, para nós, aleluia, que levamos o Evangelho puro, verdadeiro e genuíno, né? Aleluia! Como falava, meus irmãos, aleluia, a respeito do amor, né? E eu falei no, na programação passada a respeito da. Do versículo que diz: conhecereis a verdade vos libertará, né? E hoje falamos um pouquinho, né, aí do amor pelas almas, onde muitos confundem, né, o amor pela alma, né, é um, vamos se dizer assim, um prato de refeição, é uma cesta básica, né? É uma, né? É algo que sacia a fome da carne, não, irmãos, né? Aleluia! O amor do Senhor Jesus pelas almas, isso são obras, isso são caridades, né? Isso é um dom de Deus que desperta na vida do ser humano de estender a sua mão e ajudar o seu próximo, né? Nessa parte. Mas o verdadeiro amor pelas almas, irmãos, é aquela palavra, né, que vai confrontar. Assim como Deus usou alguém para confrontar os meus erros, as minhas falhas, os meus pecados no passado, né? Aonde doía, doía, irmão, doía na alma, né? E eu era meio metido a valentão, mas eu temia de olhar para um cristão de cara feia. Eu temia, irmãos, né? Não tinha medo de ninguém na rua. Mas quando um cristão confrontava o meu pecado, eu baixava a crista, mesmo que levantasse o calcanhar, mesmo que rejeitasse, lá no íntimo, rejeitasse aquilo ali. Mas eu não tinha coragem de levantar a mão. Aleluia, né? Esse foi o amor, irmão, que resgatou a minha vida das drogas, da jogatina, da prostituição, né, da vaidade, aleluia, né, do irmãos, mas esse é o amor verdadeiro, aquele que diz: meu irmãozinho, se você não sair das drogas, aleluia, e não se consertar com Deus, infelizmente teu corpo tomba aqui, a tua alma vai gemer no inferno, né, minha irmãzinha, se você não abandonar a pintura, o corte de cabelo, né, as vestes seminuas, as vestes sensuais, aleluia, os adornos pingentes, né? Aleluia! Glórias ao Senhor Jesus! É o batom na boca. Infelizmente, as trombetas soam e o teu nome não vai estar no livro da vida. Vai perder tua salvação e a tua alma vai queimar no fogo do inferno, né? Esse é o amor pelas almas, irmãos. Agora, o amor que estão pregando é um amor fingido. Não, irmão, fica tranquilo. Se você não se arrumar,

aleluia, no meio evangélico, né? E usando a própria palavra do Senhor Jesus, aleluia, né? Induzindo o povo a pecar, aleluia, né? Glórias ao Senhor. Mas pastor, de novo, irmãos, aleluia, né? A palavra ser pregada, irmão, é os últimos minutos da igreja na face da terra. Olha a tua volta o que está acontecendo. Olha a tua volta o que já aconteceu. Aleluia, você ainda vai ficar brincando de igrejinha? Você ainda vai ficar brincando, aleluia, com a palavra e com a tua salvação? Né? Aleluia. Já vi muitos apontar e falar para mim, ah, mas eu levo a vida do jeito que eu quero. É, nas minhas orelhas mando eu, nas minhas lábios mando eu. Aleluia, glórias ao Senhor Jesus, glórias a Deus, aleluia, né? Irmãos, nós temos que tomar tenência na presença do Senhor Jesus, aleluia, né? Ah, mas pode porque fulano diz que dá, ciclano diz que pode também, aleluia, né? Glórias a Deus, tem uma palavra do Senhor Jesus, irmãos, aleluia, que diz que dá e pode mesmo, né? Glórias a Deus, aleluia, você pode beber, você pode fumar, você pode adulterar, pode prostituir, você pode separar e casar 10 vezes, aleluia, né? E tem um versículo que ampara para você fazer isso, né? Agora alguém pode dizer, mas e agora o pastor está mudando? Não, irmãos, o versículo diz assim, aquele que está limpo, limpe-se mais ainda, e aquele que está sujo, se role na lama. Aleluia, então você que quer morar no céu, irmão, você sabe a maneira de vestir, você sabe a maneira de falar, você sabe aonde você pode entrar e aonde você não pode, você sabe aquilo que você pode colocar as suas mãos e aquilo que você não pode, aleluia. Mas agora você, aleluia, que está levando uma vida, aleluia, de qualquer jeito, meio que a levantar, aleluia, né, glórias a Deus, já está com a lama até o pescoço, aleluia, né? Então funde a cabeça logo, aleluia. Quantas vezes você já ouviu que da maneira que você está vivendo, você não vai entrar no reino do céu e você insiste, aleluia, né? Um hipócrita, não, mas o meu pastor diz que dá, e ainda bate no peito, vai você e o teu pastor junto para o inferno abraçado, se não houver um conserto, meu queridinho, minha querida, aleluia. A palavra do Senhor Jesus, ela é mais séria e mais fiel do que você imagina, quando diz assim, aleluia, sim, sim, não, não, fora disso é procedência maligna. Se um anjo descesse do céu e pregasse um outro evangelho, aleluia, não ser esse que você está sendo anunciado, é para ter tido como anatema, é falso, é profano, é mentiroso, é enganador, aleluia. Glórias ao Senhor Jesus, glórias a Deus, aleluia. Mas nesses versículos que nós lemos, irmãos, aleluia, a Bíblia é bem clara quando diz ali, né, aleluia, que haveria tempos trabalhosos e esses dias trabalhosos são os que nós estamos vivendo, irmão. Aonde se levantaria homens amantes de si mesmo, presunçosos, egoístas, avarentos, aleluia, né, calanuadores, né, aleluia. Uma palavra meio difícil de dizer e o pastor tem a língua meio pega, aleluia, glórias ao Senhor Jesus. Né? Aleluia. Né? Avarentos, presunçosos, soberbos, blasfemos, sem afeto natural, irreconciliáveis, caluniadores, acertei, incontinentes, cruéis, sem amor para com os bons, traidores, obstinados, orgulhosos, mais amigos dos deleites que amigos de Deus. E é o que está acontecendo, irmão. Por que que há concordância? Por que que o amor que está sendo pregado é um amor mentiroso? Aleluia. Né? Glórias ao Senhor Jesus, glórias a Deus, porque para pregar a verdade, irmão, e viver na verdade, não enriquece, não dá carro novo, não dá caminhoneta nova, né? Não dá conta gorda no banco, aleluia, glórias ao Senhor Jesus, mas povoa o céu, meu querido irmão, né? Aleluia, enche o céu de alma, aleluia, né? Não vai ter um templo luxuoso, não vai ter um templo abarrotado de gente, aleluia. Né? Vão ser poucos, aleluia, glórias ao Senhor Jesus, mais sinceros, verdadeiros e humildes de coração, com a vida reta, plena, aleluia, na presença do Senhor Jesus, glórias a Deus, aleluia, que Deus abençoe, né, aleluia, aos ouvintes, né, glórias a Deus, aleluia, né, está aí na escuta da programação, é nosso irmão José, nossa irmã Denise, aí de Ponta Grossa, né,

Paraná, aleluia, onde os irmãos aí estão colaborando, né, aí com a sua ajuda na programação, para manter esta programação no ar, né, irmãos? Aleluia, quero mandar toda a programação aí para o nosso irmão José, nossa irmã Denise, lá do Paraná, que Deus abençoe, né, em nome do Senhor Jesus, né, nós não temos como, aleluia, né, aí, aleluia, agradecer, mas o nosso Senhor Jesus Cristo aí vai abençoar de uma forma, né, gloriosa na vida dos irmãos que estão ajudando esta programação, né, irmãos? Aleluia! Nosso irmão Adriano Reis aí de Trindade do Sul, né, aqui do Brasil também nos ajudou aí na programação, que Deus abençoe, né, irmãos? Aleluia! Estamos aí fazendo a obra do Senhor verdadeiramente, né? Aleluia! Eu sei que por trás do microfone, aonde não pode enxergar, muitos têm feito, né, coisas abomináveis, mas eu sempre tenho falado, o guarda de Israel, ele não dorme, aleluia, ele é onipotente, onisciente, onipresente, e ele contempla cada programador, cada programadora, ele contempla aonde você estiver, da onde você estiver fazendo a programação, e o que você tem feito com a ajuda da programação, ele contempla e tudo está sendo anotado, né? E eu sou grato ao Senhor Jesus por ter levantado esses irmãos aí, né? Aí que nos ajudaram aí nesta programação. Também nossa irmã Miriam Isabel Marques, aí da Argentina, né, irmãos? Não lembro aí a localidade, né? Mas é da Argentina, né? Aí o seu esposo, né? Creio que estão na escuta da programação. Que Deus abençoe, sou grato, né? Primeiramente a Deus, né? E a colaboração dos irmãos aí que nos ajudaram, né? Sentiram no coração de ajudar. Também aqui da cidade de Juiz, irmãos, temos colaborador também, nosso irmão Paulo Lauvir, né, aqui da cidade de Juiz, tá aí na programação, vai toda a programação pro nosso irmão, né, Paulo, que Deus abençoe a sua vida, né, que Deus possa aí, né, glórias a Deus, aí, abençoar, né, poderosamente aí o servo de Deus, também nossa irmã Rosângela, nossa irmã Alzira, né, a missionária Terezinha, aqui de Juiz, também nosso irmão Josemar dos Santos, também tem ajudado, né, irmão Vilmar dos Santos também tem ajudado, né, com as programações de rádio, né, tem sido aí bênção nas mãos do Senhor Jesus, que Deus abençoe a cada colaborador, né, do ar, missionário do ar, né, que tá aí, né, de uma forma ajudando a levar o evangelho do Senhor Jesus, e você que queira colaborar, você que queira ajudar, né, com esta programação, né, ligue aí pra rádio, né, comunique aí a nossa irmã Mariela, nossa irmã Thalia, né, vai dar aí as coordenadas, como que faz, né, irmão, para ajudar, aleluia, né, eu sempre tenho falado, né, na presença do Senhor Jesus, Deus conhece meu coração, conhece a minha vida, né, glórias a Deus, aleluia, né, e sabe, irmão, da sinceridade que nós temos com o Senhor Jesus, né, aleluia, enfrentamos luta como todos, né, todos enfrentam, aleluia, mas levamos a palavra do Senhor Jesus como ela é, e vivemos aquilo que pregamos, né, porque não basta somente nós pregarmos um evangelho, o anunciar que Deus liberta, que Deus transforma, e nós não viver aquilo que nós estamos pregando, né, nós estamos mentindo para nós mesmos, e o pai da mentira é o diabo, e aquele que mente é filho dele, né, então se nós usar uma programação para mentir, para nós viver às custas, né, aí de terceiro, aleluia, né, nós estamos mentindo, né? E se o pai da mentira é o diabo, irmão, né? Aquele que mente é filho dele, aleluia. Então vamos viver na verdade, irmão. Vamos anunciar aquilo que vivemos, né? Vamos pregar aquilo que vivemos e vivermos aquilo que pregamos. Glórias ao Senhor Jesus. Mas nós vamos aí, irmão, antes de passar para a missionária, vamos ouvir mais um louvor. Pega ela, toma uma aguinha ali. Vamos ouvir mais um louvor, irmão, né, para elevo espiritual de todos, né, quero oferecer para todos os irmãos aí, né, para todos os ouvintes, em especial os irmãos aí que estão, né, aí colaborando com a programação, também quero mandar um abraço aí para o nosso irmão João Júnior, né, que Deus abençoe, em nome do Senhor Jesus, né, estamos aí na oração, né, aleluia. Né, glórias a Deus, o irmão se prontificou para nos ajudar aí a montarmos aí um pequeno estúdio, vai dar certo em nome do Senhor Jesus, né, e eu sempre tenho falado, irmão, você, ah, mas eu queria ajudar, mas eu não posso, irmão, fica tranquilo, não estamos na programação para angariar verba, não, irmão, estamos na programação, né, aleluia, para granjear almas para o reino do céu, né, passamos luta, passamos, aleluia, mas eu aprendi, irmão, eu aprendi que o joelho não é só para dobrar a perna para caminhar,
é para colocar no chão para Deus responder. Aleluia! E até que Deus tem honrado, né, com os nossos compromissos e com a nossa fé. Você, irmão, se você orar pela programação, você já está ajudando mais do que você poderia na tua oração sincera, para que Deus, né, aí venha prover para que as portas continuem abertas e o evangelho do Senhor Jesus continue sendo anunciado. Vamos ouvir aí mais um louvor nessa tarde. A nossa irmã Thalia também, depois do louvor, pode entrar aí com a sua participação. Se tiver aí participação, pode passar. Já passa os números de telefone. Depois voltamos aí com a missionária trazendo a palavra do Senhor.

0: Glórias ao Senhor Jesus, glórias a Deus. Está aí um louvor abençoado na presença do Senhor Jesus, né? E os irmãos aí que estão participando, né? Que Deus possa aí abençoar poderosamente nosso irmão Alessandro, nosso irmão Abraão, também nosso irmão Adriano Reis. Está aí na escuta da programação, bênção de Deus, lá em Trindade do Sul. Que Deus abençoe. Também teve em contato conosco, hein? Nossa irmã Mariela tá ligadinha na programação. Que Deus abençoe nossa irmã Mariela aí de, né, aí da Argentina, né? É uma aí uma sonoplasta, né, como se fala aqui no Brasil, ela que fica ali pelas manhãs, né, nas técnicas de som, né? Glórias a Deus, que Deus abençoe. Tá aí pedindo louvor, né, filhinho, oferecendo para nossa irmã Denise lá de Ponta Grossa, Paraná. Né? Nossa irmã Thalia já prepara e deixa na ponta da agulha, né? Glórias a Deus, que Deus abençoe, né? Também nossa irmã Denise, nossa irmã José também teve aí, né? Entrando em contato conosco aí por WhatsApp, né? Está aí ligado na programação em nome do Senhor Jesus. Que Deus abençoe, né? Glórias a Deus. Mas nós vamos aí, glórias ao Senhor Jesus, passar a palavra para missionário, qual vai trazer a sua saudação e vai meditar, né, em algo que o Senhor colocou no seu coração nessa tarde, né? E Deus assim vai abençoar ainda mais a tua vida. Pode ser, missionário.
1: Paz, Senhor, quero cumprimentar cada ouvinte, né, com a paz do Senhor Jesus, que o Senhor possa abençoar, né, glórias a Deus, essa noite, né, abençoada, né, na escuta desta programação. Cremos, né, que o Senhor tem algo glorioso para as nossas vidas, né, aleluia, que este momento você possa, glórias a Deus, né, ligar teu pensamento com o Senhor Jesus, buscar ao Senhor, né, de todo teu coração, né? Sabemos que quando se colocamos na presença de Deus, aleluia, para que nós possamos, né, aleluia, dar crédito ao Senhor Jesus, né? Deixar a dúvida, deixar, aleluia, os atrapalhos, impedimentos, né? Muitas vezes quando o Senhor tem bênção para nos alcançar, né? Aleluia, algo acontece, né? O inimigo bate na porta, né? Ou algo sai, né? Ali que tu tem que sair, né? Glórias a Deus, mas que você possa estar aí ligadinho nesta programação. Creio que o Senhor tem bênção e tem vitória para a tua vida nessa noite. Aleluia, sabemos que o Senhor está, né? Glórias a Deus. Aí onde você está aqui comigo também. Aleluia, através do Espírito Santo, né? Que o Senhor comove os nossos corações, que o Senhor fala conosco, que o Senhor nos fortalece, nos dá da graça dele, né? Para que nós possamos vencer um dia após o outro, né? A qual nós sabemos que o dia de amanhã, aleluia, não pertence a nós, mas pertence ao Senhor Jesus. Aleluia, quem sabe você passou essa semana, né? Aleluia, né? Só o Senhor sabe, aleluia, o que você tem passado, o que você tem enfrentado. Aleluia, quem sabe, né? O vento chegou forte, né? Contra, aleluia, a tua vida. Quem sabe, né? Os problemas, as dificuldades, aleluia, tem tomado, né? Quem sabe, aleluia, a tua mente. Mas eu te digo nesta noite, aleluia. Creia no Senhor Jesus, que o Senhor te visitará nesta noite e dará, né, glórias a Deus, o descanso para a tua alma, porque o Senhor sabes o momento e a hora para poder alcançar a vitória para você. Que você possa colocar, né, irmãos e irmãs, como eu falo, né, você colocar uma causa na mão, né, de um advogado, de um juiz, aleluia, você vai colocar lá e você vai esperar até o momento, aleluia, que aquele juiz vai dar aquela causa, aleluia, ganha. Então, que neste momento você coloque a tua causa nas mãos do Senhor e descanse teu coração, aleluia, porque quando nós confiamos no Senhor, aleluia, o Senhor olha para nós e vê algo, aleluia, em nossas vidas, aleluia, que nós estamos depositando toda a confiança no Senhor Jesus, aleluia, que o medo não está nos atingindo. Aleluia, que o medo não está nos atacando, mas sim a certeza que nós vamos receber a vitória. Aleluia, nós vamos estar, glórias a Deus, entrando aqui na palavra do Senhor. Aleluia, que o Senhor possa, né, abençoar a vida De cada irmão, de cada irmã, quero mandar um forte abraço aí para nossa irmã Margarete, né? Aqui do Brasil, né? Na cidade aí de Boa Vista do Cadeado, né? Antes de Cruz Alta aí, né? Diz que está sintonizada aí na rádio, né? Renascer. Grande abraço aí para a irmã, para sua família, né? E para os demais, né? Irmãos e irmãs que estão na escuta, nosso irmão Valdir, aí de Cruz Alta, né? Glórias a Deus. Aleluia, né? Também o esposo da nossa irmã Margarete, nosso irmão Valdir, né? Glórias a Deus, aleluia. Sabemos, né, que o Senhor tem algo glorioso, né? São os irmãos aí ouvinte, né, da outra programação que temos aqui no Brasil, né? Um sábado, né? A partir da 1h30, né? Numa rádio aqui. Glórias a Deus, de uma cidade próxima, né? Nós vamos estar aí, glórias a Deus, entrando na palavra do Senhor, e creio que o Senhor tem algo glorioso para nos alcançar, aleluia, através da palavra dele, que você possa, aleluia, meditar e ouvir, aleluia, aquilo que o Senhor tem para falar para conosco. Aleluia, a palavra do Senhor se encontra em Lucas, aleluia, Lucas 12, versículo 35. Estejam cingidos vossos lombos e acesas as vossas candeias, e sede vós semelhante a homens que esperam ao Senhor, quando houver de voltar das bodas, para que quando vier e bater, logo possa abrir-lhe. Bem-aventurado aquele servo, quais, quando o Senhor vier, achar vigiando. Em verdade vos digo que se vestirá e os fará sentar à mesa e chegando-se o servirá. Amém. Glórias a Deus. Aleluia. Buscamos, né, irmãos e irmãs. Aleluia, né? Aleluia através do Espírito Santo, né? A palavra que o Senhor dá. Aleluia aqui, né, para o meu esposo, né? Deu para ele e assim o Senhor me deu esta para mim, né? Glórias a Deus, buscamos através do Espírito Santo, né? Porque se nós falar de nós, irmãos, não vai ter poder, não vai ter virtude, vai ser apenas um sino, né? A bater, né? Sem ter, aleluia, glórias a Deus, resultado nenhum. Mas quando, né, é falado, aleluia, direcionado pelo Espírito Santo, aleluia, ela sai, né, como espadas de dois gumes, né, irmãos e irmãs? Aleluia, para entrar sobre teu coração e fazer morada e poder dar, aleluia, frutos dignos de arrependimento. Aleluia, que nesta noite, aleluia, você possa estar, aleluia, glórias a Deus, recebendo o maná dos altos céus, recebendo esta palavra. Estejam cingidos vossos lombos e acesas as vossas candeias. A palavra do Senhor vem relatar, irmãos, aleluia, a respeito de um servo vigilante, aleluia, a qual o Senhor fala muito claramente aqui, aleluia, que nós devemos estar cingidos vossos lombos e acesas as vossas candeias, aleluia, para que nós possamos, aleluia, andarmos em espírito, andarmos, aleluia, assim como a presença do Espírito Santo a brilhar sobre o nosso rosto. E por onde nós estamos passando, nós estamos indo em um campo de batalha, nós estamos indo em um campo de guerra, diz o Senhor. Aleluia, o Senhor fala aos seus discípulos e ele explica, aleluia, que o bom soldado para entrar para uma guerra, para entrar, aleluia, ele precisa das suas armaduras. Ele precisa, aleluia, estar cingido os vossos lombos, aleluia. Glórias a Deus, aleluia, com o poder da palavra, aleluia, com o poder dos altos céus, da virtude, da unção do Senhor Jesus. Por onde ele passa, aleluia, algo está acontecendo, algo está, aleluia, colocando ali sobre a vida daqueles que estão ao derredor. Aleluia, algo que está chamando a atenção, algo que está movendo os olhares, aleluia, para a vida do servo vigilante. Aleluia, porque o servo vigilante, aleluia, ele não dorme, mas em tudo ele busca, aleluia, a resposta do Senhor. Ele busca estar aperfeiçoado, ele busca estar forjado, aleluia, com as armaduras, está forjado, aleluia, para o campo de guerra. a qual nós sabemos que o campo de guerra, irmão e irmã, nós precisamos lutar contra o nosso adversário. O nosso adversário não é o homem, não é mulher, mas sim os principados, potestades, diz o Senhor. E é desta forma a qual um homem, uma mulher, um servo vigilante, ele anda em espírito, ele anda, aleluia, movido pela voz do Senhor Jesus para levar as boas novas e anunciar que o Senhor está voltando, ao mesmo tempo, aleluia, está vigiando, está cuidando para que não venha se contaminar, mas que ele possa andar cada passo que ele dá, aleluia, o servo vigilante, aleluia, um exército de anjo vai à frente, aleluia, qual o Senhor faz. Fala que o mundo é como um campo minado, o mundo é como um campo minado, assim como nós sabemos quando, aleluia, o exército vai, aleluia, soldados para o exército, ali há campos minados, ali, glórias a Deus, dependente aonde vai pisar, ali pode, aleluia, destruir com a sua vida. E assim é o servo vigilante na presença de Deus que está vigiando em tudo aonde ele está indo. Presença de Deus está mostrando, está direcionando, está dizendo: aparta-te daqui, aleluia, prossiga por aqui, abra tua boca e fala, pronuncie o meu evangelho, aleluia, glórias a Deus, aleluia. E é desta forma, aleluia, que o servo vigilante, ele anda em espírito, ele anda em fidelidade ao Senhor Jesus e ao Senhor que comanda a sua vida. Aleluia, os olhares que estão ao nosso derredor, ao teu derredor, aleluia, servo vigilante, o Senhor fala, aleluia, que muitos olhos para você, aleluia, mas sabemos que muitas vezes eles olham, aleluia, com vontade, quem sabe de um dia ser um servo vigilante, aleluia, glórias a Deus, porque por onde você passa, o Senhor, aleluia, tem operado, aleluia, a vontade dele na sua vida, ele tem operado, aleluia, sobre a tua vida, para que as vidas venham ser alcançadas através da palavra do Senhor. Aleluia, deixe o Senhor nesta noite tomar teu coração. Deixe o Senhor arrancar esta timidez, deixe o Senhor tirar, quem sabe, estas ferramentas que estão guardadas, diz o Senhor. Aleluia, porque se por um momento você guardar as suas ferramentas, elas vão acabar enferrujando, diz o Senhor. Mas o Senhor incumbiu, quem sabe, sobre a tua vida, um dom de cura, um dom de libertação, um dom, glórias a Deus, de exortação, um dom de ensinar. Um dom de interpretação de língua. Aleluia, quem sabe nesta noite eu falo com você, direcionada pelo Espírito Santo, e eu pergunto nesta noite o que tem feito com as ferramentas que o Senhor tem colocado na tua vida. Aleluia, glórias a Deus, parou, glórias a Deus, aleluia, por um momento de buscar, de fitar os teus olhos sobre a presença de Deus. E confiar na presença de Deus, acabou batendo medo, acabou batendo, aleluia, incerteza sobre teu coração, começou a olhar ao derredor e ver o alarido de Satanás, aleluia, temeu. E por um momento guardou as ferramentas, por um momento, aleluia, se achou inútil, diz o Senhor nesta noite, mas o Senhor fala nesta noite, aleluia, pois estáis cingidos vossos lombos e acesa a vossa candeia, para que possa a presença de Deus habitar, para que a presença de Deus venha a ser manifestada com grande poder e glória, para que o nome do Senhor venha a ser glorificado. É tempo, aleluia, de rever propósito. É tempo, diz o Senhor, aleluia, de voltar o primeiro amor. É tempo, diz o Senhor, de voltar a orar, a voltar a consagrar, a voltar a jejuar, a voltar novamente a fazer aquilo que outrora você fazia. Templos outrora você orava e os demônios caíam. Templo outrora você pregava e almas eram convertidas. E eu te contigo nesta tarde, neste início desta noite, o que tem feito com aquilo que o Senhor tem incumbido sobre as tuas mãos. Aleluia, chegará naquele tempo, irmão, que o Senhor voltará, e ali então ele vai estar a colocar o seu servo, e ali ele vai perguntar o que tem feito com os dons, o que tem feito com o dom de cura, quando era para você ir até o teu vizinho, quando era para você ir até o hospital, e por que não foi. Aleluia, toda a cobrança vai vir a você, meu irmão, da minha vida, se nós não fizermos conforme o Senhor requer. São dons, são ferramentas, diz o Senhor, mas o Senhor olhou lá do céu e disse: este é meu filho amado, este será separado para impor as mãos sobre os enfermos, ser sarado, ser curado. Esta vai ser uma levita na casa do Senhor. Aleluia, o Senhor encobriu algo sobre as suas mãos. Quem sabe você diz: mas eu sou tão pequena, eu sou tão pequeno, parece que já o tempo tem se passado, parece que os anos se passaram e parece que eu estou acomodado. É tempo de desembainhar a espada, diz o Senhor. É tempo de dar ouvido à voz do Senhor e proclamar aleluia aos quatro cantos, diz o Senhor, que o Senhor está voltando. Tem vidas, tem almas que estão esperando a você ir ao teu encontro, diz o Senhor. Aleluia, porque aquele que foi separado, ele não tem como se esconder, diz o Senhor. Ele não tem como se esconder dos olhos do Senhor, a qual Jonas procurava fugir, procurava, glórias a Deus, se afastar numa maneira, aleluia, longe dos olhos do Senhor, para que ele não fosse aquela cidade de Ninive. Aleluia, a palavra do Senhor fala que o Senhor permitiu a ele pegar o navio, em vez de ir para Ninive, foi para Tarse, diz o Senhor. Mas ali então os olhos do Senhor contemplava, os olhos do Senhor contemplava a Jonas, diz o Senhor, quando entrou sobre aquele navio, quando desceu na polpa, aleluia, ali do navio para deitar, para dormir. Mas o Senhor manda um forte vento para que venha buscar a Jonas, aleluia, no momento que ele estava folgando, no momento que ele estava achando: ah, o Senhor não está me vendo. Aleluia, te digo nesta noite, o Senhor contempla você, pregador, o Senhor contempla você, servas do Senhor, que o tempo se reunia na casa do Senhor para orar, no círculo de oração, e hoje se acomodou, diz o Senhor, o que feito o dom da intercessão, o que tem feito você, obreiro, quando estava a cada culto, aleluia, estava na casa de Deus, era o primeiro a chegar, e hoje tem cultos que você não aparece. Aleluia, aleluia, seja servos, aleluia, vigilante, meu irmão. O Senhor falou que é para nós vigiar, porque nós não sabemos o momento e a hora que ele vai vir. E ao momento que ele vir, nós devemos estar preparados, devemos estar com as nossas ferramentas afiadas, devemos estar com as nossas vestes alvas, as nossas vestes branquíssimas da presença do Senhor. Aleluia, com azeite na nossa lamparina, com azeite, meu irmão, minha irmã, com as candeias acesas que são a presença do Espírito Santo. Aonde você passa, os milagres acontecem. Aonde você passa, aonde tu abraça uma vida, uma alma, aquela pessoa olha e diz: meu Deus, o quanto eu precisava de um abraço. Este abraço não é teu, mas este abraço é da presença do Espírito Santo, que ele precisa de vasos dispenseiros, ele precisa de vasos para usar, ele precisa de vasos, diz o Senhor. E o que tem feito com o teu vaso não é para estar na prateleira, o teu vaso é para estar na mão do oleiro, para que possa receber virtude, para que possa receber poder, diz o Senhor dos altos céus. Aleluia. enquanto muitos estão parados, enquanto muitos estão cuidando alarido, porque Satanás também tem seus adeptos. Aleluia! O Senhor fica olhando e fica pensando, mas o meu servo, aleluia, qual incumbi? Dia as ferramentas, dia o unção, dia a coragem. E por que que está parado? O porquê que está parado, diz o Senhor. Deixe o Senhor glorificar nesta noite sobre a tua vida, para que você possa ser um vaso útil na obra dele. Oh, aleluia, um vaso útil para o Senhor, para que o nome do Senhor venha a ser reconhecido através, aleluia, neste vaso que é você, este vaso que sou eu. O Senhor precisa de discípulo, o Senhor precisa de homens, mulheres corajosas, o Senhor precisa de homens humildes, homens aquebrantados, mulheres verdadeiras, mulheres corajosas, dementes ao Senhor, obediente, aleluia, na palavra do Senhor, aleluia. Jonas, meu irmão, minha irmã, aleluia, ele como um servo do Senhor, ele olha e vê o momento que o Senhor despertou a ele naquela embarcação, aleluia, mandou o vento tão forte, aleluia, glórias a Deus, aleluia, tu já vai entender a palavra. Quem sabe o vento está soprando forte contra a tua vida. Quem sabe a estrutura da tua casa está chacoalhando, diz o Senhor. O Senhor diz: saia da polpa e vai fazer a obra. Vai fazer a obra do Senhor. De Deus, vai fazer a obra de Deus, jovem, diz o Senhor, porque Ele conta contigo. Aleluia, chegou o momento que Jonas sai e Jonas entende. Aleluia, ainda nesse momento, naquele, Jonas manda que lance sobre a água, aleluia, para que pudesse, aleluia, sair da presença de Deus. Aleluia, quem sabe a tua vida parece que está tudo perdido. Quem sabe as coisas estão dando tudo errado, diz o Senhor. Mas relembra os propósitos, relembra às vezes das madrugadas que o Senhor incumbiu sobre teu coração, em sonhos, visões, dizendo: vá até o lugar e leve a minha palavra, vá até o lugar e leve a minha palavra de conserto. Aleluia, tem temido, diz o Senhor. Não tema, não tema, diz o Senhor. O Senhor mostra nesta passagem de Jonas que Jonas reconhece que ele era ser humano e que ele era dependente do Senhor e que ele estava na profundeza daquele mar, aleluia, sobre o ventre daquela baleia. Ele olha e diz: Senhor, direi eu, Senhor, se somente o Senhor tem o poder para me levar novamente para a terra. Somente o Senhor tem o poder, meu Deus, de dar mais uma chance. Quem sabe você está pedindo mais uma chance, meu irmão, minha irmã. O Senhor te dá mais uma chance. Faça diferente. Deixe o Senhor, aleluia, te usar. Deixe o Senhor, Jesus, aperfeiçoar a tua vida. Deixe o Senhor, aleluia, devolver abrir a presença do Espírito Santo. Você que não sabe mais o que é sentir a presença do Espírito Santo. Você que não sabe mais sentir ao momento que Satanás está próximo. Você já não sente a filha de Satanás. O Senhor diz: desce a mão do oleiro, desce na olaria, desce para buscar, aleluia, a virtude da presença de Deus, aleluia. Aleluia, Jonas novamente é colocado sobre aquela praia ali. Então ele vai, meu irmão, minha irmã, ele vai pregar na cidade de Ninive. O que eu quero te dizer, não adianta te esconder, não adianta. Quem sabe você está passando por problemas, dificuldades, porque tu tens se negado em fazer aquilo que o Senhor te manda. Aquilo que o Senhor te ordena fazer, você tem se achado tão pequena, você tem se achado tão pequeno, diz o Senhor. Mas o Senhor fala nesta noite que Ele necessita dos pequenos, Ele necessita dos pequenos, diz o Senhor, para que o nome dele venha a ser exaltado, o nome do nosso Senhor venha a ser reconhecido. Aí nesta rua onde você mora, aí dentro desta igreja onde você não vê mais sinais, prodígios e maravilha, aonde você não vê mais demônios caindo, ah, o Senhor diz que toma novamente a tua mão e te prossiga, porque o Senhor vai te usar. Aleluia, seja. Aleluia, um servo vigilante, uma serva vigilante na presença de Deus, o Senhor está voltando. Aleluia, a palavra do Senhor fala que devemos estar esperando, esperando, aleluia, confiando, aleluia, nos aperfeiçoando ainda mais. A cada um sabe, aleluia, a dificuldade que está passando, mas relute, busque na presença de Deus, busca força para orar, força para jejuar, força para resistir o pecado. Aleluia, busca, aleluia, glórias a Deus, as armaduras, a blindagem, diz o Senhor. Não queira se apresentar sem as armaduras, porque você é um alvo fácil para o inimigo. Aleluia, procura ter a tua vida diante do altar do Senhor, que é o momento que o Senhor te colocar novamente em pé. O Senhor diz que Ele vai te honrar. Glórias a Deus, que o Senhor possa abençoar a vida de cada irmão, de cada irmã. Aleluia, que você possa, aleluia, voltar novamente, aleluia, o primeiro amor, voltar novamente a orar como tu orava, a voltar novamente a buscar o Senhor como você buscava. Quem sabe outrora você ia, glórias a Deus, cedo na casa do Senhor. Quem sabe não tinha ninguém, mas você estava lá na casa do Senhor orando pelas vidas, pelas almas. Aleluia, quem sabe você, porteiro, aleluia, estava todo culto e hoje deixou a angústia, deixou a tristeza, invade teu coração. Aleluia, faça a vontade do Senhor. É o Senhor que vai te honrar. É o Senhor que vai te honrar. Você que louva, o Senhor louva de todo o coração. Com humildade, irmãos, nós nunca sabemos de nada. O nosso Senhor está para nos ensinar. Aleluia, cada dia buscamos em oração e espírito para termos um coração aquebrantado, um coração voltado ao Senhor, um coração dirigido pelo Senhor Jesus, a qual vemos o momento que Ele fala, o momento que Ele nos toca, o momento, aleluia, que Ele diz que nós não estamos sozinhos, mas que estamos guardados pelo exército do Senhor Jesus Cristo. Aleluia. Quem sabe você não sente mais a presença de Deus? Quem sabe você diz nesta noite o porquê de tudo isso? Aleluia. Aleluia. Volta, busca as suas ferramentas, o Senhor já te deu. Mas faça uma consagração, faça uma busca, faça um conserto. Aleluia, aceite aquilo que o Senhor te deu. Aleluia, temos que ser servos vigilantes, servos que obedecem à voz do Senhor. Aleluia, não tememos a Satanás, mas tememos ao Deus vivo, porque Ele nos cobrará, meu irmão, minha irmã. Aleluia, se tiver uma alma que precisamos estender a mão, ou precisamos levar uma palavra, uma oração, e se nós não ir, e se nós olhar por nós e dizer se não tem jeito, e o Senhor você tem deixado de lado, você tem deixado eu, diz o Senhor, quando é o Senhor que vai fazer a diferença sobre a tua vida, já vai feliz, já vai agradecendo por aquela alma que o Senhor vai libertar, o Senhor vai transformar. Aleluia. E os cadeados, as correntes de Satanás serão quebrados pelo poder do Senhor Jesus sobre a tua vida, diz o Senhor. Aleluia, que Deus possa abençoar, meu Deus, a cada lar, a cada família. Não é tempo de parar, meu irmão. Aleluia, quem sabe você sonha, em ver maravilhas, prodígios do Senhor Jesus. Quem sabe você tirou um tempo para buscar somente pela tua família, para buscar somente pelos teus. O Senhor fala nesta noite: olhai para o lado de fora, aquele que está na sarjeta. Olhai aquele para fora que está caído no monturo, aquele que está no leito de dor, aleluia, no hospital. Oh, glórias a Deus, aleluia. Olhai para aquele que está à beira, aleluia, de tirar sua própria vida. Aleluia, em tudo o Senhor, Ele direciona os nossos passos. Quantas vezes meu irmão, minha irmã, o Senhor falou comigo, aleluia, me enviou lares e eu fui, aleluia, o Senhor operou ali. Glórias a Deus, que você possa ser um discípulo do Senhor, aleluia. Não questione, mas eu vou ir a tal pessoa, vá, aleluia, deixa, aleluia. Glórias a Deus, o teu pensamento, mas busque ao Senhor Jesus na direção que o Senhor te manda, naquilo que o Senhor manda, aleluia, fazer em prol do reino dele. Aleluia, Jonas, aleluia, ele tentou fugir, ele teve medo. Quem sabe ali o que ele tinha passado já por servir ao Senhor, mas ele foi àquela cidade, né, irmãos? E pregou ali, houve arrependimento, diz o Senhor. Oh, Deus da glória, o Senhor apaga, aleluia, as transgressões. O Senhor alcança o perdão. O Senhor alcança através da misericórdia dele sobre a tua vida. E escreve novamente o teu nome no livro da vida, diz o Senhor. Novamente o Senhor coloca você como um soldado de guerra, diz o Senhor. Aleluia. Busque a presença de Deus. Busque a cada dia a se aconselhar com o Senhor Jesus, não se aconselhar com os de fora. Aleluia, os de fora, muitas vezes você pensa que terão uma palavra de consolo, uma palavra de ajuda. E muitas vezes Deus colocando situações que é para você descer a olaria, para você se colocar assim como Jó se colocou ao pó e à cinza. Aleluia, ele adorou, ele buscou a presença de Deus, aleluia. Busque a presença de Deus, diz o Senhor, para a tua vida, e o Senhor te responderá. O Senhor te responderá assim como respondeu Elias, diz o Senhor. Glórias a Deus, aleluia, que o Senhor possa abençoar a vida de cada irmão, de cada irmã. Aleluia, lindo, né? Sentirmos a presença de Deus. Aleluia, vidas estão chorando na presença de Deus. Ah, meu Deus, Senhor, a presença de Deus tem tomado corações, diz o Senhor nessa noite. Pessoas que ainda não estão na presença de Deus, mas almejam ser um servo vigilante, um servo prudente. Aleluia, te apressa, você que está parado. Te apressa, você livre pensador, diz o Senhor, porque o Senhor está voltando, o Senhor está voltando para buscar os seus escolhidos. Aleluia, que o Senhor possa abençoar a tua vida, meu irmão, minha irmã. Receba estas palavras direcionadas pelo Espírito Santo. Aquilo que eu não pude explicar, que o Espírito Santo possa falar ainda mais e mais em teu coração. Nós vamos estar aí ouvindo mais um louvor nesta noite. Glórias a Deus e logo mais. Aleluia, glórias a Deus. Estaremos, aleluia, passando para o pastor.

Glórias ao Senhor Jesus, glórias a Deus. Está aí mais um louvor abençoado, né, na presença do Senhor Jesus, palavra maravilhosa falando em nossos corações, né? Glórias a Deus, é tempo de nós aí, né, se aproximar de Deus, é tempo de nós, né, tomar um propósito na presença do Senhor Jesus, né? Glórias a Deus, está esse louvor falando, né? Filhinho, é a última hora. Né? Glórias ao Senhor Jesus, e a hora é agora. É a hora de você aí, né? Aí tomar uma posição, né? Tomar tenência na presença do Senhor Jesus, colocar tua casa em ordem, né? E garantir aí o passaporte para a salvação eterna, né? Mantendo uma vida, né, reta na presença do Senhor Jesus. Glórias a Deus. Como sempre temos falado, né, irmãos? Direcionado aí pelo Espírito Santo de Deus, não basta, né, nós carregar uma Bíblia debaixo do braço, não basta aí nós, né, aí intitularmos, né, cristão ou crente, né, se nós não tiver enquadrado aí na palavra do Senhor Jesus, né. Mas eu vou aí ler um manazinho, né, para nosso irmão José aí de Paraná, né, que diz assim: eu te esforço e te ajudo e te sustento com a destra da minha justiça. Isaías 41, 10, lá para o nosso irmão José e esposa da nossa irmã Denise, né, esse casal aí que cantou esse louvor aí, filhinho, já é a última hora, né, que Deus abençoe, né, em nome do Senhor Jesus, irmãos aí do Paraná, em nome do Senhor Jesus. Nós vamos aí também ouvir mais um louvor, né? Glórias a Deus. Já anotei o nome do nosso irmão Celso aí de Criciúma, né? Pedindo a sua oração. Problema aí no estômago. Deus age, né? Deus alcança a vitória, né? Depois aí no final da programação vão estar orando, né? Pelas pessoas que pediram oração, pelos que estão enfermos. E eu tenho certeza que Deus vai alcançar a vitória. Em nome do Senhor Jesus. Vamos ouvir aí mais um louvor, né? Para elevar o espiritual de todos.

Glórias ao Senhor Jesus, glórias a Deus. Tá esse louvor abençoado, né, irmãos? Aleluia, né? Eu creio, né, que o Senhor Jesus, através da oração, ainda pode levantar o paralítico da cadeira de roda, ainda pode dar vista ao que está cego, ainda pode ressuscitar, né? Glórias a Deus, né? Espiritualmente, né, e fisicamente. Né, estava escutando esse louvor e meditando, né? Minha esposa me trouxe a lembrança, né, a evangelista Maria Lorena, né? Eu creio que muitos aí a conhece através aí do YouTube, né? Ela é da Igreja Pentecostal Deus e Amor de São Paulo, se não me falha a memória. Ela veio para a igreja com 12 anos, né, devido à enfermidade, ela foi acometida, né, de permanecer numa cadeira de roda. Né, onde trouxeram ela até a igreja, né, irmãos? E através das orações aí do já saudoso missionário Davi Miranda, né, ela recebeu aí o milagre, recebeu a cura, saiu da cadeira de roda andando, né, e glorificando ao nome do Senhor Jesus. E mantém a sua vida até hoje, né, já está bem avançada de idade, né, mas está aí levando o evangelho do Senhor Jesus. E muitos outros milagres, né, irmãos, que o Senhor Jesus operou, né? Glórias a Deus. E nós ainda cremos, né? Porque nós pregamos, né, o mesmo Jesus, né? Nós pregamos o mesmo evangelho do Senhor Jesus, né? E adoramos a esse Deus vivo e poderoso, né, irmãos, que operou lá no passado, né? E opera nos dias de hoje. Né? Mas o Espírito Santo Deus me traz uma passagem que fala, né, muitas vezes alguém pode até questionando, mas por que que não se vê mais milagre? Por que que já não se vê mais libertação? Por que que não se vê mais pessoas sendo liberta? Né? Pessoas aí sendo curada?

0: né, de enfermidades aí terríveis, né, Jesus ali chegou, né, um certo lugar onde estavam ali os discípulos, né, e ali os fariseus ali estavam disputando, né, aí na vida de um jovem lunático, né, a qual estava ali com um espírito, né, mudo e surdo, né, o qual, né, jogava ele para tudo que é canto, né, mas judiava daquela alma, daquela vida, né, daquele jovem. E aí alguém questionou, né, seus discípulos não puderam expulsar esse espírito que tá na vida dele. E Jesus chamou, pediu que trouxesse e ordenou aquele espírito que saísse e não voltasse mais. E aí eles questionaram o porquê que eles não puderam fazer aquilo. Por que eles não puderam expulsar, né? Glórias ao Senhor Jesus, glórias a Deus, né? Oração, jejum na presença do Senhor. Vida consagrada na presença do Senhor, né? Se não tiver oração, jejum e consagração, vida consagrada com Deus, né, na presença do Senhor Jesus, é limpo de mão e puro de coração, vai apanhar que nem os filhos de servo, né? É, em nome de Paulo, sai, né? E o espírito imundo lançou mão daqueles sete jovens, largou pelado, lanhado a laço, né? E ele disse ainda, eu conheço Paulo e sei bem o Deus que Paulo serve, mas e vocês quem são? É, irmãos, por isso que tá tão ralo, irmãos, de acontecer milagre. Tá tão ralo de acontecer, né, libertação. Hoje, se trouxer uma pessoa na cadeira de roda em certos lugares, irmão, né, é capaz até de encerrarem o culto, né? Glórias a Deus. Aleluia. Irmãos, se o milagre é para Jesus operar, coloque as mãos e repreenda, e Deus vai honrar a tua fé. Se você é um homem, se você é uma mulher de Deus, o Espírito Santo de Deus vai te direcionar e vai te dar o discernimento se o milagre vai acontecer ou não, né? Porque Jesus passou por várias cidades, irmãos, né? Glórias a Deus. Mas nem todas aquelas pessoas ficaram curadas, né? Porque muitos vinham por curiosidade, né? Muitos não queriam milagre, muitos queriam só ver quem era Jesus, né? Mas aquele que abriu o coração para receber o milagre, recebeu. Aquele que teve fé para receber o milagre, recebeu, né? E assim é nos dias de hoje. Você é homem de Deus, você é mulher de Deus. Levante a cabeça e levante a mão, clame pelos céus e o Senhor Jesus vai responder. Aleluia, determine o milagre em nome do Senhor Jesus e o milagre vai acontecer. Determine a libertação em nome do Senhor Jesus e a libertação vai acontecer. O que está acontecendo hoje, irmãos, né? Glórias ao Senhor Jesus, glórias a Deus. É como diz a palavra nos versículos que lemos, homens amantes de si mesmo. Não tão importado em libertar, em curar, em transformar, não. É aparecer, é ter o nome, né? É ter o nome reconhecido. Eu falava dias atrás, irmão, para um certo irmão aí, né, que nós não temos um nome de ministério reconhecido, irmão, na face dessa terra, né? Somos pequeno, menor dos menores, né? Mas eu tenho a certeza que o nosso nome está sendo reconhecido lá no céu. Isso é o que importa, irmãos. Isso é o que importa, né? Eu sempre tenho falado a placa, irmãos. A placa da igreja, se ela fosse essencial para alguma coisa, para a salvação, ela estaria em cima do altar. Não para o lado de fora, pendurado na parede, irmão. Estaria em cima do altar. O que vai levar eu e você a sentar na mesa e ser servido pelo Senhor Jesus, né, naquela grande ceia, é a minha e a tua obediência à palavra do Senhor e a santificação de corpo, de alma e de espírito, sem a qual ninguém verá o Senhor Jesus. Então não te agarre na placa não, irmão. Não te agarre na placa porque Jesus vem e você fica segurando a placa. Aleluia. Abrace o Senhor Jesus com todas as tuas forças e não olhe para trás. Não olhe para fulano, para Beltrano. Ah, mas fulano pode desse jeito, ele está indo, está sendo abençoado. Não te iluda. continue na humildade, firme na presença do Senhor Jesus e não retroceda. Não retroceda. Eu sempre tenho falado para minha esposa, se o meu pai, a minha mãe, os meus filhos quiserem voltar atrás, aleluia, eu vou permanecer naquilo que eu aprendi e vou continuar abraçado no Senhor Jesus. Aleluia. É, irmãos, a salvação ela é individual. Ninguém vai entrar com ninguém no colo, irmãos. Ninguém vai levar ninguém na garupa. Aleluia. Não, irmãos. É individualmente. É individualmente. Hoje, irmãos, hoje, né? Aleluia. Hoje tem um Santarrão, tem um Sal Grosso e um Pauleira, como eu já ouvi muitos falar, né? Levando um evangelho simples, direto e reto. Aleluia. Glórias ao Senhor Jesus, glórias a Deus. Mas naquele dia, irmãos, aquele dia vai ser eu e Jesus, você e Jesus, Beltrano, Fulano e Jesus. Aleluia, né? Glórias ao Senhor Jesus. Não espere chegar aquele dia e o Senhor Jesus, né, dizer para você: apartai-vos de mim, porque eu não vos conheço, né? Mas em teu nome eu preguei, eu profetizei, eu fiz, doei meu salário, eu ajudei os necessitados, as viúvas e os órfãos, visitei, né? E o Senhor Jesus vai te dizer: é, tudo isso tu fez, né? Mas praticou a iniquidade. Fez para os outros e não fez para si. Aleluia. Então vamos tomar tenência. Vamos tomar tenência na presença do Senhor Jesus. Vamos se aplumando na presença do Senhor, para que nós possa aí, né, ter o nosso nome reconhecido lá no céu, né? Ter o nosso nome reconhecido lá nos altos céus, né? Hoje, irmãos, está levantando uma leva aí de profetas e profetisas e cantores e cantoras e mais isso e mais aquilo, gospe, gospe, gospe mesmo, que aquilo que não presta tem que cuspir fora, né? Glórias ao Senhor Jesus, glórias a Deus, né? Buscando aplauso, buscando holofote, né? E muitos aí, irmãos, né, caindo no pecado da idolatria. Aleluia. Né? Glórias ao Senhor Jesus, glórias a Deus. Eu sempre tenho falado, irmão, quando o crente começa a perder a graça, ele está a 1 milímetro de cair na desgraça. Então permaneça firme na graça do Senhor Jesus. Né? Aleluia, glórias a Deus. Mas nós vamos aí ouvir mais um louvor, depois já voltamos aí com a oração e encerrando a programação desta quinta-feira, né? Abençoado na presença do Senhor. Vamos ouvir aí mais um louvor, né? Glórias a Deus, em nome do Senhor Jesus.
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3: A paz, senhor, Natalia. Viu? Eu estou ouvindo esse louvor aí, me veio na memória, na mente. Lembrei do Mirassol e Miramar. Se você tiver qualquer hino deles ali, tá? Eu conheço eles pessoalmente, já conversamos faz muitos anos, né? E aí senti saudade deles.
4: Céu é logo ali.
3: O céu é logo ali?
4: É.
3: É com ele? É com ele. Mirassol, Miramar, o sol é logo ali. Segundo José, tá bom? Um abraço, minha querida. Fica com Deus. Uma boa noite para você, viu?
1: Amém. Deus te abençoe, irmã Denise. Obrigada pela sua participação, irmão José. E vamos com mais áudios.
5: Paz, Senhor, Matalia, São Pedro Lima, de Vila Cascata. Temos aí sintonia desta programação aí. Dá uma benção a palavra aí de Deus. É. Temos aí sintonia desta belíssima programação. Deus abençoe.
1: Amém. Deus te abençoe, irmão Pedro Lima e da Vila Cascata, que está ouvindo a programação. E a irmã Rosa Alves está aí confirmando sua audiência. Que bom, irmã Rosa, um abraço. Temos aqui mais participações através de áudios.
6: Pai de Deus, para a irmã que está nesse programa, do Rádio Renascer, por mão que está fazendo esse programa, está muito linda a predicação dele. E peço oração por mão. Que os irmãos orem por mim, que eu ando muito sofrido, mas estamos. Que Deus queira obrar, que Deus esteja bendiciando o irmão. Eu quero que orem por mim e um maná. E que Deus me alcance entendimento para mim. E que Deus, irmão, olhe. Eu sou o irmão Vanir, aqui da Argentina.
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0: Glórias ao Senhor Jesus, glórias a Deus. Está aí chegando ao final da programação, né, irmão? Já o horário se foi, né? Parece, né, bastante tempo e acaba tornando pouco tempo, né? Quando o Senhor Jesus aí, né, abre o nosso coração para falar do Senhor Jesus. Que Deus abençoe a todos os ouvintes, né, que estiveram aí ligados conosco nessa programação. Continue ligado, né? Vamos ver mais programação por aí. Bênção de Deus, a próxima programação, né? Deus tem usado os seus servos, as suas servas, em nome do Senhor Jesus, né? Aí, nosso irmão Salomão, que Deus abençoe. Pedro Lima, aí de Cascata. Rosa Alves. Irmã Vanira, aí da Argentina. Né? Nossa irmã Mariana, né? Aí, Carlito Ribeiro, que Deus abençoe. Vamos orar, né, por esses irmãos que pediram oração e Deus vai alcançar a vitória. Soberano Deus e eterno Pai, graças te damos por mais essa batalha vencida em tua presença, Pai. Eu levo agora, Pai querido, Pai amado, nosso irmão Celso, Pai de Cristo Mal, que está com esta enfermidade, ó Pai querido, eu peço em nome do Senhor Jesus que esta enfermidade vá embora agora. Deus querido, Deus amado. Esta irmã, Pai querido, irmã Vanir, ó Pai, esta enfermidade, ó Pai, no estômago, Senhor, vai tocando agora, vai tocando, ó Pai querido, nesta enfermidade, este mal que sobreveio à sua vida, em nome do Senhor Jesus, ó Pai querido, esta jovem, ó Pai Mariana, Pai, toca sobre esta enfermidade agora, pelo poder que é no teu sangue, toda a enfermidade, seja maligna, seja, Pai querido, Pai amado, algo, Senhor meu Deus, que sobreveio à vida destas pessoas agora. Agora seja repreendida em nome do Senhor Jesus. Toda obra contrária, feitiçaria, bruxaria, seja quebrada agora. Pai querido, aqueles que estão enfermos, ó Pai, não com a enfermidade no físico, mas a enfermidade da alma, que só o Senhor pode curar. Em nome do Senhor Jesus, cura nessa hora, Pai, para que haja, Pai querido, reconcílio na tua presença. Escreva o nome, ó Pai, desta pessoa que está reconciliando, te aceitando no livro da vida e sela com o teu sangue. Abençoa, Pai querido, as demais programação, a nossa irmã que nos auxiliou, irmã Thalia, abençoa a sua vida, a sua família. Em nome do Senhor Jesus, ó Pai, conceda a bênção. Assim nós te pedimos e te agradecemos. Em nome do Senhor Jesus. Que Deus abençoe a todos, fiquem todos na paz do Senhor Jesus e até a próxima quinta-feira, se Deus assim nos permitir.
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0: e alegre.
1: Os olhos do Senhor estão sobre os justos e os seus ouvidos atentos ao seu clamor. Senhor nosso Deus e nosso Pai, nós te louvamos, adoramos e exaltamos o teu nome. A ti toda honra, toda glória. Tu és grande, tu és maravilhoso. Obrigado, Senhor, meu Deus e meu Pai, por mais esta oportunidade, onde neste momento estamos iniciando o programa Jesus a Rocha Firme pela rádio Renascer, onde o Senhor nos tem dado esse privilégio, essa grande alegria de poder entrar em muitos lares neste momento, onde o Senhor é o nosso Deus, onde o Senhor diz através do Salmo, os olhos do Senhor estão sobre os justos e os ouvidos atentos ao seu clamor. Pai, estamos neste momento clamando, exaltando, engrandecendo o teu nome, porque tu és grande, tu és tão maravilhoso. Obrigado, Senhor, meu Deus, pela vida. Obrigado, Senhor, pela saúde e pela tua presença na nossa vida. Tudo nós colocamos em nome do Senhor Jesus. Amém e amém.

Glória a Deus, né? Deus seja louvado. Queremos estar saudando todos os irmãos, amados ouvintes da Rádio Renascer, com mais uma saudação com a paz do Senhor Jesus Cristo. A Ele toda honra, toda glória e todo louvor, né? Ele merece, amados irmãos, ser exaltado e engrandecido. Por isso nós estamos aqui, agradecer a Deus pela salvação através do seu Filho amado Jesus Cristo. E como diz o Salmo 34, verso 15: os olhos do Senhor estão sobre os justos, e os seus ouvidos atentos ao seu clamor. Amados, é isso que Deus quer. Deus, Ele quer que nós o adoramos, aleluia. Deus quer que nós o exaltamos. Ele ouve nosso clamor, Ele ouve nosso pedido, nossa súplica. Então é noite de nós adorar e suplicar a Ele. Irmão, é noite de nós pedir para que o Senhor Jesus Cristo venha estender a sua mão sobre nós. E com essas palavras, essa oração, nós damos início a esta programação Jesus a Rocha Firme. A partir das 20 horas estamos no ar pela Rádio Renascer. E que Deus abençoe a tua vida. Anota os nossos números dos nossos telefones, aonde você poderá participar nesta noite, né? Que Deus abençoe a tua vida. O número do irmão Darcy é o 99672-4904. 96724904. E também tem o meu número, que é o 99601-1585. 96601-1585. São esses números que nós temos para que você possa estar participando. Aleluia!

Aleluia, louvado seja Deus, adorado seja Deus, o Senhor é grande, maravilhoso. Então você pode estar participando conosco, você pode estar participando, você pode estar mandando a sua mensagem, a sua pedido de oração, que você possa abençoar a cada um nesta noite, né, com a presença do Senhor Jesus Cristo. Vamos estar ouvindo o primeiro louvor da nossa harpa cristã em nome do Senhor Jesus.

Louvado seja o nome do Senhor Jesus. Como diz esse louvor, né, amados irmãos? A noiva de Jesus, apronta-te para ir com o Senhor. Aleluia, que nós, nesta noite, irmãos, possamos estar prontos a cada momento para que o Senhor Jesus possa buscar a sua noiva, possa buscar a sua igreja. Aleluia. Eu estava meditando, olhando a palavra de Deus. Quero voltar a alguns versos do Salmo 34, onde no verso 7, amado, servir a Deus é maravilhoso. Estar na presença de Deus é o melhor lugar. Foi a melhor decisão que eu tomei na minha vida, de entregar a minha vida aos cuidados do Senhor Jesus. Irmãos, Ele tem cuidado dos seus filhos, como na abertura nós falamos, que o Senhor, Ele olha sobre os justos, o Senhor ouve atentamente o seu clamor. Por isso é bom nós estarmos na casa de Deus, é bom nós ter entregado, confiado a nossa vida ao Senhor. E olhando para o Salmo 7, do capítulo 34, aonde o próprio salmista, ele diz, o anjo do Senhor, ele se acampa ao redor dos que o temem e os livra. Irmão, olha que promessa linda do Senhor. Que promessa maravilhosa do nosso Deus. Aonde Ele diz que Ele tem um anjo acampado ao nosso derredor. Ao nosso redor tem um anjo nos guardando. Um anjo nos cuidando, nos protegendo. Aleluia, mas esse anjo só está ao redor daquele que o teme. Aquele que teme ao Senhor, aquele que anda na obediência. Aleluia, aquele o Senhor coloca um anjo para guardar e cuidar. Amados, isso é privilégio somente para aquele que aceitou Jesus Cristo na sua vida. E Ele não somente cuida, Ele não somente guarda, mas também livra. Ele livra do que, amado irmão? É dos laços do inimigo, das armadilhas de Satanás. Aleluia, por isso eu digo para você nesta noite, você que está me ouvindo, aleluia. Você que está desanimado, você que está preocupado, você que está angustiado, ansioso. Entrega a tua vida ao Senhor. Anda nos caminhos do Senhor. Coloca tudo diante do Senhor e o Senhor tem cuidado de ti. O Senhor te guarda, o Senhor te protege. Mas, amado, é nós confiar totalmente no Senhor. É nós entregar a nossa vida e dizer, Senhor, a partir de hoje eu dependo 100% de Ti. Que a partir de hoje eu possa mudar a minha vida, que o Senhor mude, porque a partir de hoje eu quero entregar a minha vida aos Teus cuidados. E depois no verso 2 Ele diz que nós precisamos provide e vede que o Senhor é bom. Eu digo para aquele que ainda não tem uma total confiança no Senhor, aquele que ainda está andando um pouco no mundo e um pouco na igreja, vai provar como é bom servir a Jesus. Como é bom servir ao Senhor, porque Ele é bom e Ele diz, bem-aventurado o homem que nele confia. Feliz é aquele que confia no Senhor, alegre é aquela família, feliz é aquela família que confia no Senhor.
Feliz é aquele que pode dizer: eu e a minha casa serviremos ao Senhor. Aleluia. Amados, como diz esse louvor, que a noiva do Senhor esteja pronta, que a noiva do Senhor esteja preparada para estar esperando o noivo buscá-la para a grande festa celestial. Que nós não se preocupamos com as coisas do mundo, não. Mas sim, para que nós se preocupamos a permanecer na presença de Deus, de permanecer na obediência, no temor a Deus. Mas que eu e você, aleluia, nesta noite possamos dizer: Senhor, eu me arrependo, eu quero aceitar Jesus novamente na minha vida. E que o Senhor faça morada na minha vida, coloca um anjo que me guarda, que me protege, que me cuida. Que Deus ajude você, que Deus abençoe a tua vida. E que eu e você possamos ser aquela noiva que está esperando o noivo chegar. Que Deus abençoe, em nome do Senhor Jesus, a tua vida. E vamos ouvir mais um louvor. E logo mais estarei passando as participações. Enquanto este louvor estiver rodando, você pode estar participando conosco através do número 96724904 ou o 96011585.

0: Glória a Deus, né? Deus seja louvado por este louvor tão maravilhoso, onde o jardineiro, que é o nosso Senhor Jesus Cristo, que está chorando por aquele que não quer compromisso com Ele, aquele que anda longe dos caminhos do Senhor. E Jesus lá chora porque Ele morreu na cruz por aqueles também. Mas a salvação, a entrega ao Senhor Jesus é uma escolha. Eu preciso tomar uma decisão de servir a Jesus, de entregar a minha vida. E por aquele que aceita Jesus, entrega a sua vida, o jardineiro não chora mais de tristeza, mas sim de alegria, por uma alma ter voltado para o Senhor. Queremos agradecer aos irmãos que estão participando conosco. A irmã Ana está na audiência e pede um louvor ao jardineiro que chora, né? Já rodamos esse louvor e que ela quer parabenizar todos os pais pelo seu dia no domingo, né? Que todos os pais sejam abençoados pelo Senhor Jesus, para que Deus tenha dado um grande privilégio e uma grande responsabilidade, né? De servir ao Senhor e ser um exemplo na presença do Senhor. Muito obrigado, irmã Ana, que Deus continue abençoando vocês. Também nos mandou um áudio a irmã Lourdes, né? Então a irmã Lourdes vai estar falando conosco agora em nome do Senhor Jesus.
1: A paz do Senhor, que Deus abençoe a cada um que está transmitindo esse programa abençoado que chega nos lares das famílias, né? Peço oração para minha família, que é a Lourdes Wischenfeller Weiss, ali de Cândido Freire. Peço oração para minha família e a todos os necessitados que estão sofrendo por causa dos temporais, né? Das enchentes e das doenças. Que Deus abençoe cada um. A paz do Senhor.
0: Glória a Deus. Deus seja louvado. Muito obrigado pela participação. Estaremos orando pela irmã e que Deus sempre venha abençoar aqueles que necessitam, né? Também nos mandou nossos irmãos ali de 25 de maio, Argentina, os irmãos Bene, o Opa e a Oma, o Marcelo e a família estão lá nos ouvindo, né? E a avó vai participar conosco ao vivo, né? Que Deus abençoe os irmãos, e ela pede um maná em nome do Senhor Jesus.

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1: Glória a Deus, né? Deus seja louvado. E nós tiremos um maná para os irmãos ali de 25, a família Bene, o Opa e a Oma, que nos acolheram muito bem quando nós estávamos lá na igreja, lá com os irmãos. Nós fomos muito bem recebidos. Que Deus sempre segue abençoando esse coração acolhedor dessa família, né? E diz a palavra do Senhor. E esta é a promessa que Ele nos fez. Qual é a promessa que o Senhor fez? A vida eterna. 1 João, capítulo 2, versículo 25. Né? Essa promessa é maravilhosa do Senhor Jesus Cristo que Ele fez para nós que o aceitamos, para nós que entregamos a nossa vida a Ele, para nós que um dia renunciamos às coisas do mundo para servir a Jesus. Então ele prometeu, através de um ato tão maravilhoso, lá na cruz do Calvário, entregou a sua vida por mim e por você. Então que nós valorizamos essa grande promessa do Senhor Jesus Cristo pela nossa vida, que é a vida eterna. Que Deus abençoe a todos os ouvintes, todos que estão ligados conosco. E vamos ouvir mais um louvor. E logo mais também o irmão Darcy estará pregando a palavra de Deus em nome do Senhor Jesus. Música.

Glória a Deus, Deus seja louvado. Quero estar saudando os amados ouvintes com a paz de nosso Senhor e Salvador Jesus Cristo, né? Esta noite, onde estamos aqui diante desses microfones para levarmos uma mensagem da palavra de Deus, uma mensagem de ânimo para o teu coração, né? Através do louvor, através da oração, da fé, através da palavra de Deus, né? Uma noite chuvosa, mas estamos aqui levando o ide do Senhor Jesus. Mesmo que em lugares onde não consigamos chegar, né? Mas através das ondas sonoras desta rádio, estamos aqui levando a mensagem da palavra do Senhor. Então, você que está sintonizado, que você possa abrir o teu coração, né, para que possamos adentrar no teu lar e eu

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1: Glória a Deus, né? Deus seja louvado, né? Pelas palavras que a irmã nos trouxe, né? Que possam servir de alento para o nosso coração. E sermos agradecidos, né? E sempre possamos ouvir quando o Senhor fala ao nosso coração. Quando aqui diz: mas agora assim diz o Senhor, que te criou, ó Jacó, e te formou, ó Israel, não temas, porque eu te remi, chamei-te pelo teu nome, tu és meu. Aleluia. Não temas, porque eu te remi. Aleluia. Quando eu olho para esta palavra, por este versículo, muitas vezes as lágrimas me vêm nos olhos. Porque através deste versículo, um dia eu entreguei a minha vida para Jesus. Aonde, numa manhã, eu tive uma visão, onde eu trabalhava à noite e eu dormia de manhã, durante o dia. E numa manhã o Senhor tem me visitado. quando eu me deparava em cima de um grande monte de pedras. Muitas pedras, e eu estava gatinhando em cima daquele monte de pedras, procurando um lugar de refúgio, uma saída. E de repente sobreveio sobre mim uma luz muito forte, muito grande. Um raio de luz muito forte. E eu comecei a gatinhar querendo fugir desta luz. E de repente no meio daquela luz forte veio uma mão estendida. Aonde disse, filho meu, levanta-te. Hoje eu vim te socorrer, porque tu és meu, aleluia. Não tem como fugir da presença de Deus. Quando o Senhor chega ao nosso coração, quando Ele fala conosco, não tem gigante que permanece de pé diante da grandeza de Deus. E aqui eu pude ver, pude contemplar as maravilhas do Senhor, quando o Senhor tem estendido a sua mão para me socorrer. Eu sei que quando eu ouvi aquela voz, eu saltei da cama e me coloquei de joelhos e disse, Senhor, eis-me aqui. A partir de hoje eu quero te servir de todo o meu coração. Amados ouvintes, isso já se passaram 17 anos, mas eu vejo esta visão tão nítida ainda hoje, como se fosse ontem ter acontecido, de tão real que era, ver a presença do Senhor na minha vida. Quando o Senhor mesmo se levantou do seu trono e estendeu a sua mão e me socorreu, na minha angústia, na minha aflição, aleluia. Por isso eu digo, amado ouvinte que me ouve nesta noite, por mais difícil que seja a tua situação, por mais difícil que seja o problema que você está passando, não desista de buscar ao Senhor. Não desista de clamar por Ele, pois Ele sempre está pronto para te socorrer. E se for necessário, Ele se levanta do seu trono e vem pessoalmente estender a sua mão para as nossas vidas. Eu falo isso porque eu passei por isso. Hoje eu posso testemunhar o quão grande é o nosso Deus. O quão bom Ele é. Quão suave e manso é a sua voz. Que possamos ouvir quando o Senhor fala ao nosso coração. E esta noite o Senhor está falando contigo, meu amado. Esta noite o Senhor está falando ao teu coração, não temas. Quanto tempo você ainda vai fugir da presença de Deus? Não seja mais um Jonas fujão. Se o Senhor está te ordenando para seguir, entregar algo, entrega, não fuja da presença de Deus. Pois você poderá pagar um preço muito caro, muito árduo, por estar prolongando uma decisão, o dia que se chama hoje para a salvação da tua alma. Não seja este Jonas fujão, não. Arrependa-te dos teus pecados. Te coloca na presença do Senhor Jesus e diz, Senhor, eis-me aqui. Porque quando passares pelas águas, diz o Senhor, eu serei contigo. Quando pelos rios, eles não te submergirão. Quando passares pelo fogo, não te queimarás. Nem a chama arderá em ti. Porque eu sou o Senhor teu Deus, aleluia. O Senhor é o nosso Deus. O Senhor é aquele que era, que é e sempre há de ser nas nossas vidas. O Senhor não mudou e nunca mudará. Ele é o mesmo. Por isso eu digo, os milagres que Jesus fazia quando estava sobre a terra, esses milagres ele ainda hoje pode operar, porque ele não mudou e não mudará. E a sua palavra também não muda. A Bíblia nos diz que não devemos tirar nenhum tio, nenhuma vírgula. Mas muitas vezes, na trajetória da nossa vida, quando o ser humano quer colocar um ponto final na nossa história, vem o Senhor Jesus e muda este ponto e coloca uma vírgula e segue a nossa trajetória, até nós alcançarmos a bênção, a vitória completa na nossa vida. Por isso tenha fé, meu amado. Tenha fé no Senhor Jesus. E não duvide, nunca duvide do que Ele pode fazer na tua vida. Nunca duvide da sua grandeza, da sua soberania. Aleluia. Eu sempre digo que a fé, ela tem que estar morta para a dúvida. Ela tem que estar surda para o desânimo e cega para as impossibilidades. Pois somente assim o justo viverá da fé e pela fé. Aleluia. Não duvides da grandeza do Senhor. Visto que foste precioso aos meus olhos, digno de honra, e eu te amei, darei homens por ti e povos pela tua vida. Não temas, pois porque sou contigo, trarei a tua descendência desde o oriente e a juntarei desde o ocidente, diz a palavra de Deus. Não temas, porque eu te chamei pelo teu nome, tu és meu. Quantas e quantas vezes o Senhor tem chamado o teu nome e você faz de conta que não é contigo. Você olha muitas vezes em teu redor, mas é contigo que o Senhor está falando. Talvez nesta noite você está sozinho, desanimado. Olha para Jesus. Ele quer falar contigo, convida Ele para sentar ao teu lado. Talvez faz muito tempo que você não tem conversado mais com Jesus. Ele quer ser teu amigo, Jesus quer ser teu amigo fiel de verdade, o teu libertador, o teu salvador, o teu ajudador. O teu supridor, tudo isso Jesus é na nossa vida. Quando nós colocamos a nossa vida em total dependência do Senhor. Pois Ele mesmo diz que Ele jamais há de deixar um filho dEle perecer necessidade ou mendigar o pão. Coloque a tua vida diante do Senhor Jesus, nesta noite. Eu deixo essas palavras para que você possa refletir o quão grande é o amor de Deus nas nossas vidas. Que Deus venha abençoar a tua vida, no nome santo do Senhor Jesus. Amém.

Glória a Deus, Deus seja louvado. Temos mais uma participação, onde estaremos passando e já estaremos orando em favor dos pedidos e que você também então, coloca-te na presença do Senhor Jesus. Mensagem que diz, a paz de Deus, estamos escutando muito buena a palavra. Leia-nos dos Maná, sua mulher de Aristóbulo del Vale. Um meio ruim, né, na pronúncia espanhol, mas que Deus venha abençoar a participação ali dos irmãos de Aristóbulo del Vale, ali da Argentina. O primeiro Maná diz, bendito serás tu na cidade e bendito serás no campo, Deuteronômios 28, 3. E outro Maná que diz, os meus olhos procurarão os fiéis da terra, Salmo 101, 6. Esses Manás, então, para o elevo espiritual, ali dos irmãos, ali de Aristóbulo del Valle, lá de Misiones, Argentina, que Deus venha abençoar as vossas vidas. Então agora queremos estar então orando pela tua causa, né? Que eu vim pedir que o Senhor venha derramar a sua graça e estender a sua mão sobre o teu lar, sobre a tua vida, sobre a tua família. Oramos, Senhor meu Deus e Pai. Neste momento, Senhor, nos colocamos, Pai querido, na Tua presença, Pai. Agradecido, Senhor, pela Tua grandeza, pelo Teu imenso amor, Senhor. Por sempre estar conosco, Senhor. Sempre estando com Tua mão estendida, Pai, nos remindo do mal, Pai. Cubra-nos, Senhor, com Teu manto santo, Pai. Para que nenhum mal sobrevenha sobre nossa tenda, nossa casa, Senhor, nossa família, Senhor. Guarda-nos, livre-nos dos temporais, Senhor, dos fortes ventos, da chuva de granizo, Senhor. Cubra-nos com Teu manto santo, Senhor. Cubra-nos, Senhor, com Tua mão de poder, Senhor. E assim, desperta, Pai, desperta cada um, Pai, que está adormecido na sua fé. Que nesta noite, Senhor, haja cura, haja milagre, haja libertação, Senhor. Visita os lares que neste momento, Senhor, estão orando, estão clamando, Senhor, juntamente conosco em oração, Pai. Visita, Senhor, cada um. É o que te pedimos, Senhor, em teu santo e bendito nome. Amém e amém. E assim já nós estamos chegando ao final desta programação, ainda estaremos ouvindo um louvor. E se Deus nos der a graça, quinta-feira que vem, estaremos de volta aqui com mais um programa Jesus, a Rocha Firme. Fiquem todos na paz do Senhor Jesus. Amém.

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